0: 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E a hora certa.
1: 9:02.

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0: 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E a hora certa.
1: 9h23.

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14: 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E a hora certa.
15: 9:41.

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15: 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E a hora certa.
16: 10 e 1.
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0: 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E a hora certa. 10h25.
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0: 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E a hora certa.
1: 10h45.
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0: 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E a hora certa. 12:23.
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0: 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E a hora certa. 12:27. 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

0: 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E a hora certa. 12:57. 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
2: 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E a hora certa.
3: 1:05.

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0: 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E a hora certa. 1:26.
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0: 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E a hora certa. 1h56.
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0: 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E a hora certa. 2:26.
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0: Ah, obrigado.
1: Viva Las Vegas.
2: Por favor. Ah, pô, que sacanagem, a gente ia tocar uma opção de músicas. A gente ia tocar uma do Elvis. Eu ia até tocar uma do Menudo.
1: O quê?
2: Vocês não, vocês acham que é piada? É? Aquela ali tá falando, não, não toca.
3: Só que não tá no programa. Hã?
2: Tá, então eu posso tocar a do Menudo, só pra você.
4: Gostaram? Aí, ó, eu tô numa suíte legal, sabe? Tem sala, som, tudo. Uma cama assim, eu acho que é do tamanho desse palco. Tô sozinho, é. Hoje à noite, sabe? Assoviar não vale, tem que ir lá, mostrar serviço lá.
5: 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E a hora certa, 2h59. 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

0: 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E a hora certa. 3:26. 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

0: 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E a hora certa.
1: 3:55.
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0: 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E a hora certa, 4:16.
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0: 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E a hora certa. 4:28.
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8: 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E a hora certa.
9: 5:09.

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0: com um pouco de atraso, mas vamos que vamos, hein? Bom dia, um grande abraço a você. É hoje, terça-feira, 15 de setembro de 2026, está no ar o Bom Dia a Dia. Rádio Comunitário, Rádio Prestação de Serviço, Rádio Utilidade Pública.
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0: Então, sem perda de tempo, são 5h38 em Macapá. Direto às informações, hein? Aqui no programa, hein? E o primeira, e a primeira informação é a número 4 aqui do programa, hein? Foi significativo e muito bonito, ainda repercute, o desfile cívico-militar da Rede Municipal de Ensino, na sexta-feira, dia 11, no Sambódromo. Vamos lá, garoto, é a 4.
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3: Na sexta-feira, 11, a Rede Municipal de Ensino participou do desfile cívico realizado no Sambódromo de Macapá como parte da programação da Semana da Pátria. A etapa na capital reuniu 88 escolas com a participação de estudantes, profissionais da educação e equipes da unidades de ensino. A edição de 2026 abordou o tema Brasil de Todos Nós, Educação, Diversidade e União. O desfile apresentou na Avenida, ou seja,
0: Ivaldo Vera, lá, né?
3: Experiências desenvolvidas, sim, pela rede municipal. As representações envolveram educação infantil, ensino fundamental, educação especial, educação do campo e educação de jovens e adultos, o EJA, com abordagens sobre inclusão, identidade, cultura, ciência, tecnologia, esporte e o meio ambiente.
0: É, tá legal. Agora essa 16 aqui, hein? Preste atenção, vai pro ar agora. A questão do preço do etanol em 3 estados brasileiros. O Amapá está no meio, está com o Tarcísio. Libera aí, Joca, vai.
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3: Preços médios do etanol hidratado caíram em 3 estados da federação. Subiram em 12 e ficaram estáveis apenas no Piauí e no Distrito Federal em Brasília, na semana passada. Os dados são da Agência Nacional do Petróleo, Gás Natural e Biocombustível.

0: compilados pela AE Taxas nos postos pesquisados pela ANP em todo o Brasil. O preço médio do etanol subiu de 0,25% a R$ 3,95 o litro. O menor preço médio estadual de R$ 3,70 o litro foi registrado em São Paulo, enquanto o maior preço médio foi verificado aqui no Amapá, R$ 5,81 o litro.
1: É, tá legal, hein? Bom dia pra você, hein? Bom dia da Monte, a número 1. Agora mais uma informação, essa 2 aqui, hein? Unifap vai selecionar alunos para a primeira turma do mestrado profissional em alfabetização em rede nacional. Inscrições começam hoje, é dia 15. Detalhes aqui com o Tarcísio Franco. Uma notícia boa essa aí, vai.
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0: A Universidade Federal do Amapá, Unifap, vai selecionar alunos para a primeira turma do mestrado profissional em alfabetização em rede nacional, pós-graduação, estrito senso, ofertada por universidades federais sob coordenação geral da Universidade Federal de Minas Gerais. As inscrições iniciam amanhã, aliás, iniciam hoje, dia 15 de setembro, com taxa no valor de R$ 150,00. Pela Unifap, serão ofertadas 15 vagas, sendo 9 para ampla concorrência e 6 para cotas de ação afirmativa.
1: É, tá legal. É, bom dia. Um grande abraço para você ligado aqui no nosso programa. É, vai um cafezinho grão de ouro, gostoso, delicioso, aromatizante, hein? É, nessa madrugada, ele pega bem, hein? Essa 15, Tarcísio. Governo do Amapá avança na urbanização e instalação de equipamentos no novo hospital de emergência, o novo pronto-socorro, que você já pode ver passando pela Padre Júlio, como ele tá bonito, como avançou a construção, hein? É a 15, tá com você, libera, Joca.
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0: O Hospital de Emergência de Macapá entra em uma nova etapa de execução com avanços que já podem ser percebidos na estrutura interna e na área externa do prédio. Uma das mudanças mais recentes foi a retirada dos tapumes da frente da obra, medida necessária para permitir o avanço dos serviços de urbanização, que inclui calçamento, pavimentação, paisagismo e iluminação externa. No interior do hospital, os serviços também avançam com a instalação de móveis fixos e modulados em consultórios e também recepções, além da conclusão de diferentes sistemas elétricos e eletrônicos. Também ocorre a conclusão de instalação como ferros, iluminação e climatização.
1: É, tá legal, hein? É, bom dia. 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Eu tomo 3 por dia, 5h44 em Macapá. A notícia aqui não tem freio, porque você precisa sair de casa, ir pro trabalho, sabendo das coisas, hein? A Sete, com o apoio decisivo da Petrobras, estão abertas as inscrições para para a oitava edição do Festival Quebra-Mar. Detalhes com Tarcísio Franco, hein? Vai.
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0: Com patrocínio Master da Petrobras, o Festival Quebra-Mar abre espaço para quem quer participar da construção da sua oitava edição. As inscrições para a cobertura colaborativa estão abertas até 5 de outubro. A seleção é um convite para uma experiência que reúne comunicadores, estudantes e pessoas interessadas em comunicação, cultura e produção. As inscrições seguem abertas até 5 de outubro. Para participar, basta acessar o formulário disponível no link da bio no Instagram, Quebra-Mar Festival.
1: 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Uma notícia atrás da outra. Obrigado você, dona de casa, trabalhador, operário, motoristas de ônibus, cobradores e passageiros ligados aqui no nosso programa. Programa com maior volume de informação nesse horário. Tramita na Câmara Federal projeto de lei que permite ao passageiro transferir titularidade do bilhete de passagem. É 17. Notícia nacional, essa aqui, o Amapá no meio. Vamos lá, garoto. Muita gente fica nessa situação, né, Tassio?
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0: A Câmara dos Deputados tramita um projeto de lei que permite ao passageiro transferir a titularidade de passagem aérea de forma gratuita em até 24 horas antes do embarque por meio de site, aplicativo, central telefônica ou atendimento presencial da companhia aérea. Isso quando ele tem acesso, né,
1: gente? É verdade.
0: Pelo texto, a empresa terá até 2 horas para concluir a transferência. E cada bilhete poderá ser transferido apenas uma vez, sendo vedada a comercialização, intermediação ou revenda de passagens por esse meio. Ficam de fora os bilhetes comprados com descontos exclusivos para idosos, estudantes e outros grupos específicos.
1: Olha, a Prefeitura Municipal de Macapá celebrou com muita festa no último domingo, dia 13, os 73 anos do Mercado Central. É um prédio histórico da vida pública da nossa terra. O prefeito Pedro da Lua esteve lá, comemorou, levou seu apoio àqueles que tiram o sustento da família no interior do Mercado Central, que no último domingo, dia 13, completou 73 anos. Hein? Ex-Beatle, tem um Beatle aqui, hein? Vai ser Beatle a vida inteira, hein? George Harrison vai cantar aqui no programa. A música foi gravada em 1970. Eram os Beatles, logicamente. A música My Sweet Lord, Meu Doce Senhor, traduzindo para o nosso idioma. É linda essa música, hein? Vai cair bem nesse finalzinho de madrugada. Toca aí, Joca, vai.

0: 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O inglês George Harrison, My Sweet Lord, gravado pelo grupo em 1970. Horas 51 minutos em Macapá. 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Essa meia dúzia, hein? Pede passagem, membros do Tribunal de Justiça do Amapá visitaram no dia 9 de setembro, na zona norte de Macapá, a Casa da Mulher Brasileira, hein? Foi uma visita significativa, hein? Vai, da Cutacis.
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2: Magistrados realizaram na última quarta-feira, dia 9, visita institucional à Casa da Mulher Brasileira em Macapá. A atividade teve como objetivo aproximar o poder judiciário da rede de proteção e atendimento às mulheres e conhecer de perto a estrutura, os serviços e as diretrizes da unidade. Integrar ao comitivo a desembargadora Alaide de Paula, juíza Lieger Gomes e a juíza Michele Farias.
0: Tá legal, bom dia, hein? Um grande abraço para você ligado aqui no programa. Obrigado aos motoristas de aplicativo, taxistas, girando já pelas ruas e avenidas de Macapá. Obrigado você, trabalhador, operário, dona de casa, todo mundo ligado aqui para saber das coisas, ouvir boa música, se inteirar das coisas. Um grande abraço. 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Bom dia, Tarcísio. Tem mais apoio cultural, hein? Vamos lá, garoto.
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0: Falar no empresário Alta Hiper Imóveis, tá linda a imagem de Nossa Senhora de Fátima, aqui no bairro de Santa Rita, que é uma iniciativa dele e com apoio de parceiros, né, Tarcísio?
2: Claro.
0: Vale a pena você vir aqui. Na praça, no Santuário de Fátima, aqui no Santa Rita.
2: Mudou o visual da imagem.
0: Mudou o visual da imagem, tá bonita, tá muito mais protegida. Uma beleza, hein? É uma notícia para o mundo católico amapaense. Falando nisso, falar no mundo católico, a imagem de Nossa Senhora de Nazaré viajou pelos céus da cidade do petróleo, da cidade joia da Amazônia, de helicóptero ontem. Vem aí outubro, quando os paraenses radicados aqui, e não são poucos, vão festejar Nossa Senhora de Nazaré. Programação dessa maiúscula, grande, de Nossa Senhora de Nazaré, que a diocese está devendo o padroeiro do estado, São José, hein? Não dá, para não dizer. Essa dose já foi, já, Tarcísio? Tribunal Regional Eleitoral orienta partidos sobre o primeiro turno e a probabilidade do segundo turno. É a 12. Eleição 2026

0: na Diário 90.9 e o Bom Dia a Dia. Vamos lá, garoto.
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2: Tribunal Regional Eleitoral do Amapá marcou para 17 de setembro agora, sim, das 2 da tarde às 7 da noite, e 18 de setembro de 2026, das 8 da manhã às 7 da noite também, para o primeiro turno. E caso ocorra o segundo turno, no dia 9 de outubro, seu Jotanei,
0: sim,
2: das 8 da manhã às 7 da noite, a cerimônia pública de geração de mídias para as eleições de 2026, para o qual estão sendo convocados os representantes dos partidos políticos, das federações, das coligações, do Ministério Público e da Ordem dos Advogados do Brasil, para acompanharem de perto toda essa movimentação. A cerimônia compreenderá a geração centralizada das mídias destinadas às urnas eletrônicas das eleições, abrangendo todos os municípios e zonas eleitorais do estado do Amapá. Fonte Diário do Amapá, blog do radialista Paulo Silva.
0: Daqui um pouquinho mais vou falar de nova convocação de concursados aprovados em concursos públicos para a Polícia Militar. Governo do Estado, num gesto louvável, está convocando para o trabalho. Já já vou falar sobre isso. Tocar mais uma música, Joca, hein? Sabe quem? É Jorge Ben, vai cantar aqui do programa e todo mundo vai gostar, hein? Olha essa parte. Eu tenho bom gosto musical. 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Na Diário 90.9. 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

Ei, oi, sumiu, toca de novo, Jovem. Que beleza, hein?

0: 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Oba. Jorge Ben, hein? Um nome na música popular brasileira. O nome dessa música é Balança Pema, hein? E o número da próxima informação é número 11. Eu acho que eu vou dar isso. Na volta. Nós vamos pro apoio cultural e já já a gente volta aqui no Bom Dia Dia. Levanta aí o Jorge Beijão, vai.
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0: essa cena. É bom, é daqui, é de casa.
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0: Bom dia, dia, hein? Cadê o Beto Guedes, hein, garoto, hein?
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0: Olha, parabenizar aqui um belo exemplo, os 36 anos de união entre os amigos professor Antônio Carlos e a sua esposa Márcia, 36 anos, completando hoje, desse dia 15 de setembro. Parabéns. Um belo exemplo, um belo casal, casal maravilhoso, casal de categoria, ouvintes aqui do nosso programa. Professor Antônio Carlos, um grande abraço a Márcia, a namorada dele, há 36 anos. Hein?
3: Parabéns aí ao casal, professor Antônio Carlos.
0: É muito amor, hein?
3: É a sua primeira dama, única,
0: E
3: dona
0: única,
3: Márcia.
0: Dona Márcia, bom dia, grande abraço.
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0: Pera, olha esse gol de placa do governo do estado, hein? O governo do estado não para de gerar empregos. Vem aí mais um concurso público para a área da saúde. 4.210 vagas e salários de até 11 mil reais. É número 11? Vai pro ar agora com Tarcísio Franco. Aumente o volume do rádio para saber, hein? Atenção, concurseiros! Vai!
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3: É 11, né, Jorge?
0: Vai, garoto.
3: Olha, o governo do Amapá publicou na sexta-feira, dia 11, o edital do novo concurso público da Secretaria de Estado da Saúde, SESA. Haja geração de emprego, hein, Jorge?
0: Vai.
3: Olha, o certame busca ampliar e fortalecer o quadro de profissionais da Rede Estadual de Saúde. E contempla 38 cargos de níveis técnico e superior. Ao todo, são 4.210 oportunidades para cadastro reserva. O último concurso público realizado para a área da saúde no estado ocorreu em 2012, já faz tempo, hein?
0: É verdade.
3: Para a realização do novo certame, o governo do Amapá promoveu atualizações no plano de cargos, carreiras.

0: e remuneração da categoria e possibilitou a inclusão de novos cargos e especialidades que antes não existiam na lei. As inscrições para o concurso serão realizadas de 14 de setembro a 13 de outubro.
1: Olha só, começa hoje.
0: Começa hoje, conforme as regras estabelecidas no edital. A organização do certame ficará sob responsabilidade do Instituto AOCP. Fonte Diária do Amapá, blog do radialista
1: Paulo Silva. Olha só, 4.210 vagas, oportunidades, olha, que beleza, tem salário até de R$11 mil, hein?
0: As inscrições começaram dia 14, viu,
1: Jota? Dia 14.
0: Tá valendo, foi ontem.
1: Já valendo ontem, hein? Essa número 1 agora aqui, Tarcísio, hein? Bom dia, é para você ligado aqui no programa. Eu sou Volkswagen, eu tenho um T-Cross, eu comprei na Automoto, porque lá tem conversa, lá tem negócio, hein? 2A importados hiper. 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Agora, essa é a número 1, governo do Amapá, olha aqui. Olha
0: mais
1: só,
0: um.
1: Mais um, olha aqui. Governo do Amapá convocou mais 326 candidatos do cadastro reserva do concurso da Polícia Militar. Imagine o grau de satisfação dessas famílias com esses membros candidatos sendo chamados para o trabalho, para o emprego definitivo. Manda para o ar, Joca, vai, garoto.
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0: Mais empregos. O governo do Amapá autorizou a convocação de mais de 326 candidatos do cadastro reserva do concurso da Polícia Militar do Amapá de 2022. A medida dá continuidade ao processo de recomposição do efetivo da corporação e busca garantir o aproveitamento do concurso dentro das normas legais, com transparência e segurança jurídica em todas as etapas. Com a nova convocação, o governo do estado já soma mais de 6.296 candidatos convocados somente na área da segurança pública. Deste total, 3.015 são referentes ao concurso da Polícia Militar de 2022. A secretária de Estado da Administração do governo do Amapá, Cíntia Mendes, destacou que a convocação representa mais uma etapa do planejamento do governo do Amapá para fortalecer o efetivo das forças de segurança, que observa os critérios legais e as necessidades da administração pública.
1: É legal, olha, chamar alguém para para um emprego definitivo é tudo de bom, hein? Parabéns aí pela iniciativa do governo, né? Bom dia para você. Lembrar que hoje é terça-feira, dia de feira do produtor no Buritizal, Pacoval, Jardim Felicidade. Tem feira no bairro Universidade, tem a feirinha da Gadibis, tem a feirinha do Coração aqui na Paraná, perto da Monte. É feira em todo lugar. E mandar um abraço ao Edmar, o rei do queijo, o rei do Piracuí, o rei da tapioquinha, e mandar um abraço para Neca da Macaxeira, a melhor macaxeira da feira do produtor do Buritizal. O boxe da Neca é bem pertinho do boxe do Edmar, que é bem na entrada da feira do produtor do Buritizal, hein? Estrutura do HCAL foi ampliada para cirurgias oftalmológicas dedicadas, hein? Saúde pública, aqui no programa de Libera Vietinha Joca, vai, hein? É número 13 aqui do programa, hein?
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0: Aos 7 meses de vida, a Aurora Isabela Garcia passou por um procedimento delicado para o controle do glaucoma congênito no Hospital de Clínicas Dr. Alberto Lima, HCAL, em Macapá. O atendimento contou com o suporte da nova estrutura tecnológica do serviço de oftalmologia, que recebeu equipamentos que ampliam a precisão e a segurança em procedimentos de maior complexidade. Portanto, a precisão é a segurança em procedimentos de maior complexidade no HCAL.
1: Tá legal. Bom dia para você. 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

0: 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Hein? Bom dia a você, ligado aqui no programa. Essas cinco aqui, olha. O maior gerador de informações, decididamente aqui na capital, no estado, é o estado. São informações que não podem ser negadas à população. Vai mais uma para o AC. Governo do estado inaugurou no dia 11, no bairro Novo Horizonte, zona norte de Macapá, acolhedor parquinho de diversão para garotada, hein? Tá com o Tarcísio Franco, é número 5, hein? Já já vou tocar o Milton.
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2: O Amapá entregou na sexta-feira 11 um novo parque firme no bairro Novo Horizonte, na zona norte da capital Macapá.
0: É esse mesmo nome, Parque Firme.
2: Isso.
0: Seguro. Vai.
2: O espaço foi forte. Construído na área da antiga ponte do Cai na Água, seu JB, onde moradores utilizavam uma estrutura de madeira. O espaço integra o conjunto de intervenções do programa Ponte Firme. O parque em concreto armado é um diferencial para as comunidades de área de ressaca, uma vez que contribui para a construção de memórias afetivas, principalmente para as crianças, quando se unem para brincar. A nova estrutura tem 150 metros quadrados e reúne campo de futebol com grama sintética, olha só, playground, iluminação, paisagismo e área de lazer.
0: Pera, que eu tenho... É lindo, a criançada da Zona Norte.
2: Tá gostando pra valer.
0: Novo Horizonte é...
2: Novo Horizonte.
0: A turma merece lá, a garotada merece lá. 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Tocar uma música aqui no programa. Esse cara teve uma carreira meteórica e morreu prematuramente em acidente em São Paulo. Ele mais a namorada, hein? O cantor é Milton Carlos. É o que eu vou tocar, você vai adorar. É agora. Só toca música bonita aqui, vai.

0: Olha aqui, hein? O nome do cantor é Milton Carlos e o nome da música é Largo do Boticário, hein? Olha essa informação 18 aqui, hein? Concurso público da educação. Em decisão elogiável, o governo do estado reduziu a nota de corte de 60 para 50%, dando chance para muita gente ser chamado para o seu emprego, hein? É o número 18 aqui, hein? Imagine essas famílias, hein? A felicidade, hein?
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2: Olha, o governo do Amapá determinou o aproveitamento de candidatos do concurso público do JNE da Secretaria de Estado da Educação SEED 2022, com a redução para 50% do percentual mínimo de acertos na prova objetiva. O anúncio foi feito na quinta-feira, dia 10, após reunião com representantes da comissão de candidatos. O certame é válido até 14 de julho de 2027. Mais de 2.500 candidatos já foram convocados e mais de 1.900 profissionais empossados. A medida busca ampliar o universo de candidatos que poderão seguir nas etapas do certame diante da necessidade de recomposição do quadro da educação estadual.
0: É tão legal, né? Que alegria, hein? Só alegria, só notícia boa, positiva. Aqui no nosso programa, com você, a 19, Tarcísio. Justiça Federal determinou recuperação ambiental e desocupação planejada de área protegida na orla de Macapá. Tá aqui a informação, hein? Vai.
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2: Justiça Federal do Amapá parcialmente procedente dos pedidos formulados pelo Ministério Público Federal em ação civil pública, que trata de ocupações e edificações situadas em área de preservação permanente, às margens do majestoso Rio Amazonas, na Rua Beira Rio, na orla do bairro Igarapé das Mulheres e na região da antiga Praça Zaguri, atual Praça Jaci Barata Jucá, em Macapá.
0: Olha, o país tem um dia de hoje, país mergulhado num escândalo fedido, num escândalo inconcebível que atingiu a Corte Maior da Justiça brasileira. Hoje está marcado um julgamento lá no Supremo, está mexendo com todo o país, já tem um grande índice de interesse da população em participar, contribuindo, olhando, analisando essa situação deprimente que vive o país. O país é hoje uma privada pública, uma sentina pública, céu aberto, lamentar profundamente, num ano eleitoral dedicado, onde infelizmente a população não consegue ver, não consegue analisar candidatos. São pesquisas duvidosas, o país não tem tradição de pesquisas, pesquisas em cima de pesquisas. Lembrar que tem candidatos à presidência da República, tem candidatos

0: Candidatos em todo o Brasil, pessoas com qualidade que o povo precisa analisar. Uma situação deprimente, o mundo inteiro sabe dessa situação rasteira que se encontra o nosso país. Lamentar é profundamente. Vou para o apoio e já já a gente volta. Vai, Joca.
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5: É a reta final do programa, hein? Olha, de maneira perversa, continua faltando água na região aqui do antigo favorito, agora é Maracá.
6: Centro de Macapá.
5: Centro de Macapá, aqui no, entre o Santa Rita e o Buritizal. Troço assim, é inexplicável a considerar que o Rio Amazonas passa na nossa fuça e essa CSA não dá a mínima bola, não dá uma explicação. Está faltando água, repito, ainda aqui nessa região, perto do cemitério de São José, aqui na Santos Dumont, com Maria Quitéria, Santos Dumont é com a outra lá, Desidério Antônio Coelho, não. A Pedro Lazarino, enfim. Faltando água ali naquela região, as famílias sofrendo pra dedéu, hein?
6: Como é que vai fazer o alimento? Como é que vai trabalhar? Como é que vai estudar?
5: Cara, tomar um banho, não tem como, pô.
6: É.
5: Troço lamentável, hein? Essa número 3 aqui, Tarcísio Franco, hein? Companhia de Dança do Rio de Janeiro apresentará as canções que você dançou pra mim. Em Macapá, hein? Cultura aqui no programa, vai, é agora.
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6: A Focus Companhia de Dança se apresenta pela primeira vez em Macapá, com dois espetáculos de seu premiado repertório, seu JNEY. Chega em grande estilo com o carro-chefe As Canções Que Você Dançou Pra Mim, que será apresentada de graça no Teatro Municipal Fernando Canto, dias 19 e 20 de setembro, sábado às 8 da noite e domingo às 7 horas. Dia 18, na Casa do Artesão Amapaense, será montada a performance urbana às 18 horas.
5: Tá legal, todo mundo sabe que a atividade policial da segurança pública é uma atividade nervosa, complicada, enfim, tensa. Essa era a palavra que eu queria usar. E por isso, o governo do estado está oferecendo atendimento psicológico sigiloso a servidores da segurança pública. Já foram realizados 760 teleconsultas. 760 teleconsultas entre membros da segurança pública do estado, militares e civis. Hein? A 14 para fechar.
6: O Vasco joga hoje, Jota?
5: Eu não sei, joga.
6: Joga na base da Santa Fé, né?
5: É.
6: É em São Januário.
5: O jogo em São Januário.
6: É, para decidir vaga para semifinal da.
5: Eu não sei.
6: Futebol Sul-Americana.
5: Não sei se eu volto a torcer pelo Vasco. Não sei. Ganhou do Grêmio, né?
6: Ganhou.
5: No sábado passado, de 2-1 de virada lá em Porto Alegre.
6: Ninguém sabe como.
5: É o melhor time do mundo, o Vasco. Exatamente. Olha aqui, essa 14 aqui para fechar a tampa, Tarcísio. Governo do Amapá avança na urbanização. Nossa. Instalação de equipamentos no novo hospital de emergência. Olha, já começou,
6: vambora,
5: hein?
6: Vambora.
5: Os equipamentos já.

0: já estão chegando e sendo instalados, implantados para salvar vidas. Você já pode ver, quando passar pela Padre Júlio, é parte do novo pronto-socorro. Tá bonito. Nossa, no cinema.
1: Não, essa aí não é 14. Então olha aí.
0: Não é 14, não.
1: E essa que você já chamou, já foi.
0: É CETRAP.
1: Essa aqui é do CETRAP.
0: É sim. Essa já foi. O CETRAP tá aqui, olha. O governo do estado, via CETRAP, está construindo uma nova rodovia que vai interligar os bairros das zonas oeste e norte de Macapá. Vai.
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1: Uma nova via em construção na região da Lagoa dos Índios deve criar uma ligação direta entre as zonas oeste e norte de Macapá e oferece alternativa para motoristas que hoje utilizam a rodovia do Centenário. A obra foi apresentada pelo secretário estadual dos transportes, Marcos Jucá, durante fala no programa Luzmela Entrevista, aqui do Sistema Diário de Comunicação, na sexta-feira 11. O projeto faz parte de um conjunto de intervenções para criar alternativas de circulação entre Macapá, Santana e Mazagão, terra de São Tiago. Entre elas estão a duplicação da AP-440 no quilômetro 9 e outras ligações entre bairros e rodovias. Para o secretário Marco Jucá, distribuir o fluxo por diferentes vias é uma forma de reduzir congestionamentos, tempo de deslocamento e consumo de combustível.
0: Olha, esse programa que tem uma interação estreita com a população, com a cultura, com o jeito do nosso povo, nossa raça, nossa tradição, quero sugerir para essa nova rodovia, de capital importância, vai interligar bairros da Zona Oeste à Zona Norte. Essas pessoas já são falecidas e que prestaram grandes serviços ao Amapá nessa área. Quero sugerir aqui três nomes: Amaury Guimarães Farias, Walter do Carmo e Isídio Duarte. Esse seu Isídio Duarte foi topógrafo da prefeitura e pôde sinalizar, abrir picadas, abrir ruas e avenidas em Macapá. Amaury Guimarães Farias e Walter do Carmo, de igual modo, foram brasileiros que trabalharam muito nessa área rodoviária em Macapá. Toca a última música.
1: Tem gente com nome aí em rodovia que não tem a expressão dessas pessoas. Pô,
0: não fez absolutamente nada. Nadinha. Tirar o nome, todo respeito, de Juscelino Kubitschek, um dos maiores presidentes da história do Brasil. É brincadeira.
1: Como diz o garotinho José Carlos Araújo, aí é demais pro meu visual.
0: Meu visual, demais, Lamentar com... profundamente. Olha, o que é que eu tenho mais aqui? Olha, tem Feira do Produtor hoje, quero lembrar. Para quem gosta dos produtos da terra, tudo fresquinho, da melhor qualidade, tem Feira do Produtor hoje em várias regiões aqui de Macapá. Bem na entrada da Feira do Produtor do Buritizal, tem o box do meu amigo Edmar, o Rei do Queijo.
1: Vamos lá pegar esse queijo, Jota.
0: Do Piracuí, de Acari, sem espinha, da Tapioquinha Branquinha, bem pertinho do boxe dele, já no interior da Expofeira, tem o boxe da Neca, que vende a melhor macaxeira, sem doença a macaxeira. É Sadia, da melhor qualidade, ela fornece para a maioria dos restaurantes de Macapá. Vou para a Itália! O cantor, Joca, é o italiano Gianluca Grignani. La mia storia tra le dita. A minha história, propriamente dita, hein? Daqui um pouquinho mais. Mais um pouco da história do radialista Luiz Melo, hein? Ele vai pilotar o programa Luiz Melo Entrevista, a melhor parte do rádio, depois do horário político, hein?

João Porto Estávora tá gostando, a Iraia, em Brasília também, hein? Cláudio Coutinho, ligado no programa. Valdir, grande flamenguista, ligado. Muito obrigado.

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0: Olha, hoje eu acordei e logo percebi, estou vivo, estou saudável. Obrigado, Senhor.
1: Abençoa, Senhor, as famílias, amém.
0: Padre Zezinho,
1: abençoa, Senhor,
0: abençoe a todos nós.
1: Amém.

0: Pai, o Filho e o Espírito Santo ilumine a todos nós nesse novo dia. Os doentes, os pobres, os mais necessitados, e que todos sigam testemunhando misericórdia sem limites de um Deus uno e trino. Obrigado, Senhor. É com você, Miguelzinho.
1: Papai do céu, abençoe, purifica, faz que nem um mal chegue do lado de ninguém. Abençoe todo mundo, em nome de Jesus, amém.
0: Oração pela paz. São Francisco de Assis.
2: Instrumento de vossa paz.
0: Onde houver ódio, que eu leve o amor. Onde houver ofensa, que eu leve o perdão. Onde houver discórdia, que eu leve a união. Onde houver dúvida, que eu leve a fé. Que eu leve a verdade.
2: Que houver desespero,
0: que eu leve a esperança.
2: Onde houver tristeza,
0: que eu leve a alegria. E onde houver trevas, que eu leve a luz.
2: Ó mestre,
0: no silêncio deste dia que amanhece, venho pedir-te saúde, força, paz e sabedoria. Agradeço de coração, mestre, a maravilhosa noite de descanso, durante a qual meu corpo foi velado pelos seus olhos. E hoje, Senhor, fecha os meus ouvidos a toda calúnia, guarda minha língua de toda maldade, e que só de bênção se encha o meu espírito, e que eu seja tão bondoso e alegre, que todos quantos se aproximarem de mim, sintam a tua presença. Obrigado, Senhor.
2: Ó mestre, fazei que eu procure mais consolar que ser consolado. Compreender que ser compreendido, amar que ser amado, pois é dando.

0: Notícia!
1: Bom dia! Bom dia, minha flor!
2: Alô, Luiz Melo, bom dia! Meu nome é Keila, moro no bairro Perpétuo Socorro, escuto o teu programa todos os dias e a parte que eu mais gosto é quando você toca a música. Bom dia! Bom dia! Bom dia, meu amor! É isso aí, manda um abraço para toda a galera aqui do bairro Perpétuo Socorro.
1: Galera do Perpétuo Socorro, aí vai! Martinho da Vila, Joana, Joana Martinho da Vila. Bom dia, minha flor.

Passaram o jabão, saborosa. Aurora raiou, acho o rei já vem. Bom dia, minha flor, meu bem.

0: Bom dia! Bom dia pra quem está se espreguiçando, sonolento, roncando. Bom dia pra quem chegou, já se lavou e diz que vai ficar. Bom dia pra quem está rezando. Bom dia pra quem acordou sem nenhuma vontade de botar o pé pra fora da cama.
1: Hoje o Luiz Melo, ele falou bom dia pra quem tava com preguiça de levantar o pé da cama. E eu dei bom dia.
0: Bom dia pra quem trabalha. Bom dia pra quem não trabalha. Bom dia pra quem caminha nas praças e ruas de Macapá. Bom dia pra quem já faz amor a esta hora do dia.
2: Oi, Melo. Eu sou Maria Benedita, dona de casa, moro no bairro do Araxá. Escuto seu programa todos os dias e a hora que eu mais gosto quando você fala assim. É bom dia pra você que faz amor a essa hora do dia. Um abraço.
0: Um abraço. Mas há controvérsia, não é não, seu Jacinto?
3: Já eu não. Eu não gosto dessas coisas.
4: Melo, aqui todo dia, aqui na Feira do Papel Socorro, nós acompanhamos o teu programa. Ele é um programa que nos traz alegria, traz estimação. E é um programa que o amapaense gosta. Nem só o amapaense, como de vários partes do Brasil que poderia assistir, ele assiste. Como eu curto você há muitos tempos. E obrigado.
0: Esse é o seu Jacinto. Já está na feira, né, o seu Jacinto? Primeiro ele vai pro trabalho, depois vai pensar em outras coisas, não, seu Jacinto? Não, seu Benedito. Os tropeços no casamento dele, né? No casório dele. Não foi casório comunitário, não. Aí ele confessa, a mulher meteu o chifre nele, né?

0: separaram, mas ele hoje se diz feliz porque se entregou a Jesus, não é, São Benedito?
1: Luiz Melo, aqui é Benedito Pinheiro Maciel, eu encontro aqui no Garapé das Mulheres, né? Eu sou da Ilha Viçosa, município de Chá, minha mulher me traiu, mas eu estou feliz porque eu estou com Jesus. Muito obrigado, bom dia.

0: Cada um com o seu eu, né, pessoal? Cada eu com o seu um. Cada pé na sua canoa. Cada um com o seu cada qual. Porque cada coisa é uma coisa. É pão, pão, queijo, queijo. Caso aí do seu Benedito não deu certo, partiu para outro, se entregou a Jesus e hoje é uma pessoa feliz, né? Assim, ó. Aí eu pergunto aqui pro Cléber Barbosa. Bom dia, Cléber.
1: Opa, bom dia, Luca Melo. Bom dia a todo mundo.
0: Um cozinheiro, Cléber, faz o quê?
1: Cozinha.
0: Bruno, um costureiro.
1: Costura.
0: Zilana, um clínico.
2: Clínica.
0: Cléber, o pintor.
1: Ele pinta.
0: Bruno, o escritor.
1: Escreve.
0: Ferrari. Ferrari? Ferrari? Alô, Ferrari?
3: Tô na escuta.
0: O professor?
3: Ensina.
0: O Alisson, é da tua área, Alisson. O músico?
3: Ele toca.
0: O agricultor, Bruno?
1: Cultiva.
0: O Ferrari é da tua área também. O eletricista?
3: Eletrifica. Ela puta trabalho é fonte de
0: vida. Kleber, teu pai foi padeiro, né? Mas você não foi mecânico, não?
1: Não.
0: Mas o mecânico?
2: Acho que ele
1: mecaniza, não é? Ele mecânico.
0: Ele mecaniza. Agora da área do Alisson. O Alisson?
3: Eu.
2: Ah, tá. Presente.
0: O programador?
3: O programa.
1: Escolinha do professor Luiz Breno.
0: O fotógrafo, Bruno?
3: É, o Ferrari, é fotógrafo. Clica.
0: Ah, a Ferrari também.
3: É, também.
0: O engenheiro, Zilana?
2: Ele engenha.
1: Engenha.
0: E o artista Cléber Barbosa?
1: Cria, não é?
0: Era um artista, ele lê. A leitura labial pela testa.
3: Pela testa.
1: Expressões, né?
3: Não adianta tapar a boca. Não adianta, igual o jogador. Né? Pobre.
0: Bom dia.

0: Oi, Mel.
1: Oi.
0: Sabia que eu tenho mais 3 anos? Eu tenho 5 anos agora.
1: Ah, tem 5.
0: A música que eu adoro que você coloca aí é aquela. Bom dia. Bom dia.
1: É, tô tocando.
0: Eu também gosto de assistir os programas todos os dias.
1: Obrigado.
0: Foi o título do carro novo da minha mãe.
1: Legal. É Giovana, né?
2: É isso mesmo.
1: A pronúncia é Giovana ou Giovana?
2: É Giovana, mas
3: ela fala Giovana.
2: Ela fala Giovana. Então
1: Giovana.
2: É, a pronúncia é dela.
1: Ela tinha 3 anos, agora tá.
2: Ela tem 5.
3: Já.
2: Aí ela diz que assiste no carro novo da mãe dela.
1: Ah, é?
2: É, de carro novo.
1: Parabéns, Giovana. Se ficar no. Aliás, tanto fala atrás ou na frente, tem que usar cinto, né?
2: Claro.
3: Na frente tem. Não pode, né? Ela tem só 5 anos.
1: Ah, só tem que ficar atrás, então.
3: Na cadeirinha.
1: Cadeirinha, viu, Giovana? Tá na cadeirinha?
2: É. Você
1: e a Helena, né? A Helena, já aprendeu a ler? Aprendeu, né?
3: Já.
2: Deve estar na faculdade,
3: fala
2: já.
3: Língua, já.
1: Ah.
2: Ele já deve estar na faculdade, né? Cursando sexto semestre.
1: Daí ela.
0: Luiz Melo.
1: Hein?
0: Eu já sei ler, eu tô fazendo 7 anos.
1: Pega 7?
0: Eu já
1: é
0: sei ler. Pode mandar mensagem escrito que eu já sei ler, tá?
1: Ah, vou experimentar.
2: Ah, porque antes só podia mandar áudio, né? Pois ela não sabia ler, agora já pode mandar escrito.
1: Não, ela tá aprendendo línguas também.
3: É, inglês.
2: Ela e o Arrascabeça lá de Afuá. Sabe, ó, tem o Arrascabeça lá em Afuá. Lá em Fó tem um rapaz lá, o Arrascabeça, não, Ferrari? Que ele fala assim, ó, manda Aldinho pra mim que eu não sei ler.
1: É,
2: tem que mandar Aldinho. Tem que mandar Aldinho pra ele, que ele não sabe ler.
1: Ele não fala inglês agora?

0: Inglês, francês.
1: Oi, Luiz Melo, querido. Já tô com 6 anos.
2: 6 anos.
1: Quem eu falo é Belém. Já sei cantar em inglês uma música.
2: Ah, tá bom.
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0: Nossa, Helena. A Helena volta e meia encontro com ela lá no shopping quando vou tomar meu café lá. Às vezes, né? Ela se pendura no meu pescoço.
1: É, são suas crianças, né? Seus amores. É.
0: Mas tá pesada, ela tem 6 anos, né?
1: Não, 7 já.
2: 7 já. 8 já. Já deve ter.
1: Daqui
2: 8.
1: A pouco ela vai.
0: E o vovô aqui não tá com essa sustância pra
2: comer. O manguito.
0: Manguito reclama.
1: O mocotó aqui já tá doído, né?
0: É. Cláudia tá sério hoje, macambúzio, né?
1: Acho que eu já sei o que foi.
0: Tá macambúzio.
1: Correste hoje, Cláudio, cedo já?
3: Sim, já treinamos hoje.
1: Já treinou já.
3: Começou uma planilha, Melo, pra correr uma meia maratona.
0: Ah, é?
3: 21 km.
1: 21 km.
0: Tá. Mas olha, tá dando certo, você tá mais... Certo.
1: Jovial, né? Tá mais jovial.
0: Ah, mais jovial.
3: E a gente lançou, ontem, viu, Melo? No ponto de encontro, a gente lançou um projeto com a chancela da Diário. Tem muita gente que está agora se exercitando na orla, em qualquer, na praça, por aí, mas de uma maneira solitária, de uma maneira, como chama, improvisada, sem acompanhamento. Então a gente começou ontem um projeto para conseguir parceiros, a exemplo do que acontece lá em Brasília, no Parque da Cidade, uhum. Que é Brasília tido como capital onde o morador mais se cuida.
2: É, verdade.
3: E o ponto de encontro disso aí é o Parque da Cidade. Então tem tendas lá do pessoal da massoterapia, pessoal do curso de enfermagem, de medicina. Então a gente vai com a Diário FM, próxima segunda-feira, vamos levar vários parceiros para que essas pessoas que caminham, que fazem exercício, tenham algum tipo de acompanhamento, de algum tipo de orientação. Né? Uma avaliação, saber se a carga que está se impondo...
0: Vocês criaram um ponto de encontro?
3: A gente criou um projeto ontem no ponto de encontro que leva o nome da coluna de esporte que você desenhou pra cá, que é Mexa-se. O projeto vai se chamar Mexa-se, com apoio da Diário.
1: É isso aí.
0: Muito bem.
2: A cabeleira do Bruno Ítalo tá ficando maior do que a cabeça dele.
1: E olha que eu já cortei.
2: Já mandaram mensagem aqui.
1: E olha que eu já cortei o meu cucuruto. Já dei uma parada no cucuruto um dia desse. Mas é assim mesmo.
0: Aquele ministro tá cortando logo, porque agora não tem o direito.
1: Pois é, eu tô igual o Fux já com o cabelo.
0: Eu tenho o direito de usar o cabelo.
1: Depois já era, né?
2: Tem uma imagem.
0: Vai cortando, porque ainda não casou, tu ainda tem o direito de usar o cabeleira.
2: Disseram que ele está parecido com o ministro Luiz Fux.
1: O ministro Luiz Fux.
2: Aí tem inclusive uma imagem. Não,
1: e minha de tem um.
0: Parecia de pé de vista, volta e meia.
3: A registro.
1: Olha aí, ó.
3: Vamos ver se procede.
1: Tá tentando recuperar ela. É muita imagem do Olívio aqui, rapaz. Ah, tá. No grupo. Mas em minha defesa, sabe o que é?
0: Me ligaram, eu queria conhecer esse Ferrari. Eu direcionei uma câmera pra ele, mas volta e meia não aparece. Cadê o Ferrari? Bora ver o Ferrari.
1: Olha aí.
0: Olha o bonitão aí.
1: Easy queda, ele tá todo.
0: Empresta. Africana. Depois vem da africana aí.
3: Vem da África.
4: Empresta, bebê. Tá tudo bonitinho, pra ir trabalhar. Todo fofinho.
2: É ele que tem que colocar.
1: Vai lá.
4: Bebê, tá tudo bonitinho, pra ir trabalhar. Todo fofinho.
3: Tá uma disputa boa. Quem tem maior topete aí, olha? O Ferrari ou o Bruno Ítalo?
0: Vai administrando esse topete enquanto tu pode.
1: Minha defesa.
0: Enquanto tu pode.
1: É que eu falei pro meu barbeiro, olha, eu quero esse corte pro dia do casamento. Então tem que deixar crescer pra poder ficar bacana o dia.
0: Depois
1: então, tá.
0: A cônjuge vai cortar na marra.
3: Quando é o casório?
1: 30 de outubro.
3: 30 de outubro.
2: Ei. Cadê o Fux?
3: 30 de outubro ele entra pro rol dos homens sérios, né, meu?
2: Olha.
1: Os homens sérios e desaparecidos da humanidade.
0: Cadê o Fux?
2: Não tem? Não tem, então vamos começar?
5: É porque eu tô procurando no grupo errado aqui.
1: Então vamos lá.
3: Aliás, falar em ministro Fux, hoje é um dia muito importante.

0: A partir das 10 horas, a Corte Suprema do país começa o julgamento.
1: É uma sessão histórica, viu?
0: É uma sessão histórica. Né?
2: Hoje tudo pode acontecer, inclusive nada.
0: Boa, essa foi boa.
1: Só os nossos colegas jornalistas em Brasília que cobrem esse dia a dia de Brasília, que estão eufóricos desde a semana passada. A nossa amiga Francilene Rodrigues está lá. Franci, trabalhando demais.
0: Podia ligar para ela, né?
3: E para quem quiser acompanhar, no YouTube será transmitido, né? Pelo canal do STF.
1: É um dia aí de bastante trabalho lá em Brasília. A partir das 10 horas, como disse Kleber, a sessão vai analisar o relatório da Polícia Federal sobre as mensagens trocadas com o ministro Alexandre de Moraes e o ex-banqueiro Daniel Vorkaro.
0: É. Agora, está proibido terminantemente levar celular para o Supremo, mas a corte está prometendo transmitir tudo ao vivo pela TV Justiça.
1: Exatamente.
2: Ligando aqui para Franci Rodrigues. Franci!
1: Estamos no ar, Franci!
4: Oi!
1: Bom dia!
2: Bom dia, Franci! Você está no ar, viu?
4: Ah, é? Não posso falar besteira.
1: Não. Franci, bom dia.
2: Não pode continuar falando besteira.
1: De jeito nenhum. Mas, Franci, como é que está esse dia aí em Brasília? Hoje é um dia histórico, considerado histórico. Você
2: a
1: que
2: França, primeiro,
1: passa...
2: dizem que televisão, que canal ela está, né?
1: Rede TV.
2: Rede TV, nossa editora de jornalismo
1: da
2: Rede
1: TV. Como é que está esse dia histórico aí? Como é que está desde a semana passada? Aliás, você não tem tido sossego, né?
4: Eu tenho dito aqui que nós estamos assim desde abril, né? Que não dá nem. Só que agora a gente chegou numa fase que a gente perdeu o controle da nossa própria vida.
1: Exatamente.
4: Porque isso não é um clichê. É de fato uma postura que a gente precisou tomar para dar conta. Porque a gente entende que esse jornalista é vocação e a gente não é jornalista na hora que bate ponto na empresa. A gente é jornalista 24 horas. E esse evento aqui tem mostrado exatamente isso, porque se a gente fica meia hora sem consultar o nosso celular, a gente já perdeu o fio da meada, porque essa guerra de ofício que todo mundo está acompanhando, ela é uma nova batalha a cada meia hora. Então, é uma cobertura insana, sem precedência, a gente precisou aprender a correr para não perder o time da notícia, porque a cada documento que eles liberam, por exemplo, o sigilo que foi quebrado na sexta-feira, ele tinha 4 mil arquivos. Imagina que 4 mil arquivos, cada um desses arquivos tinha, em média, 200, 300 páginas e uns 100 prints. Então, é uma velocidade e um entendimento da leitura jornalística que a gente precisou treinar o nosso cérebro. Foi uma coisa assim, muito impactante para a gente. Então, uma professora da UFPA até me procurou e disse: ó, você tem que escrever uma tese, porque de fato nós estamos fazendo uma cobertura que a gente tem a inteligência artificial para ajudar a gente, mas a nossa mente precisa estar muito mais centrada e coerente para fazer a leitura do cenário. Porque não é só noticiar, mas é interpretar o que tem por trás.
2: Perfeito.
4: Tem questão política, tem questão jurídica, tem questões pessoais. Então, são muitas camadas para o entendimento e muita pouca coisa. Não sei se vocês viram, em muita coisa, aliás, um vídeo que o Fábio Porchat postou semana passada, falando, por favor, Fachin, não libera os sigilos 11 horas da noite. Eu digo mais do que isso, não libera sigilo meia hora, uma hora, duas horas antes de um jornal começar. Porque se tem uma coisa que o jornalismo de rádio e TV faz com a gente, é tornar a gente viciados em segundos. Por exemplo, o meu jornal, ele começa 19h40. Não é 19h39, não é 19h41, não é 19h45. A grade é muito fechada. Então, se ele liberava, por exemplo, um sigilo 7 da noite, eu tinha 40 minutos para ler 300 páginas e interpretar 400 prints. Então, assim, é uma velocidade...
1: E compactar tudo isso naquele horário, né? Que vocês têm disponível para o telejornal, né? Diferente.
4: Exatamente.
1: Do rádio, então, diferente, por exemplo, de uma CNN que fica o dia todo ali comentando, né? Várias páginas
4: do relatório. O que as emissoras fizeram? o que as emissoras fizeram? A gente recebe um documento, a gente joga

0: lógico, absolutamente na hora, esse print na inteligência artificial para ela fazer um resumão para a gente.
1: Isso.
0: Mas mesmo o resumo, ele é cheio de... Ele tem muitas informações. Então, cada emissora desenvolveu a sua força-tarefa diferente. Então, por exemplo, eu sei de grandes veículos que pegaram 30 jornalistas e dividiram por grupos. Uhum. Cada 5 grupos entra nos arquivos e joga lá na busca o nome do Daniel Vorcaro. Aí o outro, joga aqui nesse arquivo só o nome do Moraes e vê o que vem aí. Então, cada veículo desenvolveu a sua dinâmica própria, né? Uhum. Aqui, o que nós fizemos foi cada um, o próximo sigilo é meu, o próximo é teu. Uhum. Então, a cada meia hora ia um sigilo para cada um dos jornalistas. Então, essa é uma cobertura que a gente está aprendendo uma nova forma de apurar e de entender. Porque a gente não pode jogar tudo para a inteligência artificial exatamente por causa da leitura e do entendimento do que está acontecendo na hora.
1: Claro, claro. É um dia cansativo, né, França? Eu te acompanho nas redes sociais, aliás, quero te parabenizar por isso. Você compartilha com a gente esse teu dia a dia, o dia do jornalista de Brasília, que é bastante cansativo. E vai começar às 10 horas, mas você já deve ter acordado desde madrugada, né? Não dormiu, né? Com certeza.
2: Uma equipe de quantas pessoas hoje?
0: Hoje aqui nós estamos. A minha equipe, porque eu sou apenas um escritório de São Paulo, eu não uhum. tenho TV local. Então uhum. eu só sou representante da Rede TV Nacional em Brasília. Então nós somos 22. A primeira equipe entrou 6, uhum. mas todo mundo vai trabalhar 12 horas.
1: 12 horas.
0: Se houver pedido de vista, que é a previsão do ministro Gilmar Mendes entrar com pedido de vista, essa cobertura, ela reduz o tempo dela, né? Então a gente vai com repercussão, os próximos passos. Mas até o Gilmar pedir vista, não vai ser logo imediatamente. Ele uhum. começa, ele tem um rito, eles aprovam a ata da sessão anterior, o presidente da casa... vai dizer como é que vai ser a sessão. Na sequência, o PGR, que é o Procurador-Geral da República, o Paulo Gonet, ele vai já fazer a manifestação dele. E aí a gente deve imaginar que isso deve levar umas 2-3 horas. Imagino que eles deem uma pausa para o almoço. E aí, no começo da tarde, é que a gente vai ter certeza. E aí, alguém vai pedir visto a partir de agora? Uhum. Vai pedir visto a partir de agora? Então, não tinha como a gente pensar que vai pedir vista 10 horas da manhã, vai acabar. Não, gente, tem um ritual a ser seguido. Tem uma liturgia do STF, que ela é muito rigorosa, e o judiciário, ele respeita muito. Ele não atropela regimento interno, ele não atropela rituais, ele não atropela liturgia na realização de uma sessão. Então, a gente está prevendo mesmo sair hoje daqui 2 horas da manhã.
2: Franci, o ministro Fachin, que é o presidente
1: do Supremo,
2: a exemplo do que ocorre comigo, que estou um pouco à distância, né? Ele te passa também uma impressão de que é uma pessoa séria, uma pessoa crível?
0: Eu acho que ele é muito litúrgico. Eu acho que ele, como decano...
2: Eu acho que já é positivo
0: isso. O que acontece? Os decanos, eles querem muito manter a supremacia mesmo da corte. Uhum. A corte, ela é superior. Então, ele quer manter isso. E ele tem muito essa preocupação do impacto que isso vai causar na sociedade, de como a opinião pública vai ver o STF. Então, eu acredito muito que ele... Não dá para saber como vai ser, como ele vai se manifestar e tudo, porque, assim, diferentemente de uma cobertura complexa que a gente tem, por exemplo, no Congresso Nacional. O Congresso Nacional vai votar hoje um projeto muito importante. Então, a gente consegue ter noção, olhando o nome pelos partidos, uhum. quantos estão inscritos para falar, quantos apresentaram emendas, a gente consegue ter uma noção de que esse placar vai ser mais ou menos assim, essa aprovação vai ser menos assim. No STF, do jeito que está, com essa guerra de ofícios, a gente não consegue prever o que vai acontecer. E aí é que entra uma cobertura muito tensa, porque você não pode desligar, porque qualquer frase que um ministro diga, ela vira o lead, ou seja, ela vira a manchete, ela vira a informação principal daquela notícia.

0: polícia. Então, tá muito difícil para ter um entendimento. É. Aqui a gente até parou. Gente, não vamos tentar adivinhar o que vai acontecer. Vamos fazer o que está acontecendo. Só assim mesmo para a gente manter o mínimo de sanidade mental mesmo, porque mentalmente nós estamos colapsados.
1: Franci, bom dia. O provável pedido de vista, que em tese é uma pausa no julgamento, ele não impede que os demais ministros possam adiantar o seu voto, né? O que vai dar pode dar um rumo nessa votação, né?
0: Isso, exatamente. E esse pedido de vista, ele tem um prazo de 90 dias, né? Eles podem fazer a qualquer momento, retomar depois do pedido de vista, mas o prazo é 90 dias. Então, se eles querem reduzir algum impacto que isso cause na eleição... Talvez eles deixem para depois mesmo, cumprir esses 3 meses de prazo a partir do pedido de vista.
2: Apesar do espírito de culpa que sempre prevalece, né? Alexandre de Moraes, por tudo que já foi revelado, tudo que já foi dito a respeito dele, a respeito dessa ligação dele com o Vorcaro, é um caso sem jeito como ministro, Franci?
0: É um caso que...
2: Né? Sem jeito.
0: Imagens é muito complicado, assim, para a gente opinar aqui, né? A gente aqui, a Rede TV, a gente não faz a gente faz o hard news, então a gente toma muito cuidado para fazer alguma leitura tão precisa, assim, do cenário, porque fica uma situação, em alguns momentos, vira opinião, e o jornalismo opinativo, ele é muito arriscado numa hora dessa, na minha visão. Concordo. Porque a minha opinião pode interferir na opinião do outro. Concordo. Então, eu acho que a gente tem que lidar com isso com muita cautela.
2: O certo é que tudo hoje pode acontecer, inclusive nada.
3: Inclusive nada. A gente está mostrando as imagens. A Franci compartilhou com a gente as imagens lá dos nossos colegas jornalistas já ali, já postos desde cedo para pegar todas as informações, a melhor imagem. Franci, eu queria aí te desejar sucesso nessa cobertura. Vamos te acompanhar daqui, viu?
0: Obrigada. E esses jornalistas já estão na fila, gente, desde 5:30 da manhã. Por quê? Porque a madrugada, vocês sabem, depois do que aconteceu em 8 de janeiro, a segurança do Distrito Federal, principalmente nessa região central, que é a Esplanada dos Ministérios, ela é uma segurança diferente de tudo que você vai ver no Brasil. Uhum. São 70 mil câmeras de alta resolução que monitoram a Esplanada dos Ministérios inteira. E são aquelas câmeras de alta resolução que falam com a pessoa. Então, por exemplo, ontem à noite mesmo, quem passava da barreira de acesso ao STF, a câmera dizia: você ultrapassou o limite de segurança. Então, as pessoas estão, qualquer movimento suspeito, ele é automaticamente detectado. Uhum. Então, o que a gente imaginou? Bom, dependendo do que for acontecer de madrugada, a gente precisava ter o mínimo de horas de sono para acordar com a mente boa hoje. A gente resolveu acordar mais cedo, os jornalistas todos, né? Porque aqui a gente é uma grande comunidade, todo mundo, a gente combina horário, a gente combina legal, algumas coisas para dar força.
2: Se ajuda, né?
0: Então, essa fila que vocês estão vendo aí, essa fila começou a se formar às 5:30 da manhã. Uhum. Mas até agora, eu acabei de falar, uma meia hora atrás, com o porta-voz da Polícia Militar, que está lá na Esplanada, ele disse que até esse momento, eles não fecharam toda a Esplanada, desde o primeiro gramado, e o Lana conhece bem aqui, passou a rodoviária do plano piloto, já é a Esplanada dos Ministérios. Então, geralmente, o bloqueio de segurança é fechado
3: ali. Já começa ali.
0: Só que hoje, assim, os ministérios precisam funcionar. O Congresso Nacional precisa funcionar, mesmo que eles estejam em recesso branco. Então, a PM resolveu deixar a Esplanada liberada, mas só liberando o acesso de quem realmente trabalha nos ministérios, trabalha no Palácio, os jornalistas, STF, Câmara, Senado, os demais estão com restrição de passagem. Então, até agora, não há nenhum registro de nenhuma manifestação e tudo. Voltando ao que eu ia dizer, depois do 8 de janeiro de 2023, que teve aquela invasão lá na Esplanada, a segurança ela é diferente. Então, hoje, por exemplo, existem são duas grandes equipes de inteligência células de inteligência. Essas células de inteligência, elas monitoram especificamente atos extremistas. Então, qualquer suspeita, ontem, por exemplo, apareceu um rapaz, ele sozinho com um cartaz para esticar em frente ao Congresso, ao STF. É lógico que ele foi gentilmente retirado de lá, não houve, né? Não, gente, aqui não pode, você precisa se retirar. Inclusive foi a própria câmera lá de segurança que disse, você precisa se retirar, esse tipo de manifestação não é permitido nessa área. Então, são células, são duas células de inteligência para eventos extremos, é assim que é o nome. Então, a isso junta, inclusive, militares do Exército. Então, da polícia do Exército. Então, nós estamos muito vigiados, muito bem, com a segurança muito em cima, para evitar qualquer manifestação que possa tumultuar essa segurança ali ao redor do Palácio, ali em frente ao STF, que o STF compõe a Praça dos Três Poderes, né? Então, ele está de um lado, à frente dele fica o Palácio do Planalto, e à esquerda dele fica o Congresso Nacional. Então, toda essa área está muito bem vigiada.
3: Muito bem, colega. Franci Rodrigues falando diretamente de Brasília hoje.
2: Macapaense.
3: No dia D. Obrigada, Franci, nossa colega amapaense, fazendo um sucesso em Brasília. Obrigada, Franci, pela sua participação.
0: Obrigada,
3: por nos atender.
0: Obrigada.
3: Sucesso sempre. Estamos
2: beijo
3: aqui.
2: Beijo grande, Franci. Franci Rodrigues.
0: Estamos aqui à disposição. Se precisarem, pode acionar. Tá
3: certo, beijo, querido. Gente. Um beijo. Sucesso aí nesse dia. Tchau.
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2: E para começo de conversa, é hora de fazer a roda girar. Como dizia o velho guerreiro Abelardo Barbosa,
5: está com tudo e não tá prosa.
2: Terezinha! Então, girando, fazendo a roda girar. No resumão da segunda-feira.
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7: Segunda 14. Hélio Palheta defende causas trabalhistas e desenvolvimento do Amapá. Candidato do Partido da Causa Operária, PCO, foi o último entrevistado pelo Sistema Diário de Comunicação entre os concorrentes ao Senado no estado.
8: Evento marca passagem de estudantes em escolas de gestão compartilhada. Cerimônia de aposição de luvas reuniu turmas do sexto ano de 5 escolas estaduais e marcou o encerramento do período de adaptação de novos estudantes.
9: Governo do Amapá articula adesão à Política Nacional de Minerais Críticos e Estratégicos para atrair investimentos. A iniciativa visa fortalecer o setor minerário amapaense, garantindo segurança jurídica e diretrizes legais para a atração de novos negócios nacionais e internacionais na região.
7: Parque Tecnológico do Amapá entra na reta final para a entrega e fortalece ecossistema de inovação. O antigo Macapá Hotel está sendo transformado pelo governo do estado em espaço dedicado à ciência, tecnologia, empreendedorismo e ao desenvolvimento de soluções para a Amazônia.
8: O governo do Amapá avança na urbanização e instalação de equipamentos do novo hospital de emergência. Retirada dos tapumes marca início de uma nova fase da obra, que já conta com acabamentos internos, instalação de mobiliário e chegada de equipamentos para a futura unidade.
9: Pacientes ostomizados recebem assistência especializada e tecnologia de ponta no CREAP. O serviço conta com protocolo institucional, equipe de estomaterapeutas, dispensação de kits tecnológicos e média de 32 atendimentos diários na rede estadual de saúde.
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2: Hoje, terça-feira, terçou pra mim, terçou pra você, terçou pra nós, terçou pra todo mundo. 15 de setembro.

0: Uma terça-feira no mundo. 258º dia do ano no calendário gregoriano. 259º em anos bissextos. Faltam apenas 107 dias para acabar o ano. E eu pergunto para o Kleber Barbosa: quantos dias para a jiripoca piar, Kleber? Conta aí, que eleição é essa, rapaz?
1: Pois é, Luiz Melo, agora faltando menos de 20 dias, viu? A partir de hoje faltam 19 dias para o primeiro turno das eleições, dia 4 de outubro de 2026.
0: E eu pergunto ao Cosmo e a Zilana Melo: que terça-feira é essa, Zilana?
2: Bom dia, olha, hoje é o Dia Internacional da Democracia e, ao estabelecer a data, a ONU valeu-se sobretudo da intenção de trazer a reflexão sobre a importância da democracia nos países membros, que inclui o Brasil. Hoje também é dia da musicoterapeuta, dia do musicoterapeuta, dia do gremista, dia em que o Grêmio Futebol Porto Alegrense foi fundado em 1903. Viu? Embora seja uma data gaúcha, torcedores do clube de todos os estados comemoram essa data. Hoje também é dia do cliente, viu? Dia Mundial da Conscientização sobre Linfomas. Um dia como hoje, nascia na Inglaterra a escritora Agatha Christie, Agatha Mary Clarissa Christie, popularmente conhecida como Agatha Christie. Foi uma escritora britânica que atuou aí como romancista, contista, dramaturga e poetisa, publicando 66 novelas policiais, 163 histórias curtas, duas autobiografias, vários poemas e 6 romances de não crime com o pseudônimo Mary Westmacott. Olha, no dia 15 de agosto de 1769, nascia na Córcega Napoleão Bonaparte, militar, imperador da França, conquistador aí de grande parte do território europeu, aí no princípio do século XIX. Nascimento também da escritora gaúcha Lia Luft. Ela nasceu em Santa Cruz do Sul, no Rio Grande do Sul. Ela foi uma escritora e tradutora, colunista mensal, inclusive da revista Veja, e professora e aposentada da UFRGS. E autora de dezenas de obras como As Parceiras, Perdas e Ganhos e Pensar é Transgredir. Foi casada com o escritor, professor, filólogo, gramático e dicionarista Celso Pedro Luft. Dia da esposa do pastor congregacional. E dia também de Nossa Senhora Piedade ou das Dores.
0: Olha aí, cá com os meus minutos de sabedoria, eu digo o seguinte: jamais, jamais use palavras que façam seu companheiro desanimar no caminho do bem. Não lance aos outros o veneno que lhe haja penetrado na alma. Se você tiver tido uma decepção, avise-o de que poderá vir a sofrer. Mas conforte sua alma. Conforte sua alma. O desalento é um veneno. É. Não envenene seus amigos. Dê-lhes alegria, que é o melhor remédio que o céu oferece ou fornece para os homens. Para os homens, veneno capaz de curar todas as chagas. Portanto, jamais, jamais use palavras que façam seu companheiro desanimar no caminho do bem.
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4: Pode, não pode. Em família, nem tudo pode. Ou pode?
5: Doutor, vivi em união estável 15 anos. Ele faleceu. A filha dele quer me expulsar para vender a casa. Pode isso?
6: Ei, não, você não tem que sair. Sabe por quê? Porque essa casa já era dele. Vocês já moravam nesta casa antes do falecimento dele. E você tem um negócio chamado direito real de habitação. Ou seja, você tem direito a morar gratuitamente nesta casa até o seu falecimento ou até que você decida sair. A filha dele não pode te expulsar de jeito nenhum e nem te cobrar aluguel. Você tem

0: direito real de habitação. Procure um advogado da sua confiança para que você tenha garantido esse direito e até mesmo verificar, inclusive, se você é herdeira, se você é meeira e todos os seus direitos. Para mais dicas de direito, me segue aí no Instagram. Mas antes, curta e compartilhe. Essa informação pode ser útil para outra pessoa. Até a próxima.
1: Obrigado por responder, doutor Onais.
2: E o tempo já passa. Passa, passa, como sempre. Veloz, veloz, como ninguém. No relógio da Diário, 8:15.
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3: Olá pessoal, tudo bom? Sou o Dr. Jefferson Vilhena, meteorologista do IEPA, patrocinado pela Faculdade de Ciências da Amazônia, FCA. Vim aqui trazer a previsão do tempo para esta terça-feira, dia 15 de novembro, onde o dia deverá amanhecer com céu claro em grande parte do estado. No decorrer do dia, deverá permanecer com esta configuração. Há previsão de chuvas variando de intensidade leve a fraca sobre grande parte do estado, com acumulados variando entre 1 e 13 milímetros. Não há previsão de chuvas mais significativas no estado. Contudo, chuvas fortes e passageiras que ocorrem em alguns bairros dos municípios poderão ser observadas. Não se descarta também a ocorrência de ventos de alta velocidade com forte incidência de raios e trovões, podendo ocorrer a qualquer hora do dia e registrar acumulado de chuvas expressivas. Em Macapá, Santana, Mazagão e áreas litorâneas, os ventos podem chegar aos 40 km por hora, com rajadas que devem ultrapassar os 57 km por hora. As temperaturas deverão oscilar entre mínimas de 25 e máximas de 34 graus Celsius. Já a umidade relativa deverá variar entre 50% e 92%. Vou ficando por aqui. Até mais.
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5: Bom dia, minha equipe.
1: Bom dia, dona Jerusa.
5: Bora levantar.
1: Bora.
5: Bora. Pra escutar o Luiz Melo Entrevista, o melhor programa de todas as manhãs. E traz notícia fresquinha pra nós. Bom dia, bom dia, bom dia. Vamos, que esse programa é maravilhoso. Olha a hora.
1: Então, dona Jerusa, obrigado pelo maravilhoso. Olha a hora. Não perca a hora. 8:16, eu disse 8:16. É a hora da hora.
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1: Tom, tom, tom. E nem o sol, nem a chuva, nenhum nem outro cobre melhor a cidade do que eles.
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8: Oi, Luiz Mendes. Oi. Aqui é o Gabriel.
1: Fala, Gabriel.
8: Eu escuto os seus Pokémon essa semana.
1: Muito obrigado.
8: Amanhã eu consigo o canco. Pocuê, nunca te repoque, é na rua.
1: Muito obrigado, Gabriel. Lugar de reporte. Você disse muito bem. Lugar de reporte é na rua e é pra lá que nós vamos agora. Então vamos juntos à rua? Vamos, Macapá, Gabriel, vamos. E lá estão eles. Lá estão eles na tela, telinha e telona, e cada um deles com uma missão a cumprir. Nem tão espinhosa. Missão jornalística a cumprir. Pela ordem. Daí, Olívio Fernandes, Elson Same, Rodrigo Silva e este locutor que vos fala está na tela também. Começando por quem, Antônio Sacramento dos Santos? Começando por quem? Quem? Quem? Quem?
9: Olha, é o Antônio Sacramento dos Santos. Olívio Fernandes, dá hora aí pra gente, cabra bom.
10: Na virada do ponteiro do relógio, 8:19. Bom dia, Melo.
1: Bom dia, bom dia. Não bateu de cara, 8:18 aqui. Vai pular, né?
10: Confere aí. Ah, pulou. 8:19.
1: Pulou. Pulou. 8h19.
10: Pois é, Belo. Hoje o dia amanheceu querendo aquela ameaçar chuvas, nublado, mas nada que atrapalhasse. O sol já começou a mostrar o ar da graça.
4: É isso que eu percebi, Olívio. O tempo tá meio fechado aí, né?
10: Isso,
4: parcialmente nublado.
10: Parcialmente nublado, tá nublado. Mas o sol já querendo dar o ar da graça.
4: Melhor
10: aqui.
4: Ah, bom.
10: Opa! Melhorou?
4: Agora sim, tudo ok.
10: Pois é, essa é a movimentação do trânsito aqui na Padre Júlio com a Paraná, no bairro Santa Rita, zona sul de Macapá. Mesmo com o tempo amanhecendo parcialmente nublado, creio que não vai chover não. Trânsito intenso que vem da zona oeste para o centro da capital Macapá. Tranquilo o semáforo, tranquilo o trânsito fluindo nesta manhã de terça-feira de Feira do Produtor aqui na capital Macapá. É, o Francisco Oliveira passou por aqui da pouco, disse, manda um alô que eu estou escutando vocês aí. É, obrigado, Francisco Oliveira, assistindo a gente, aliás, ouvindo a gente no carro dele, ouvindo aí o programa Luiz Melo Entrevista. Aqui da zona sul da capital, vou para outro ponto da cidade, repórter Sami, Elson Sami, bom dia. Onde por onde, Sami?
11: Fernandes, bom dia pra você, bom dia pra todo mundo. Alô, Luiz Melo, bom dia!
1: Bom dia, Elson Sami, nosso Gito Pequeno!
11: Já estamos por aqui, Luiz Melo, posicionado, subindo ladeira, descendo ladeira pelas ruas e avenidas da nossa capital. Divide a tela aí, Ferrari, porque eu também preciso mostrar como é que tá a movimentação de trânsito aqui próximo do 34º bis. Estamos na praça aqui, fica bem próximo. Aliás, as imagens nós fizemos logo cedo, lá próximo do 34º bis, mostrando a movimentação de trânsito para quem está saindo da rodovia do Cacerra e pegando aqui a Padre Júlio.
1: Pô,
11: e agora
1: Sami,
11: já atravessei um pouquinho, já estou na zona sul de Macapá. Estou te ouvindo, Kleber Barbosa.
12: É, as escolas agora, as escolas públicas estão com um período de jogos internos, aí preparação para os jogos escolares, é?
11: Na verdade é o seguinte, Kleber, já teve, né, os jogos internos, são várias etapas que são realizadas. São os jogos internos, depois nós temos a chamada etapa municipal, cada município realiza, depois a etapa estadual e agora, Kleber, de fato, o que está acontecendo são os alunos do Amapá que estão nos representando lá em Brasília nos Jogos Escolares Brasileiros. Isso é o que está acontecendo, nós temos uma delegação por lá, inclusive o Sistema Diário de Comunicação traz aí no nosso caderno de esporte o destaque das três primeiras medalhas conquistadas pela nossa delegação, três medalhas no judô, e o Sistema Diário, através do nosso caderno de esporte, está destacando. Mas agora, Kleber, o que está acontecendo de fato são os jogos brasileiros, jogos estudantis brasileiros, mas tem algumas escolas que realmente realizam realizam os seus jogos justamente nesse período, saindo de agosto, na volta das férias, para o mês de setembro. Olha, um exemplo disso é a Escola Santina Rioli, que vai realizar os jogos internos a partir do mês de outubro e está numa grande preparação.
12: O Gabriel de Almeida Café também está numa semana de jogos internos.
11: Legal, então. A gente pode, inclusive, trazer as informações, fazer essa cobertura dentro do Meixas, assim, dentro do nosso caderno.
12: Aliás, o Comitê Olímpico resgatou essa marca, esse nome, Jogos, JEBs, né? Jogos Escolares Brasileiros, porque durante um tempo se chamou de Olimpíadas Escolares.
11: Isso, exatamente. Até alguns anos atrás eram chamadas de Olimpíadas Escolares, mas hoje, resgatando novamente esse nome que eu particularmente acho muito mais charmoso, que é o JEBs. E nós temos a delegação do Amapá está participando em várias categorias. A gente participa nas categorias, nos esportes individuais e coletivos. E a gente sempre traz grandes feitos para o nosso Amapá. E esse ano não será diferente. Para quem está nos acompanhando, quiser saber mais detalhes e informações, o caderno de esportes do Diário do Amapá, do jornal Diário do Amapá, traz esse destaque, que é a participação da delegação amapaense. Eu vou finalizando, Mel, por aqui na Zona Sul também, tempo um pouquinho fechado, viu? Sem sol nesse momento, mas também sem chuva, um dia bem agradável nessa manhã de terça-feira. Outro ponto agora da cidade, o repórter Rodrigo Silva é quem traz informações. Onde por onde, Rodrigo Silva? E hoje tem Vasco, vamos em busca da classificação da Sul-Americana. Fala, Rodrigo!
13: Epa, bom dia para você, Elson Summer. Bom dia.

0: dia, Melo!
1: Bom dia, bom dia, bom dia. Você tá onde, rapaz?
0: Estou aqui em frente ao novo Hospital de Emergências, pronto-socorro de Macapá, no centro da cidade, onde daqui a pouquinho, secretários Rinaldo Martins, secretário Daílson Benjamin, estarão apresentando aí a obra, né? A maior obra de saúde pública do estado do Amapá. Quem passa aqui
1: tiraram o
0: pela
1: tapume,
0: Padre
1: Júlio,
0: já foi retirado o tapume, exatamente, Melo. Tapume, quem passa aqui já vê aí o tamanho da obra, né, que está sendo erguida aqui, que já está, de acordo com o secretário Daílson Benjamin, falava agora há pouco, cronograma físico da obra, ele vai falar pra gente a respeito disso, 80% já concluída, executadas aqui, né, de 100%, portanto, e daqui a pouquinho vai ser apresentado, vai ser mostrado, inclusive temos imagens aéreas, nosso melocóptero sobrevoando, passando aqui, próximo à estrutura aqui do Hospital de Emergência, daqui a obra, também já com imagens aéreas, para mostrarmos aqui quem está em casa, quem está acompanhando, quem está assistindo o Luiz Melo Entrevista na TV Marco Zero, canal 15.1. Essas são imagens
1: e
0: aí
1: pelo YouTube
0: pelo nosso
1: também.
0: Melocóptero, quem está assistindo o nosso canal no YouTube, nas redes sociais, para mostrar aqui o avanço desta obra importante. Secretário, a gente vai começar aqui com o secretário Daílson Benjamin, que é o secretário da Infraestrutura. A gente falava aqui, secretário, agora há pouco, 80% da obra já concluída e os trabalhos seguem a todo vapor para entregar essa obra, que é considerada a obra mais importante da saúde pública do estado da Amapá. Bom dia, secretário.
2: Bom dia, Melo. Bom dia a todos os ouvintes.
1: Bom dia,
2: Rodrigo. Melo, estou te devendo uma visita aí, um cafezinho, vou passar aí com você essa semana ainda.
1: Opa,
2: portanto,
1: legal.
2: Hoje,
1: será muito bem-vindo.
2: No sábado, né, a sociedade amapaense, ela pôde constatar que o avanço da obra com a retirada dos tapumes, né? Nós tomamos essa decisão, juntamente com a empresa, em retirar esse tapume para facilitar as obras de urbanização, né? Você pode ver que eles estão trabalhando nessa fase. O que está faltando, a grosso modo, falar? É justamente essa parte que fazer. Internamente, vocês vão avaliar daqui a pouco, né? São as partes de instalações que estão sendo feitas, tá? Justamente para fazer a entrega. Hoje nós estamos com 80% de execução, tá? E em breve estaremos entregando essa grande obra da saúde que é tão esperada pela sociedade, né? Uma decisão foi tomada lá atrás pelo senador Davi, primeiramente, que colocou emenda, e pela atitude do nosso governador Clécio Luiz também, né? Sem ele a gente não estaria aqui dinamizando essa obra para fazer bem breve fazer essa entrega.
0: Serão 212 novos leitos, secretário?
2: São 212 novos leitos, né? Distribuídos aí em leitos de UTI, UTQ, leitos clínicos, leito cirúrgico, tá? E isso aí vai com que vai ser mais um incremento na saúde pública do estado, tá? Principalmente no pronto atendimento, que é um grande gargalo que o secretário de saúde vai falar para vocês daqui a pouco. Embora a gente amplie, vá ampliando, mas o que é que acontece? Por exemplo, existe uma falha na questão da assistência primária da saúde, tá? Todo mundo vem para HE, sente uma dor de barriga, vem para HE. Então, embora a gente aumente, por exemplo, faça entrega de novos leitos, mesmo assim. Agora, recente, nós ampliamos por orientação, por cobrança do governador, que ele fica muito preocupado quando as pessoas estão nos corredores lá, e nós temos a entrega de mais de 30 leitos agora, mesmo assim, a gente não consegue vencer. Tá? Eu sempre disse que, após a entrega deste prédio, tá, o novo HE, nós vamos, com certeza, não vamos conseguir desativar o antigo, 100%. Vamos quebrar em partes que não são adaptadas, mas as partes novas que nós executamos, que justamente são leitos novos, nós vamos aproveitar para fazer parte dessa estrutura.
0: Maravilha. Melo, alguma pergunta para o secretário, Melo?
1: Daílson, secretário, Daílson, tem quantos anos de arquiteto, Daílson?
0: O Melo quer saber quantos anos o secretário Daílson já atuando na arquitetura.
2: 31
1: anos. 31 anos
2: eu tenho 31 anos de formado arquiteto.
1: Isso, em 31 anos.
2: Eu tenho 30 anos na Secretaria de Infraestrutura.
1: O senhor chegou a imaginar que um dia poderia... O senhor chegou a imaginar...
0: Vou passar aqui o fone para ele aqui, Melo. Só um minutinho aqui, Melo, para ele ficar te ouvindo, para te trocar figurinhas aqui com o secretário Daílson. Está lhe ouvindo agora.
1: Ouviu, secretário? O senhor chegou a imaginar, nesses 30 e poucos anos como arquiteto, de que um dia encararia uma obra tão monstruosa, tão grandiosa como essa aí?
2: Olha, na verdade, quando você faz uma preparação, e eu gosto dessa área de saúde, então eu sempre imaginei que um dia um governante ia se propor fazer uma obra dessa magnitude. Então chegou, coincidentemente, tá? Por sorte também, eu estou hoje à frente da Secretaria de Infraestrutura.

0: Então, eu fico muito feliz por fazer parte da equipe e fazer essa entrega. É um desafio muito grande, tá?
1: Com quantos homens o senhor trabalha aí, secretário, atualmente?
0: Eu estou com 31 anos de formado.
1: Não, não, digo, com quantos homens o senhor trabalha atualmente aí?
0: Ah, sim, eu também venho falando. A empresa, ela tem diretamente 200 funcionários, mas entre a empresa e contratados, está em torno de 300 funcionários.
1: 300 funcionários no dia a dia aí na obra, né?
0: No dia a dia. Você só percebe essa quantidade de funcionários na hora do almoço, tá? Que todos estão concentrados no refeitório.
1: Certo.
0: Porque quando você entra no prédio, não percebe essa quantidade.
2: Ô secretário, agora a gente está vendo, o Melocóptero está mostrando a área que a gente imagina aqui que seja o estacionamento. Esse acesso ao estacionamento é pela Padre Júlio, correto?
0: É, exatamente. A fachada principal, ela fica voltada para a Padre Júlio e essa o estacionamento justamente fica aqui.
2: Exatamente. Agora a entrada operacional, a entrada das ambulâncias, enfim, do atendimento da população, ela vai se dar pela rua de trás. Eu esqueci o nome dessa rua de trás, é a Mendonça Júnior?
1: Onde fica o colégio?
0: É. Na verdade, o que é que acontece? Esse projeto, você tem acesso de serviço, acesso de ambulância, tá? Que ela se dá tanto pela Padre Júlio quanto para Mendonça Júnior. E tem o acesso do público em si, tá?
2: Entendi. E a gente consegue ver nessa imagem o atual HE, ali no alto do vídeo, Melo, ali na Milton Silva, é o atual HE. Já tem uma decisão sobre o que vai ser feito com essa estrutura?
1: Né? Já tem o quê?
0: É, como eu vinha falando anteriormente, nós temos 100 novos leitos, 110 novos leitos que nós fizemos há pouco tempo, e a ideia é incorporar ao novo HE, tá? E a parte que hoje já é bem antiga, é que não tem a funcionalidade adequada, que atenda a legislação atual, ela será demolida.
1: Essa carne.
2: Muito bem. E aí está vendo em primeiro plano agora o L ponto, né? O ponto de pouso de helicópteros vai ser uma logística diferente. Né? Imagina que esse atendimento aeromóvel aí, que já é feita aí, é o secretário da CESA que está aí com vocês, né?
0: Sim, está aqui do meu lado. Mas falando do heliponto, tá? Só para completar a parte de obra, é outro equipamento, tá? Que tem que ter uma tomada de decisão. Porque se você falasse só 10 anos atrás, a população estranhasse. Para que heliponto? Hoje você tem duas aeronaves, né? São dois helicópteros do Estado que prestam serviço voltado para a saúde. Agora, especificamente um. O outro, não que não seja os dois, porque o outro está mais voltado agora para a área de segurança.
2: É verdade. Então, na situação atual...
3: O secretário Daílson Benjamin falando das especificidades técnicas aqui da obra. Só colocar aqui o nosso fone, retomando aqui, porque a gente vai conversar com o secretário Rinaldo Martins, secretário de Estado da Saúde, que vai falar a respeito de como vai funcionar aqui a estrutura, como é que o governo do Estado está se preparando para equipar o novo pronto-socorro. O secretário Rinaldo, que é enfermeiro, é servidor do Hospital de Emergência, trabalha durante muito tempo, 42 anos, né, secretário? Bom dia, secretário.
4: Bom dia, muito obrigado, muito feliz com essa nova fase aqui do novo Hospital de Emergência. Como bem disse ainda o secretário Odailson, serão 212 leitos no total, sendo 160 de enfermaria, né, de cardiologia, de neurologia, enfim, 160 leitos de enfermaria, 30 leitos de UTI, né, de serviço especializado, 20 leitos do Centro de Tratamento de Queimados, leitos de isolamento, né, serviços de imaginologia. Agora, ao final do mês, vai chegar a ressonância magnética, tomografia, vai ter a raio-x, hemodinâmica. O que é hemodinâmica? São os cateterismos, que têm uma demanda reprimida muito grande, as angioplastias, que são a correção desses entupimentos que se diz nas veias. Então, vai inovar e ampliar o serviço de urgência e emergência em todo o estado do Amapá. Um helicóptero, como bem disse o secretário, já que atua exatamente para a Secretaria de Saúde, então teremos essa integração com o serviço aeromédico, o serviço de transporte de pacientes, a gente chama de transporte pré-hospitalar. Então, não tenho dúvida nenhuma, alguns dizem que é uma obra de saúde pública do estado, eu digo, amplio isso. Eu desafio alguém a encontrar em toda a história de todos os governos da Amapá uma obra dessa magnitude, com 5 pavimentos, né, com toda essa infraestrutura. O Hospital de Emergência Matriz tem muito

0: muita credibilidade, é um hospital porta, a porta de entrada será por aqui. Significa dizer, o que é um hospital porta? Todos que chegarem têm que ter um encaminhamento, têm que ter um atendimento. Aqui no HM Matriz, por exemplo, 60% das pessoas que chegam pela Milton Silva é um paciente que poderia estar numa UBS ou numa UPA, mas ele prefere vir para o hospital de emergência, né, pela credibilidade, pela resolutividade do hospital. E com ampliação, com um novo HE, eu consigo vislumbrar, nós estamos buscando e vamos conseguir alcançar excelência na urgência e emergência e dar resolutividade para o nosso povo. Olha só, Melo, você que está aí no estúdio, a cada 10 pessoas, a cada 10 amapaenses, 9 é um usuário potencial do serviço médico de saúde. Então, por isso que o hospital de emergência tem sempre muita gente, muita gente busca o hospital de emergência. Nessa magnitude, olha a importância, né? 90% do povo amapaense é um usuário potencial desse serviço. Então, você imagina a magnitude, e eu fiquei muito feliz com essa fase. Na hora de retirada do tapume, a gente consegue perceber a magnitude dessa obra por decisão política do governador Clécio, desde o primeiro dia de governo. E isso não é promessa, né? É fato. Está acontecendo e vamos entregar esse hospital, se Deus quiser, até final do ano, equipado, funcionando.
1: Inclusive, o concurso público que foi anunciado ontem, abrir as inscrições para mais de 4 mil vagas no cadastro da reserva, vem justamente nesse momento importante, né?
0: Você puxa um tema muito importante. Serão 4.210 vagas no concurso público, mas eu estimo, se cada 5 pessoas que concorreram a uma vaga, são 20 mil pessoas com esperança de ser servidor público, são 20 mil famílias torcendo para que alguém ingresse no serviço público. A decisão política disso era, na discussão anterior, eram 1.800 vagas, perdão, era 1.800 vagas. Conseguimos acionar, junto com a SEAD, Secretaria de Administração, Secretaria de Saúde, PGE, Assembleia Legislativa, autorizamos, mais que duplicamos as vagas, 4.210 vagas. E são vagas. Agora você imagina quantos vão concorrer. Eu estimo 20 mil pessoas concorrendo. Então, também é uma entrega fantástica, o anseio do povo amapaense, o concurso público para a saúde, que tem 12 anos. 12 anos que não tem concurso na saúde. Então, é o anseio do povo amapaense, o concurso público, bem como o novo hospital de emergência. Duas decisões acertadas do governador Clécio, que vai ao encontro do anseio do povo amapaense.
1: Obrigado, então, ao secretário Rinaldo Martins, falando conosco aqui, justamente a respeito de como vai funcionar.
2: Sem dúvida, uma obra belíssima.
1: Exatamente, Melo. Quem passa aqui pela Padre Júlio, pela Mendonça Júnior, já observa, né, o quanto evoluiu aqui a obra, né? Essa obra que era aguardada com muita expectativa por parte do povo, por parte da população amapaense, e que agora já está com 80% já concluída. Daqui a pouquinho a imprensa, os colegas, mostra aí, Gelson, por favor, os colegas aqui todos já posicionados aqui para fazer essa visita guiada aqui às obras do HE, do novo HE, do novo pronto-socorro. Essa visita que vai acontecer daqui a pouquinho com a presença do secretário Odaílso Benjamin, da Infraestrutura, e também o secretário Rinaldo Martins, secretário de Estado da Saúde, e a equipe de comunicação do governo do estado do Amapá. Com imagens de Joelso Palheta, do nosso comandante Anderson, sobrevoando com o nosso melocóptero aqui no centro de Macapá, nas obras aqui do novo hospital de emergências. Rodrigo Silva para o líder de audiência das ruas e com as ruas. Daqui a pouquinho a gente volta no programa Luiz Melo Entrevista. Combinado, Melo?
3: Combinado! Combinado, Rodrigo, por quê? Por quê agora? Nós vamos às águas da galera. Então, buzina comigo, Tarciso.
4: Tarciso Franco.
3: Tarciso Franco.
5: Olá, Melo, muito bom dia. Olá, torcedor, gestor da área, se derrubar é pênalti. Ontem a bola rolou no fechamento da 27ª rodada do Brasileirão, que tem o Flamengo como líder absoluto. O Bahia jogou em casa na Arena Fonte Nova e venceu do Remo por 2-1 e chega à quarta posição, G4, do Campeonato Nacional. Já o clube do Remo segue mergulhado na zona da degola, ameaçado pelo rebaixamento. E brasileiros estarão em ação hoje, lutando por vagas à fase semifinal das Copas Sul-Americana e Libertadores. Na Copa Sul-Americana, o São Paulo joga no Morumbi, precisando vencer do Boca Juniors da Argentina por 2 gols de diferença para se classificar. já que no Labor...

Bomboneira, na capital Buenos Aires, o tricolor perdeu por 1 a 0. Quem joga em casa, em São Januário, o Vasco, que na ida empatou 0 a 0 com o time colombiano da Santa Fé. Vai precisar vencer o confronto para conquistar a classificação. Um novo empate, a disputa da vaga vai para as cobranças por pênaltis. E jogando fora de casa na Argentina, o Fluminense pode até...

0: isso e muito mais, eu destaco daqui a pouco neste programa. Tá combinado, seu Luiz?
1: Combinado, seu Tarcísio. Você volta já sempre, sempre que quiser e puder, viu?
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3: Só aproveitando, Luiz Melo, a nossa colega jornalista amapaense, Franci Rodrigues, mandando aí sempre notícias dessa cobertura, essa estrutura aí, inclusive, ela mandou agora. Essa foi a estrutura que o STF montou aí para a imprensa nesse dia aí.
1: Brasília.
3: É, em Brasília, que o STF faz essa sessão histórica lá em Brasília. E essa estrutura que foi montada pelo STF aí para a imprensa, vai disponibilizar internet, água, café, telões. Houve um sorteio, inclusive, para quem entra no plenário. Tem uma lista de emissoras, inclusive, que ela mandou aí para a gente compartilhar as emissoras que estarão fazendo essa cobertura. Emissoras aí do país inteiro, aí as grandes, né? Lógico, nessa cobertura aí imensa aí de hoje, nesse dia histórico do STF. E tem uma outra imagem já mostrando que muitas viaturas já se aproximando da área, né? Lá ao fundo, a outra imagem que eu mandei, a segunda imagem, já as viaturas já se aproximando lá na ponta, olha, todas as viaturas já se posicionando lá, já tem uma aqui da Polícia Judicial e lá as viaturas lá ao fundo já se aproximando aí do local. Aí a fila que ela falou dos colegas jornalistas já se posicionando aí para entrar aí para fazer a cobertura no STF. Já já ela manda mais informações pra gente.
1: Muito bem, acompanhando então o começo do que vai acontecer, né? No Supremo Tribunal Federal, a sessão da transparência, onde tudo pode acontecer hoje, inclusive nada.
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1: 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Galo cantando, relógio tic-taqueando. 8h41, eu disse 8h41, hora do apoio cultural. Por quê? 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
5: Para onde vai a direita no mundo? Pergunta-se. Extrema direita.

0: direita. A palavra assusta, mas os dados explicam melhor que qualquer susto. Vamos então mostrar ou construir um painel. Na Alemanha, a nova direita faz vitória numa eleição estadual e hoje lidera as pesquisas nacionais. Na França, a extrema-direita aparece na frente para 2027. No Chile, José Antônio Kast venceu. Na Colômbia, a direita venceu por menos de um ponto. Mas o movimento não é de mão única. Tem idas e vindas. Quer ver? Na Hungria, por exemplo, Viktor Orbán caiu depois de 16 anos no poder. Em Portugal, André Ventura chegou ao segundo turno e perdeu de 2-1. Trump já venceu, perdeu e venceu de novo. As preocupações do eleitorado de hoje são reais. Segurança, migração, custo de vida, ansiedade e frustrações perante instituições que prometeram e nem sempre entregaram ou entregam. E isso não é longe daqui. Estamos chegando à reta final do nosso ciclo eleitoral com feitios decisivos e imponderáveis. Então, questiona-se: quais as tendências, quais são os desafios e o que mais vem por aí? Daniel Chaves Ribeiro, O Mundo, O Analista.
1: Muito se fala contemporaneamente sobre o fenômeno da ressurgência ou, para alguns, da nova direita. O que que a gente pode constatar do ponto de vista histórico para uma caracterização que não seja tão feita na ordem do dia, tão banal, tão apressada? De fato, há até mesmo um auto-reconhecimento sem pudores de um campo conservador que hoje se posiciona como direita. Ao se posicionar como direita, tem algumas agendas muito claramente constituídas. A agenda nacional, a agenda dos costumes, a agenda da capacidade econômica do Estado ser concentrada em prol do benefício da sua população, com todas as contradições do que isso implica, do ponto de vista da sua relação muito confusa com o liberalismo econômico, com os antigos neoliberais da década de 90. Fato é que essa direita, ou extrema ou nova, tem tido, de forma bastante surpreendente, porque muita gente que nasceu há pouco tempo e não viveu mais do que 30 ou 40 anos da história contemporânea, do nosso tempo presente, vai tratar como algo muito natural que ideias como o radicalismo fascista ou como a aversão aos direitos das antigas minorias, negros, quilombolas, LGBTs, deficientes físicos e diversos outros espectros de direitos sociais que visam a inclusão. E aí um desses grupos acaba tendo um papel incendiário, especialmente na Europa e nos Estados Unidos, ou nos mundos onde a gente fala industrializados, para tentar explicar um pouco das pautas dessa direita que visa sempre reivindicar a pauta nacional, reivindicar o direito do seu cidadão à prosperidade, à liberdade, à diminuição do poder do Estado sobre ele. É a pauta da imigração. Essa é uma pauta, sem dúvida alguma, global, que ajuda a gente a compreender um pouco do que é essa extrema ou essa nova direita. Essa, decisivamente, é a questão mais delicada, não só por conta de como a cultura ou os costumes se veem afetados em países como França, Inglaterra, Estados Unidos, Espanha e Portugal. Essa também acaba sendo uma pauta muito importante quando a gente observa os fatores que condicionam o porquê de alguém que mora em um país estranhar ou ver aversão na presença do outro, de outra cultura, de outra cor de pele. Sem dúvida alguma, os motivos econômicos, as pautas objetivas, emprego, renda, qualidade salarial, custo de moradia, que é um pouco do que a gente ainda tem hoje em 2026 de espólio daquela crise financeira de 2008,

0: a crise da Covid, que durou entre 2019 e 2021, acentuou em muito a desigualdade, a acumulação de capital, o desemprego ou o emprego de baixa qualidade. Por último, a gente tem que considerar os fatores tecnológicos, que não são só fatores econômicos. Para entender essa nova direita, a gente precisa entender como as redes sociais operam alavancas de narrativas poderosíssimas, sendo verdadeiras câmaras de eco para ajudar a gente a entender como os discursos de intolerância, os discursos de identidade radical, os discursos de ansiedade e frustração hoje são canalizados em prol do engajamento. E, sem dúvida alguma, a rejeição do campo tradicional da esquerda com relação às tecnologias deixou uma avenida para a direita trafegar e jogar com a esfera das influências, dos podcasts, das redes sociais, dos perfis, das comunidades, dos grupos, das linhas de transmissão. A direita nunca negou a tecnologia, apenas não trabalha da tecnologia como algo emancipatório, tal qual, em algum momento, o campo da esquerda vai despertar para entender a importância da inovação, da tecnologia e de tudo isso que pode fazer, sim, o mundo do trabalhador melhor. No caso do que a gente está assistindo agora, para os próximos meses, talvez de um ano para cá, esse processo da presença da direita em ciclos eleitorais ganhou novos contornos. Ganhou contornos na Colômbia, ganhou contornos no Chile, ganhou contornos na Argentina e no Brasil. A gente tem agora uma ampla possibilidade anunciada pelas pesquisas, pesquisa é uma coisa, eleição é outra, da gente ter mais um avanço proporcional da presença da direita no espectro político das instituições. Como isso vai gerar uma nova relação dessa direita, uma vez ela estando no poder, com as instituições, há uma imensa dúvida. Para muitos, a direita, quando se torna poder, erode, degrada, diminui as instituições em favor da relação direta entre o povo e o seu líder. Mas para muita gente, a direita também é uma forma de repensar, de resetar, de reconstruir relações, especialmente nas democracias liberais, onde muitas vezes fatores como relações pessoais, relações corruptas, acabam aí sim também ajudando a gerar uma narrativa de que as instituições não vão ser erodidas pela direita. Na verdade, elas já são erodidas, elas já são derrubadas, elas já são corrompidas pelo sistema político tradicional. E aí é nesse lugar que a nova direita se coloca como uma narrativa potente, a de que ela é mudança, de que ela é restauração da ordem, de que ela é um recomeço para as coisas melhorarem. O ponto central acaba sendo, via de regra, um só. A ansiedade, o baixo nível de vida, o custo habitacional, as qualidades dos serviços públicos e tudo isso que é tão complexo no mundo de hoje ser provido, mas que para quem é desafiante no sistema político, sem dúvida alguma, é um prato cheio.
1: Daniel Chaves Ribeiro, O Mundo, O Analista.
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1: A fila anda. Correm as horas. Vem o tempo. O tempo nunca para de passar. 8h57, eu disse 8h57, hora da hora.
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5: Uma mulher confessou ter assassinado o marido com uma facada no peito durante uma discussão em um bar no município de Mazagão. Esse caso aconteceu ontem, segunda-feira. A vítima foi identificada como Manuel Jesus Fernandes Medeiros, de 44 anos. A autora do crime foi identificada como Daliana Pastana de Freitas. Ela foi presa em flagrante por homicídio simples. Segundo o boletim de ocorrência, horas antes do crime, o casal teve uma discussão com agressões físicas. A mulher acionou a polícia militar e registrou uma denúncia de violência doméstica. Após isso, ela foi escoltada pelos agentes até a residência. Horas depois, Daliana saiu de casa na companhia de duas amigas e foi até um bar. De acordo com a versão apresentada por ela, Manuel chegou ao estabelecimento e iniciou uma nova discussão. Daliana

0: afirmou que estava com uma faca e que desferiu um golpe no peito do ex-marido após ele se aproximar de forma agressiva. Ela alegou que agiu para se defender. Após ser atingido, Manuel saiu do bar, caminhou até a via pública e caiu. Ele morreu antes de receber atendimento médico. A Polícia Civil ficará responsável por apurar a dinâmica do crime e verificar a versão de legítima defesa apresentada pela suspeita. E um homem apontado como integrante da facção Família Terror do Amapá foi morto a tiros dentro de uma vila de kitnetes em Macapá. De acordo com informações, a vítima foi executada com cerca de 10 disparos de arma de fogo. O crime aconteceu dentro de uma das kitnetes em uma vila residencial. Vizinhos relataram ter ouvido vários tiros e acionaram a polícia. Quando as equipes chegaram, o homem já estava sem vida no interior do imóvel. A dinâmica do crime indica execução, com características de acerto de contas entre facções criminosas rivais. A identidade da vítima não foi oficialmente divulgada. O caso será investigado pela Delegacia de Homicídios e Proteção à Pessoa. E olha, o pai que perdeu a esposa e a filha de apenas um ano em um grave acidente de trânsito no bairro Buritizal, em Macapá, recebeu alta hospitalar e afirmou que vai lutar por justiça. A tragédia que comoveu o Amapá aconteceu na rua Idelmar Maia. A servidora pública Ellen Alves Cardoso, de 33 anos, e a filha dela, de um ano, morreram após o carro em que a família estava ser atingido por uma picape que era dirigida por um adolescente de 16 anos, sem CNH, e que já acumula histórico de outras colisões anteriores. O pai também ficou gravemente ferido no acidente e precisou ficar internado por dias. Ele recebeu alta nesta segunda-feira e, ainda abalado, disse que vai buscar a responsabilização de todos os envolvidos que permitiram que o menor dirigisse. Após o acidente, a justiça determinou a internação provisória do menor, que foi levado para o centro de internação provisória. O caso segue sendo investigado para apurar a responsabilidade penal dos responsáveis por permitirem o uso do veículo. São essas as informações desta terça-feira. Eu vou ficando por aqui. Ellen Costa, para o Sistema Diário de Comunicação.
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2: 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No relógio da diário, 9:03.
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6: Ok. Justiça inspeciona delegacias de Polícia Civil de Laranjal do Jari. A segunda vara de competência geral e da infância e juventude da comarca de Laranjal do Jari fez ontem inspeção nas delegacias de Polícia Civil do município como parte das ações de acompanhamento e fiscalização exercidas pelo Poder Judiciário. A inspeção ocorreu na primeira delegacia de polícia, na delegacia especializada de atendimento à mulher e na delegacia da infância e juventude, todas no mesmo prédio. Foram verificadas as condições estruturais e de funcionamento das unidades, os espaços destinados ao atendimento da população, procedimentos adotados e as condições relacionadas à permanência de pessoas eventualmente mantidas sob custódia. Relatório sobre atividade será encaminhado para o Tribunal de Justiça do Amapá e depois para o CNJ. Aldeias de Oiapoque recebem visita técnica da Justiça Eleitoral. A equipe da 4ª Zona Eleitoral, responsável pelo atendimento eleitoral no município de Oiapoque, fez ontem uma visita técnica às aldeias Manga, Espírito Santo e Santa Isabel. A ação teve como objetivo verificar as condições dos locais de votação e antecipar as providências necessárias para garantir o atendimento dos eleitores indígenas nas eleições de 2026. A logística para chegar às aldeias apresenta particularidades. O acesso à aldeia Manga é por via terrestre, aproximadamente 20 quilômetros da sede de Oiapoque. E o deslocamento até as aldeias Espírito Santo e Santa Isabel é feito por via fluvial. Oiapoque concentra o maior eleitorado indígena do Amapá, mais de 3 mil aptos a votar. Diocese realiza 10º encontro do Terço dos Homens, com a presença de representantes dos grupos de Terço dos Homens das paróquias e comunidades da Diocese de Macapá. Aconteceu anteontem de manhã, na paróquia de São Pedro, no bairro Beirol, a 10ª edição do encontro desses fiéis que fortalecem a presença masculina na Igreja Católica. O evento foi dividido em reza do terço durante caminhada nas ruas do entorno da Igreja de São Pedro, Santa Missa, testemunhos, preleção do diácono Alcinei, participação do padre Railson e deliberações sobre o próximo encontro do Terço dos Homens em 2027. Termino anunciando que hoje, a partir das 19 horas, ao Terço dos Homens, na Igreja da Santa Cruz, na Avenida Vereador Júlio Maria Pinto Pereira, Jardim 1, Zona Norte de Macapá. Paz e bem. Douglas Lima, para o programa Luiz Melo Entrevista. Bom dia.
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1: No relógio da Diário, 9 e 8.
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5: Olá, eu sou o Kleber Barbosa e esse é o podcast Momento Diário. Visitando a nossa redação aqui, Jorge Cabral. Já foi chamado até de Aquaman, viu? Dado ao foco, hoje já diagnosticado, já sabendo por quê, de onde vem o chamado hiperfoco dele. Ele tem o TEA, o transtorno do espectro autista, e isso faz com que ele seja realmente focado em resultados. Ele se cobra muito, ele é muito competitivo. Você tem uma ideia? A última prova que ele participou, essa que tá aí, ó, na camiseta dele, foi uma prova de triatlon, que é o Buffalo Man, né? Lá em Salinas, no Pará. Ele tá com esse ombro aqui recém-operado, então ele competiu só com um braço. Ele ganhou de molecada com a metade da idade dele.
6: Menos, cara, né?
5: Menos da metade. Jorge, tudo bem, meu irmão?
6: Tá bom. Obrigado por mais uma oportunidade, viu, Kleber? Você é um ícone da televisão aqui, da rádio, no Amapá, e eu fico muito feliz de estar aqui com você. E realmente, meu hiperfoco desde... já começa às 3 horas da manhã. Eu tento dormir o máximo possível, quanto mais cedo. 9, 10 horas eu já tô caindo, não importa onde eu esteja, em pé ou não, eu tô dormindo já para
5: educar. Tu não dirige, não, né?
6: Não, ainda. Eu dirijo, mas não tenho carro ainda. Ainda não, mas vou ter. Inclusive, eu fui reprovado na escola.
5: Pessoal, olha só, ele é um super atleta, um dos atletas mais premiados que a gente tem no Amapá, como triatleta, né? A gente só chama Iron Man aquela prova oficial lá do

0: Havaí. As isso. Outras todas que tem o MEI, tem que adaptar alguma coisa, mas se trata de uma prova, uma super prova, que tem no triatlon, uma prova de maratona, né? Corrida num único dia, 42 quilômetros, não é isso?
1: Isso.
0: Natação são quantos?
1: 3.800.
0: 3.800 metros. E a prova de corrida de rua? A 180. Bike. Não, de bike, né?
1: 180 de bike.
0: Ou seja, daqui de Macapá até Pedra Branca da Amapari. Só isso. Isso tudo feito em algumas horas, né? Qual é o teu melhor tempo?
1: Bom, essa prova ainda vou fazer. Eu já fiz o Guiana Man, que é o 70.3. E eu terminei ela dentro de 5 horas, né? E que é a metade do Iron Man Full, esse 1. Então foi muito bom o tempo mesmo, porque eu tava doente nesse dia lá em Guiana, tava doente, e eu me desafiei. Eu saí daqui com 2 desmaios, que eu fui para bater lá o hiperfoco mesmo, e não querer desistir até o final. Eu saí em segundo da água de lá, os 2.900 metros que teve, mais 90 km de bike. Eu pedalei ali com cãibra o tempo todo, descia da bike, subia de novo e pedalava de novo para os... Buscava, não queria perder para ninguém, então eu não conseguia parar. E na corrida, um rapaz me deu uma garrafinha de Gatorade, foi que eu segurei até o final. E os últimos 4 quilômetros eu consegui correr ali abaixo de pace de 5, né? 4:40, na casa de 4:40. Os últimos 4 quilômetros, foi muito, muito, muito sofrida a prova. Que eu fui buscar ali o décimo lugar.
0: E olha, o diagnóstico dele veio recente, não é? Um diagnóstico tardio. Até entender quem ele era, não é? Digamos assim.
1: Demorou bastante.
0: Levou um ano mais ou menos. Ele ficou em modo avião, ficou offline, não falava com ninguém. E aí o processo de entendimento, de aceitação, fez com que hoje você aproveitasse ou canalizasse tudo isso em prol do resultado.
1: Sim, eu sempre tenho esse hiperfoco com competição, sou muito competitivo. Eu tenho um netozinho que ele, tentando nadar comigo, ele queria me ganhar, ele falou, bora competir, aí eu acabei ganhando dele.
0: Qual a idade do neto?
1: Ele tem 5 anos.
0: Ah, mas também...
1: Não, mas aí ele falou competição, aí modo, entra um modo...
0: Então tá aqui, pessoal, o Aquaman do Amapá quer ir pro Mundial. Ele conseguiu o índice 2 vezes já para ir pro Mundial, que é no Canadá. Né? E ele tá agora disponível aí. Se você tem uma empresa, sua marca, seu produto, seu serviço, vamos patrocinar o Aquaman do Amapá para ir pro Mundial no Canadá?
1: Mundial no Canadá.
0: Quando que vai ser?
1: Vai ser lá para novembro, mais ou menos. Geralmente é no final do ano. E a gente já tem o resultado de lá, que a presidente da Federação do Pará conseguiu para a gente. Ela falou que o meu tempo de natação e de bike está no mesmo nível do pessoal dos primeiros colocados. Então há uma possibilidade da gente conseguir aí uma boa colocação ou resultado positivo de primeiro lugar ou um pódio.
0: É isso. Então tá aí, ó. Me procura na rede social. Como é que é o nome da tua assessoria lá na rede social, no Instagram?
1: Rio Majestoso Assessoria Esportiva.
0: Além disso, ele dá aula, né? Ele é treinador. Ele é massoterapeuta também. Enfim, faz
1: me procura. Tudo um pouco. Procura o Kleber também, que ele é massoterapeuta.
0: Valeu, pessoal. Esse e outros episódios você confere em diariodoamapá.com.br. Procure a aba de podcast. Tem o repositório de todos esses episódios aqui, tá bom? Até a próxima.
1: Até a próxima.
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3: 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No relógio da Diário, 9:14. Vamos para um rápido apoio cultural? 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
8: 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E atenção. Suba.
10: Onde subir?
8: Nade.
10: Nada.
8: Porra!
10: De correr.
8: Pedale.
10: De pedalar.
8: Quem aconselha o triatleta? Joel Krieger. 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Nadando. 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Anos no encostado. E vividos, e bem vividos. Então, mexa-se.
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12: Hoje eu começo falando que o São José de Futsal já está em Vitória, no Espírito Santo, onde vai disputar a Taça Brasil de Clubes da Primeira Divisão. Essa competição começa na segunda-feira e segue até domingo, lá no Centro Esportivo Tancredo de Almeida Neves, o Tancredão. A delegação amapaense desembarcou na madrugada deste domingo e já iniciou os preparativos para a estreia. O primeiro jogo do time amapaense será na terça-feira, nessa terça-feira agora, às 13h30, contra o Coari Futsal, lá do Amazonas. O time amapaense está no Grupo A, ao lado do Alta Floresta do Mato Grosso, o Sport de Pernambuco, o Coari do Amazonas e o Santanense do Espírito Santo, time da casa, portanto. A vaga na primeira divisão, ela foi conquistada depois do título invicto da segunda divisão no ano passado, essa competição que foi realizada aqui em Macapá. E depois da estreia contra o Coari na terça-feira, o São José vai enfrentar o Sport na quarta-feira, às 15h30. Já na quinta-feira, o adversário será o Santanense e na sexta-feira, fechando aí essa primeira fase, o time joga contra o Alta Floresta lá do Ceará. Os primeiros colocados de cada grupo avançam para as semifinais, que serão disputadas no sábado. A decisão da Taça Brasil está marcada

0: para domingo, às 10 horas da manhã. E a gente espera o time amapaense nessa grande decisão. Boa sorte pro São José.
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0: E olha, tem notícia boa pro Amapá, hein? Nos Jogos Escolares Brasileiros, o Amapá começou a competição com 3 medalhas, todas conquistadas no judô. Eu te explico agora. Na Série Ouro, o Rafael Santos ficou com a medalha de bronze na categoria até 40 quilos. O estudante atleta representa a Escola Estadual Everaldo Vasconcelos, lá do município de Santana. E tem mais. Na Série Bronze, a Gabriela Vieira também conquistou o bronze na categoria até 40 quilos. A judoca é aluna do Colégio Bartolomeia. A terceira medalha do Amapá veio através da Radassa Oliveira, que terminou em terceiro lugar geral na categoria até 44 quilos e ela representa a Escola Estadual Fonte Nova. A delegação amapaense conta esse ano com 228 integrantes entre estudantes, atletas, técnicos e dirigentes. E olha, já agora, no início da semana, o estado ele vai ser representado nas artes marciais, no vôlei de praia, no futsal e no basquete. Na edição do ano passado, o Amapá ele conquistou 29 medalhas nos Jebs. Foram 5 de ouro, 7 de prata e 17 de bronze. Já para esse ano, 2026, a delegação amapaense tem como principal objetivo superar a marca durante a competição. Então, boa sorte para os nossos atletas e durante a semana o Sistema Diário de Comunicação vai estar acompanhando o desempenho da nossa delegação nos Jogos Brasileiros Escolares. 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Eu vou finalizando por aqui, mas prometendo voltar a qualquer momento. Tchau!
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3: 9:21. E como nada mais foi dito nem perguntado, lamento muito informar, mas é hora de baixar a cortina do show. Por quê? Tudo que a Luiz Melo entrevista dura pouco, muito pouco mesmo. Mas amanhã, se Deus quiser, a gente volta com outras notícias, inclusive com a primeira rodada de entrevista com o candidato ao governo do estado, né?
4: É o Carlos Clay, do PSTU.
3: PSTU. Então, amanhã a gente volta. Porque Deus quis, Deus quer e assim será. Obrigado, TV Marco Zero. Obrigado por acolher nosso conteúdo jornalístico de hoje com menos palavras inúteis e mais ações. Porque quem tem palavras, mas não tem conteúdo, é como uma árvore que tem folhas, muitas folhas, mas não tem frutos. Obrigado, Macapá.
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7: 9:27, bom dia.

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6: Bom dia, meu amigo Netinho e todos os ouvintes da Manhã da Diário. Estou ligadinho no seu programa, ralando, porque eu nasci linda e não rica.

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2: Bom dia, Netinho! 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
0: Por aqui nós vamos sempre ligado em você. Começando com esse clássico que ganhou uma roupagem 2026. Descobridor de Sete Mares, Jota Quest, Tim Maia, Negra Li. Pra começar com tudo, mais uma edição do Manhã da Diário.

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Tudo isso a partir de agora e a sua interação é sempre muito importante pra gente, tá bom? Segue aí a gente nas redes sociais, no arroba Mania da Diário, nosso Instagram, facebook.com/programa Mania da Diário e o site maniadadiario.com.br. São os canais de interação máxima para você curtir o nosso programa, pelo menos até 5 para meio-dia. Eu falo meio-dia, mas eu tô mentindo para tu, velho. O programa não vai meio-dia, não vai. Eu acabo 5 minutinhos antes, porque o Alisson já fica me mandando mensagem, me dando pressão, brigando comigo. Eu não vejo a hora de acabar esse negócio, bicho. Porque minha amizade com o Alisson não vai chegar até finalzinho de setembro, que a gente briga todo dia, velho. Todo dia, eu e o Alisson, a gente briga. Mas a gente vai conseguir superar isso, tá vendo, Alisson? O Alisson, pra quem não sabe, é o cara que coloca o horário eleitoral gratuito no ar. Então a gente trabalha sempre no fio da navalha pra poder, como nós somos a geradora, né?

0: Então a gente sempre tem que entrar certinho para as outras rádios formarem a cadeia, né? Então, sempre nesse horário aí, eu tenho que estar aí sempre na bitola, senão o Alisson briga. Ô, ô, ô, meu Lucas, bom dia.
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0: Lucas? Não vou mentir pro ouvinte. Não
1: sim.
0: Vou dizer que é meio-dia, que eu tô mentindo. Mas 5 pra meio-dia, tamo junto aqui.
1: Sim, estamos sim.
0: Você tá numa missão e depois você vai explicar as missões que tá rolando
1: tá
0: por aqui.
1: Correria. Daqui a pouquinho eu conto
0: depois
1: pra
0: você
1: vocês.
0: Me uma correria gostosa, maravilhosa. Espetacular. Se eu tivesse tempo, eu iria retornar à tarde. Mas daqui a pouquinho o Lucas vai
1: posso
0: falar.
1: Posso aproveitar rapidinho? Ei, Jerusa, beijão. Eu sei que tu mandou mensagem pra mim agora, tá? Tô morrendo de saudade, tu sabe.
0: Dona GG. Ó, galera, deixa eu mandar um abraço, meu amigo Chefinho da Assistec, tá ligado com a gente? Grande Chefinho, um grande abraço, meu amigo Juca. Grande Juca taxista, tá no gás. João Flamenguista.

0: motorista do busão. Um abraço, queridão. Obrigado sempre pela moral, pela audiência, hein? Manda um abração pra galera da Sinf, Jorginho e Meire, a Secretaria de Finanças, né? Turma da Controladoria. Um abraço pra toda essa rapaziada. Fala, Jorginho. Um abraço pra toda essa turma aí, cara. Obrigado pela audiência dessa galera da Sinf, Secretaria de Finanças, né? E turma da Controladoria. Fala, Harrison. E aí, bicho, tudo bem? Um abraço pra você e Santana, sempre ligado na programação da Diário FM. Brigadaço, meu queridão. Valeu pela moral. Meu amigo Valdir Lima, ô cabeça branca. Um abraço, Valdir. Galera tá no... Fala, índio, taxista. Tudo bem, índio? Também tá virando cabeça branca. Igual meu amigo Bigode. Meu amigo Carlinhos, não tem mais nem cabelo, Carlinhos. Tá ficando careca. É esse cabeludo, Carlinhos Taxista. Abraço pra todo mundo, galera. Olha, bora lá, quero saber que som secreto é esse, hein? 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
3: Bom astral está no ar com mais previsões para hoje, né, Kel?
4: É isso aí, Cido! Bora começar com quem é de Áries? Olha, Áries, hoje vai sobrar pique para correr atrás dos seus sonhos. Aproveite para definir novos projetos e conquistar algo que sempre quis, inclusive no trabalho. Mas também será preciso fazer a sua parte, tá? Então bora lá pegar no batente e mostrar serviço, meu bem. O número é 51 e a cor é o lilás.
3: Tudo, talvez seja preciso agir de maneira mais discreta para evitar problemas desnecessários e atingir seus objetivos mais facilmente. É que a lua segue infernizando seu signo e avisa que não é hora de compartilhar seus sonhos nem de fazer planos mirabolantes. Número 31, cor azul.
4: Agora você, Gêmeos. Olha, Gêmeos, no trabalho vai sobrar foco para correr atrás dos seus sonhos. Vale até se arriscar um

0: foco se quiser que o serviço renda. A boa notícia é que você vai se esforçar bastante para conquistar o reconhecimento que merece e isso deve refletir diretamente na sua carreira. Número 52, cor verde.
1: E daqui a pouco a gente volta com mais previsões para o seu signo aqui no Bom Astral. Para quem é leão, virgem, libra e escorpião.
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3: 6, faltando para as 10.
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0: Vambora, até meio-dia aqui na programação da sua 90.9. Galera, seguinte, hein? Domingo 4 de outubro. É o dia das eleições, né? Você vai votar, tudo mais. Depois das 6 horas, 7 horas, tá tudo liberado, né? Então, anote na sua agenda. O Wagner já ficou louco. Ele adora uma aparelhagem. Então, ele vai curtir Super Pop Ultra Live em Macapá, Sambódromo, 4 de outubro. E você pode comprar seu ingresso nas lojas Visual Fest, Macapá e Santana, JL Multimarcas, Fabini Multimarcas, são os postos de vendas autorizados por Super Pop Ultra Live. Quem gosta é meu amigo Bruno Ferreira, e também vai, velho. Se estiver me ouvindo, ele vai, bicho, não tem jeito. Aí gosta também de uma aparelhagem. Você vai, né, Wagner? Vai, né? Muito bem, então anota aí, dia 4 de outubro no Sambódromo. Olha, amanhã tem Boteco da Arena. Tô falando que ele tá me ouvindo, sacana, ó, bicho. Audiência qualificada, eu falei no cara, ele apareceu, ó. Ei, Bruno Ferreira. Um abraço, Bruno. Valeu, querido. Sempre dando essa audiência pra gente. Ó, então, quarta. Ei, Bruno, você gosta de tomar uma? 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Daqui a pouquinho tem acesso e nome, você pode fazer seu cadastro pra você brincar com a gente hoje. Também tem envelope premiado, som secreto, game da hora. O programa hoje tá insano demais, hein? E amanhã?
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0: Será que alguém consegue acertar o nome do cantor e o nome da música? O pessoal quer saber se alguém pelo menos passou perto ontem. Sei nada. Nome do cantor e nome da música?

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1: É isso aí, qual é a música pra você tentar adivinhar amanhã? 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
2: E tem mais previsões pra hoje, né, Kelzinha?
3: É isso aí, Cido, chegou a sua vez, Leão. Vou te contar, Leãozinho, seu espírito de equipe será um grande trunfo hoje e tudo o que for feito em grupo tem mais chance de dar certo, tá? Mantenha o otimismo pra melhorar o ambiente profissional, já que você vai chegar mais longe se você conquistar o apoio dos colegas. Seu número pra hoje é o 18 e a cor é o vermelho.
2: Boa! E aí, Virgem? O dia é favorável para encarar pendências e iniciar um novo ciclo, inclusive no trabalho. Sua intuição continua ainda destaque e você vai chegar mais longe se prestar atenção aos avisos que receber. Número 10, cor amarelo.
3: Agora você, Libra, olha, Librinha, os relacionamentos seguem contando com ótimas energias e você vai se sentir melhor

0: se deixar a solidão bem longe hoje. Aproveite para juntar forças com quem pensa como você. Esse será o segredo para o sucesso. O número é o 21 e a cor laranja.
1: Escorpião, chegou sua vez. Se depender das estrelas, o trabalho vai absorver a maior parte do tempo. Talvez você tenha que fazer algum sacrifício se quiser deixar tudo em ordem, mas coloque as mãos na massa, porque as estrelas avisam que valerá a pena. Número 6, cor azul.
0: E daqui a pouco a gente volta com as últimas previsões para o seu horóscopo aqui no Bom Astral, para quem é Sagitário, Capricórnio, Aquário e Peixes.
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2: Vamos trazer mais uma pra você relembrar, minha amiga Ana Cléia, meu amigo João Paulo Vaz, grande coluna, meu amigo João Flamenguista, meu amigo Juca da Telefonia, a rapaziada que se liga aqui nos 90.9, que gosta de montão das velhas do velho. Aqui, afinal de contas, a gente toca tudo, mas tudo que é bom.
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0: Ajeita no trabalho uma vibe positiva ajuda você a se aproximar de clientes, convencer as pessoas e mostrar as suas ideias. Tudo indica que deve brilhar em atividades que envolvam crianças, jovens ou que exijam mais criatividade. Seu número para hoje é o 38 e a cor é o verde.
1: Capricórnio, logo cedo fica mais fácil lidar com as tarefas que exigem espírito prático. Com foco e muita disciplina, você tem boas chances de se destacar em tudo o que fizer, inclusive na vida profissional.

0: isso usando aquele bom papo. Aproveite para expressar as suas ideias, marcar uma reunião ou estabelecer novos contatos profissionais. O número é o 48 e a cor branco.
1: Peixes, tudo que envolve dinheiro deve se desenvolver de maneira mais positiva hoje. Boa, né? Preste atenção para não deixar uma boa oportunidade escapar. Mas você precisa fazer a sua parte, botar os pés no chão e se esforçar, porque o dinheiro não vai cair do céu.
0: Ah,
1: eu também tava pensando.
0: Eu queria
1: nisso,
0: que chovesse. Né? Então... Mas não podia ser moeda, tá? Tem que ser.
1: Tá, detalhe importante.
0: É um detalhe bom.
1: Bom, o número é 44 e a cor é marrom.
0: Então tá, essas foram as previsões de hoje pra você.
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0: Opa. Tudo não me esconda nada. 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
2: 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Ô, Lucas, então depois você volta.
0: Daqui a pouco
2: não
0: eu volto.
2: Não só você que você tá milhão.
0: Amiga,
2: aí.
0: Porque é hoje isso. Tem muita coisa.
2: Não tem problema. Só presta sim.
0: Exatamente.
2: Você volta daqui a pouco mais daqui promoções, pouquinho. Hein? 17.3.

0: comigo. Bom dia.
1: Salve, salve, meu amigo lindo, Netinho, aqui é a Cleo do Novo Britizão, passando para desejar um bom trabalho para você, uma boa terça-feira. Sucesso sempre, amigo, tamo junto. Beijo, beijo.
2: Terçou, Beletele, Elizabeth Pantoja, falando diretamente da JP, Comércio e Variedades. Aqui toca tudo que é bom. 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
4: Bom dia, Natinha, diretamente de Santarém, Pará, mas sem deixar de ficar na escuta, o melhor programa das manhãs, aqui é Yasmin Rabelo. Eu sou do Congonhas, mas por um momento eu tô em Santarém, mas ligadinha na minha rádio preferida.
0: Legal, legal, Yasmin, boas férias, Yasmin!
5: Bom dia, meu amigo Netinho.
0: Bom dia!
5: Belê, belê?
0: Belê.
5: É, motorista por aplicativo, pelas ruas da cidade. Já na escuta do melhor programa de rádio. Manhã da Diário. Sempre ligado em você. Forte abraço, um bom dia aí a você e toda a sua equipe da Manhã da Diário, beleza? Bele.
0: Valeu, Neto! Valeu,
5: tessou,
0: Neto!
5: Tessou!
0: Tessou!
6: Fala, Netinho!
0: Tudo bem?
6: Já estou ouvindo o melhor programa do estado do Amapá, nas manhãs amapaense.
0: Tudo bem?
6: Manhã é Diário.
0: Sempre ligado em você.
6: Tem um Bentivi aí na rádio.
0: Tem, Bentivi da rádio.
6: André Matheus já ouvindo o melhor programa.
0: Valeu,
6: Parque
0: André.
6: Central.
0: Valeu, André. Um abraço.
6: Favor de palestra.
0: Opa!
7: Amigo Netinho, bom dia galera que já tá curtindo Manhã da Diário nessa terça-feira de setembro.
0: Tudo
7: vamos
0: bem?
7: Que vamos com Manhã
0: bem?
7: Da Diário, que é sempre ligada em você. Eu tô aqui, Laranjal do Jari, sul do Amapá, só na escuta. E aproveitando a oportunidade, quero mandar um feliz aniversário a ela, minha irmã querida, a caçulinha da família, Josiele Trindade. Isso mesmo. Te desejo muitos anos de vida, minha irmã. Valeu, fui!
8: Bom dia, Netinho, Wagner e Lucas. Estou ligado aqui diretamente do Renascer 1 para o nosso programa maravilhoso, nosso Manhã da Diário. Sempre ligado em você. Ok, meu queridão?
0: Ok!
8: Fui.
9: E se não der certo? Bem, isso é uma possibilidade, mas você só vai descobrir se tentar. E deixa eu te contar um segredo. Os grandes empreendimentos ou descobertas foram possíveis graças a alguém que errou muito lá atrás. Então não desista. Beijos de luz a todos. Eliana Neri. Bom dia, meus amores.
0: Bom dia, bom dia, bom dia, Eliana. Tudo de bom pra você.
10: Bom dia, beleza? Estou ligado no nosso programa maravilhoso toda de manhã. Manhã da Diário. Beijo da Júlia Regina no bairro do Trem.
11: Bom dia.

0: Bom dia, bom dia, meu belebele. Sextou. E nós tá como? Ligadinha no Manhã da Diária, mas ralando, como sempre, diretamente do restaurante Cantinho da Lidiane, Rodoviário Curiaú. Uma maravilhosa sexta-feira pra nós, Lidiane Fernandes.
1: Um abraço, Lidiane. Tem mensagem? Tem.
2: Olha a mensagem.
1: Manda um abração para nosso ouvinte, Leonila Diniz, que tá na área. Grande Leonila, um grande abraço. Caio Matias e toda a galera aí, sempre ligada aqui na programação lá da Gráfica Digital Print. O Fran Lucena, o Edgar, o Bambam, o Eric e o Alex, bairro do Buritizal. Valeu, Netinho, Caio Matias. Brigadão sempre pela audiência de vocês todos aí, sempre curtindo o programa Manhã da Diário. E a Gráfica Vieira também tá ligado. No volume 1000, um abraço para a Gráfica Vieira. E o nome da gráfica aqui é Gráfica Digital Print. Um abraço, valeu, Caio! Por onde o Caio anda, ele leva o som da diária. Esse ouvinte é dos bons. WilliamBrasil.com.br. Lava panificador e ligar a pé da Fortaleza, hein? Imitando aqui o Célio Santiago, Malu Lustosa, um grande abraço. A Valdira também, minha amiga Elis Regina, tá na área sempre, lá de Santana, trabalhando por Macapá, ligado também na programação da Diária FM. Minha queridíssima ouvinte aqui, Elô Oliveira, sempre curtindo a gente. A Claudiana do Rio Baiano, Gutierre do Atacadão Carrefour. Que mais? Letícia Brito tá na área, Marisete Pantoja lá no Novo Buritizal, a minha amiga Andréa Lissanches lá do Rio Tambaqui, Ana Monteiro também tá ligada aqui com a gente, valeu Aninha, beijo e abraço aqui do Tio Nantini pra você, minha queridona, o Eliton e o Rubens também ligados aqui na programação da Diária FM 90.9. Harris me mandou um áudio, hein? Não sei se eu posso jogar, outro dia eu coloquei um áudio, do Harris no Ice Pony, Tino, esse áudio não era ter ido pro ar. Esse meu Deus do céu. Aí eu não sabia, eu fiquei na dúvida se era pra jogar no ar ou não. Me avisa quando for pra jogar, hein? Pode? Pode? Então vamos jogar no ar o áudio! E aí, bonitão?
3: Fala, meu amigo Netinho, papai! Aqui é o Harrison, motorista por aplicativo.
1: Paga nada.
3: Mandando aquele alô pra todos os motoras que estão na rua aí, de QAPQRV, em especial ao melhor grupo de mobilidade urbana, Falcão Negro. Mandar um abraço pra minha amiga Manu, meu presidente Jonathan Baz 00. Bora pra cima, aqui dá só começar a semana, hein?
1: Boa.
3: Bora.
2: Olha a mensagem, hein?
1: Mandar um alôzão aqui pra Francilene, que tá ligado na programação, grande Francilene, o Marcel Júnior também tá ligado aí com a gente, o Rubens também tá ligado na programação, o Vasconcelo, o Pedro Sampaio e o Léo Pereira também estão ligados aqui na programação, o Reginaldo também tá ouvindo o programa, grande Reginaldo, um grande abraço pra você lá no Infraero 2, lá no bairro do Zerão, tá o Luciano, a Catarina e o Rubens no Mercantil Parazinho. Fala, galera do Parazinho. Esse bairro do Zerão, isso não é um bairro Zerão, é um município, né? Alô, galera do Mercantil Parazinho, um grande abraço pra você. O Josinal também tá ligado, o Francisco também tá ouvindo, o Aloysio também tá ligado, o Rubens, meu amigo Chefinho lá da Assistec tá no gás, minha amiga Rose lá na Galeteria Vascaína também tá ligada com a gente, minha amiga Cris Fonseca tá ouvindo o programa, o Elielso lá no Cidade Nova. Aproveitar e mandar um beijão, um abração pra Dona Dora também, que mora no Cidade Nova, hein? Meu amigo Marcos Picança da Bioclean. Valeu, Marquinhos. Um abraço pra todos vocês, galera. Meu amigo Adriano Augusto tá no gás, tá ouvindo, tá na sintonia. Já já tem mais alô, hein?
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0: 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Lucas!
1: Opa,
0: vamos já fazer aqui o envelope premiado.
1: Sabe, inclusive, tô pé quente, né?
0: Na última vez que nós fizemos, a pessoa que brincou ganhou?
1: Não.
0: Não ganhou, né?
1: Não.
0: Segura. Segura aí. Ô, Lucas, tempo que eu faço aqui a conexão na mesa com o celular pra gente colocar o ouvinte. 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
0: Opa!
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0: Bora falar com a Elizabeth. Alô, Elizabeth, bom dia.
3: Bom dia.
0: Tudo bem, querida?
3: Tudo beleza.
0: Sabe como é que funciona aqui o envelope premiado?
3: Sim.
0: Muito bem. Bom, tem envelope verde, envelope laranja, envelope azul. O envelope premiado tá na mão do Lucas. Ele é como fosse o auditor da nossa brincadeira. Então vambora! Então vambora! Vambora, Elizabeth! Valendo R$60! Qual envelope você quer?
3: Azul.
0: Você quer envelope azul, né? Você quer o envelope azul?
3: Quero.
0: Você quer o envelope azul? Vambora, Elizabeth! Vou te fazer somente uma única pergunta, tá? E vai ser só essa vez. Você quer trocar de envelope?
1: Põe um retorno que eu quero ouvir, Elizabeth.
0: Você quer trocar,
1: Elizabeth,
0: de envelope?
1: Tu tem certeza, Elizabeth?
0: Quer trocar, Elizabeth?
1: Ouve a voz de Deus.
3: Não.
0: Você quer ficar com qual cor de envelope?
3: O azul.
0: Então vou te fazer mais uma proposta muito bonzinho. Eu te compro o envelope azul por 10 mango.
3: Não. Quero azul.
0: Quer no azul. Quer ficar com o azul então, né? Vambora. Vambora.
3: Quero.
0: Então tá bom. Não vou ser muito chato hoje não, hein? Já que tu quer ficar com o envelope azul, vambora. Atenção. O tambor tá batendo. O tambor tá batendo. Ele vai parar. O tambor vai parar. O tambor vai parar.
1: Que pena, Elizabeth.
3: Lucas Pé Frio.

0: Ela tá chamando de pé frio.
1: Lucas... Que peninha, não. Eu falei pra ela, ouve a voz de Deus.
0: Pois é, o Lucas ainda falou coisa demais. Lucas, fala pra minha amiga Elizabeth Pantoja, que é prefeita da Avenida Mãe Luzia, que era o envelope premiado.
1: Olha, Elizabeth, eu vim até de verde pra representar esse envelope, minha amiga. E eu falei, ouve a voz de Deus, que era pra te trocar, minha amiga. Eu tô envelope.
0: Ô, Elizabeth, fica tranquilo, que outra vez você pode voltar a brincar com a gente, tá bom, minha querida?
2: Tudo bem, fica pra próxima.
0: Um abraço aí. Como é o nome da loja aí? J o quê? 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
0: Uhul! Um abraço, querida!
2: Uhul! Tchau. Tchau, tchau.
0: Ó, 60 conto, hein?
1: Dá 60 conto, dá pra comprar muita coisa.
0: Ei, Karina, o que você faria com 60... A Karina é a mulher das redes sociais aqui. Karina, o que você faria?
3: Pessoal, bom dia.
0: 60 conto, me conta, o que você faria?
3: Ixi, deixa Fala. Eu pensar. 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
0: 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Ô, Karina, a gente vai fazer uma promoção daqui a pouco pros nossos ouvintes.
3: Bora.
0: Esse prêmio tá legal, tá?
3: Tá ótimo.
0: Eu gostei, Karina.
3: Ei, tá perfeito.
0: Ei, ouvintes, ouvintes que estão pelas ruas e avenidas de Macapá, a gente vai lançar uma promoção daqui a pouco, Lucas, no próximo
1: Sim.
0: bloco. No
1: Sim.
0: próximo bloco. Eu gostei desse.
1: Olha, se eu fosse você... Eu mandava todo mundo sintonizar.
0: Tá todo mundo sintonizado.
1: Sintoniza, porque vocês vão perder.
0: É a galera dos carros. Vamos fazer pra galera que tá na rua.
1: Galera dos carros, aplicativos. Né? Isso, a galera dos aplicativos, taxista, mototáxi. Escuta a programação, que tem um negócio especial te esperando.
3: Fica com aquela corrida aqui pelo centro.
1: Exatamente.
3: Só pra vocês sentirem energia, como é que vai ser depois.
1: Sabe aquele buzinaço
0: pra
1: começar com o semanaço?
0: Pronto! Pronto, buzinaço pra combinar com
1: semanaço.
0: Boa, Lucas. Ô, Lucas, você não tá dando sorte pra galera do envelope, hein? Até agora não sei nada.
1: Não, eu acho que é porque é pra mim. Entendeu? É pra mim esse envelope.
0: Boa! Ó, qualquer momento tem mais, hein?
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6: Opa, terça-feira bem animada, deliciosa. Está no ar mais um Conta Tudo. Bora trabalhar, Kelzinha.
7: Vamos lá, Cido. Trabalho é o meu sobrenome.
6: Olha,
7: você me conhece.
6: Quem te conhece sabe que não é.
7: Ai, Cido, mas então, bora lá que o show não pode parar, principalmente
6: pode.
7: A fofoca.
6: Boa, o que você tem pra gente nesse momento?
7: Nessa terça-feira,
6: terça-feira.
7: Cido, eu trouxe uma oportunidade de ouro pra você que tá querendo trocar de imóvel, tá?
6: Ah, é?
7: Essa aqui você não pode perder. O que acontece? O ator Chris Evans,
6: certo.
7: Ele, né, conhecido aí com o papel do... Ah, que tem um escudo, como é o nome?
6: Ah, o Chris Evans?
7: É.
6: O Capitão América?
7: Capitão América,
6: Sim.
7: isso. Famoso Capitão América.
6: Sim.
7: Ele tá vendendo a mansão dele em Los Angeles, né? Por 28 milhões de reais.
6: Tá brincando?
7: É,
6: Pô,
7: gente.
6: Mas olha só, e você me avisa agora que eu tô trabalhando?
7: Não, você acha, menino?
6: Então, menina.
7: Oportunidade de ouro que eu trouxe pra você hoje. Ele tá vendendo por mais ou menos 5,38 milhões de dólares. Mas o imóvel foi anunciado por 7 milhões de dólares. Então,
6: só isso?
7: Ele abaixou o preço,
6: agora.
7: Oportunidade de ouro, pra quem não sabe, o ator comprou essa propriedade em 2013, um pouquinho antes de estrear como Capitão América nos cinemas, né?
6: Certo.
7: E a casa também era usada pra parte da sua preparação física, então ele fazia seus exercícios físicos ali. A casa tem todo esse preparo, viu?
6: Ah, tem?
7: Agora o Chris, ele pretende iniciar uma nova fase, né? Na costa leste dos Estados Unidos, ao lado da esposa, Alba Batista, e da filha do casal, então não faz mais sentido ter essa mansão em Los Angeles, Cido, é a sua oportunidade.
6: Mas você já falou no ar, vou ter concorrente, acho que eu não vou gastar energia com isso, viu?
7: Né?
6: Em Los Angeles?
7: LA, você não gosta de LA?
6: Pensando bem, não vou comprar agora não,
7: Kel. Não?
6: Muito obrigado.
7: Mas é baratinho, ele baixou o preço.
6: Então, era um bom investimento, seria um bom investimento pro momento, né? Mas é que eu comprei ali uma outra casa ali em
7: Paris. Acabei de comprar um fogão novo, menino.
6: Então, eu comprei uma casinha pro meu cachorrinho e agora não é o momento,
7: não dá, né?
6: Então, porque tá chovendo muito no Brasil e às vezes pode vir um calor, sabe? Comprei uma casinha com ar-condicionado, com detalhes assim.
8: Ai, ai, eu olha.

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3: 11:22.
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1: 11:30 aqui na sua 90.9 de Ara FM. Tá chegando o nosso milkshake nas produções e mixagens. Essa mistura muito louca é sempre dele, DJ Romano Cunha. 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
1: Fala, Marlon! Bom dia!
3: Bom dia, Netinho, tudo bem?
1: Na paz, e tu?
3: Também, graças a Deus.
1: Em casa, na rua, no corre, no trampo, fazendo o que, velho?
3: Eu tô em casa hoje, tô em casa.
1: Já preparou aquele rango gostoso?
3: Sim, aquela comida básica, né?
1: Arroz, feijão, macarrão. Arroz, feijão, macarrão e o bifezinho? Com muita cebola ou pouca?
3: Eu gosto com muita.
1: Muita. E o... Ah, caramba, me esqueci agora o tempero.
3: O que, o açaí?
1: Não, o tempero. Eu te falei de perguntar de outro tempero aí.
3: Ah, também. É temperado.
1: Alho,
3: eu gosto
1: de alho. Alho. Gosto de muito, alho. Né? Muito alho?
3: Também. Gosto de alho, sim.
1: Também. Beleza. Tá bom. Bom, até agora ninguém chegou em 10 mil pontos. Você pode ser o primeiro. Tá ouvindo?
3: Amém.
1: Vambora. Vai carreira solo ou alguém vai te ajudar por aí?
3: Como? Não entendi.
1: Carreira solo ou alguém vai te ajudar?
3: Solo.
1: Então vambora, Marlon! Valendo!
4: Fase 1, valendo 2 mil pontos.
2: A bebida Coca-Cola foi criada em 1890. Essa afirmação é verdadeira ou falsa?
3: Verdadeira.
2: Falsa. Ela foi criada em 1886.
4: Fase 2. Valendo 3 mil pontos.
2: Futebol. Quem comandou o Brasil na conquista da Copa do Mundo de 1970? Zagallo ou Parreira?
3: Zagallo.
4: Fase 3. Valendo 5 mil pontos.
2: Qual jogador conquistou 6 títulos da NBA pelo Chicago Bulls na década de 90? Michael Jordan ou LeBron James?
3: Michael Jordan.
1: Ah, meu queridão, Marlon, é o seguinte, não fez 10 mil pontos, mas empatou aqui com a queridona que tem 7 mil pontos, que é a Elô. Então tá no empate por enquanto. É secar, galera, o resto da semana pra ninguém.
3: Ficar secando.
1: Justamente, pra ninguém.

0: máximo empatar com vocês aí, tá bom?
1: Empatar, isso, tá no empate.
0: Meu querido, bom almoço aí, tá bom?
1: Valeu, gente. Obrigado, um abraço pra você, pra todos que estão na escuta aí.
0: Valeu, querido.

0: mais tarde com o Célio Santiago, vulgo o Panda. Até mais.
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0: Muito bem, vamos seguir direto no Super Elogio da Mansão. Cadê o Lucas, hein? Rapaz, o Lucas some do nada.

0: rapidinho ele some. Procura o Lucas aí que a gente vai ativar uma promoção bem legal, bem marota pra você que tá ligado com a gente. Deixa eu mandar um beijão, um abração aqui pro sobrinho da minha filha, né? José, ele é meu xará, hein? Fala, José! Esse aí é meu xará. Também sou José. Beijo aqui do Tio Netinho pra você, José. Fala, José. Um abraço, tiozão. Daí com a minha filha mais velha, doutora Ana Paula. Cadê o Lucas, minha gerente? Cadê o Lucas? Sumiu? Sumiu? Tomou Doril. Sumiu. E tava aqui do meu lado. Deixa eu fazer o Conta Tudo. Vai com o Lucas Pita aqui. Vamos lá, Conta Tudo. Tem uma promoção que a gente vai fazer agora, hein? Fica esperto.
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3: A terça-feira vem recheada de conteúdo em Quem Ama Cuida, né, Kel?
2: É isso aí, Cido. Bora trazer o resumão da novela pra você nessa terça-feira. Atenção, atenção, se prepara. Hoje a Adriana vai provocar o Ademir e vai revelar que ela incentivou a Sueli a denunciá-lo, sim.
3: Até que enfim, né?
2: Olha,
3: já vai destilar veneno.
2: Ah, tá certa ela. Ele é
3: verdade.
2: Muito sacana, né?
3: Verdade.
2: Já o Pedro vai alertar a Adriana sobre o risco de perder a condicional, porque, né, ela tá muito provocativa. Já Ulisses vai dizer a Pilar que seu casamento acabou. E a Brigitte vai dizer a Tilde que Nicolau tem interesse na funcionária. Já o Ademir vai pensar em se vingar da Adriana. E a Adriana vai dizer ao Mau Mau que vai se preparar para assumir seu lugar na sociedade da joalheria. Enquanto isso, Rosa avisa a Helenice para ter cuidado com o Tom. E a Nancy avisa a Liris que seus sentimentos por Ulisses podem atrapalhar na vingança da Adriana.
3: Ai, ai, ai.
2: A Liris, ela realmente se interessou pelo Ulisses, né?
3: É.
2: Já a Bruna vai expulsar o Ademir de sua casa. E Pilar vai orientar a Rosa a ficar distante de Brigitte. A Brigitte vai visitar o Ulisses. E a Adélia vai procurar o César pedindo dinheiro pelos laudos do cunhado do cunhado perito.
3: É.
2: Ih, gente, o Ademir vai procurar a Elisa.
3: Meu, tudo isso acontece hoje.
2: Tudo isso hoje.
3: Em Quem Ama Cuida.
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0: Alejandro José, afilhado aí da minha filha. Abraço, tiozão. É o seguinte. Bora ativar a promoção, vamos lá?
4: Vamos ativar.
0: O que é que você tem de pra dar pro nosso queridíssimo ouvinte que tá nessa audiência super qualificada?
4: Sabe
0: 15,
4: essa fugida que eu dei agorinha? Eu fui lá faltando, nessa sessão.
0: 15 faltando pro meio-dia, vai.
4: Eu fui lá nessa sessão, cara, chegou uma mais linda do que a outra.
0: De vários clubes?
4: Vários clubes. Palmeiras, Corinthians, São Paulo, Flamengo, que é o especial, né?
0: Que é o melhor
4: de
0: todos.
4: Vários outros times lá.
0: Pronto.
4: Chegou a camisa do Flamengo também pra gente aqui, um tecido muito gostoso.
0: Ó, galera, quem tiver na rua, nós tem que chegar agora. O primeiro que chegar, tem que ser flamenguista também, tá?
4: É.
0: Tem uma toalha do Tetra da Libertadores.
4: Isso.
0: Quem tem mais
4: Libertadores?
0: Quem tem mais Libertadores tem 4.
4: Exatamente.
0: E esse time é o Flamengo. Essa toalha tá muito linda, inclusive eu vou comprar porque eu gostei.
4: Chega então, buzinando assim, alto.
0: Chega, buzina, vem aqui comigo agora. Estamos no Super Lojão da Coriolano Juca Esquina com a São José. Lucas, reta final do programa.
4: Exatamente.
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0: Boa,
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0: legal.
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0: E ó, tá aqui a toalha. Chegou, buzinou. Uma toalha do Flamengo, lindona, bonitona. Pode ser sua. Estaciona,
4: chegou uma pessoa buzinando.
0: Chegou alguém?
4: Quem é? Ó, chegou uma mulher.
0: Uma mulher
4: representando.
0: Ó,
4: isso mesmo.
0: Ei, Lucas,

0: Solange, tenta lá com o microfone.
1: Será que o microfone vai pegar até lá?
0: Vai lá, vai lá. Vai indo. Vê, rapidinho, vai. Vai falando.
2: Tô indo, tá me ouvindo?
0: Vai falando. Tá indo. fica ali, Wagner.
2: Deixa eu ver aqui.
0: Vê se consegue. Não sei se
2: ela vem até aqui. Ela vem até a gente.
0: Já pega, logo aqui na entrada, vai.
2: Vamos lá.
0: Quem é? Fala aí, fala o nome da mulher.
2: Seu nome?
3: Paula.
2: Tá, ouve a gente todos os dias?
3: Sim.
2: Você é motorista de aplicativo? Não?
3: Não.
2: Olha, sabe que isso aqui é uma toalha muito bonita. Vem aqui comigo.
0: Vem cá.
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0: Sabe que Paula?
2: Fornecedor novo.
0: Paula é o nome da minha filha.
2: É?
0: Ana Paula.
2: Olha, tá vendo?
0: E aí, Paula, fala aqui nesse microfone.
3: Tudo bom?
0: Bom dia, tudo bem?
3: Bom dia.
0: Ei, Paula, o que você tá fazendo uma hora dessa aqui no centro, mulher?
3: Eu estava indo ao mercado, aí eu tava bem aqui próximo e eu vi.
0: Vou lá.
3: Tá
0: flamenguista. É você é flamenguista ou alguém na sua casa é flamenguista?
3: Todo mundo na minha casa.
2: Olha que bom.
0: Ô, Paula, você vai levar um... Fala aí, Lucas.
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0: Flamengo. Sim.
2: Flamengo.
3: Bolado.
0: Quem é lá? Esposo? Fala aí. Quem é na sua casa lá?
3: Ah, meus irmãos, a minha mãe, meu pai que já faleceu. Todo mundo.
0: Não é casada? Enrolada, tá?
2: Ela tá enroladinha. Não quer aproveitar pra mandar um alô, um beijo pro pessoal?
0: Já tô querendo casar a mulher, bicho. Ei, Paula, obrigado, tá vindo? Obrigado pela audiência. Obrigado por ouvir a Diário. 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
0: 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Fala, Lucas.
2: Deixa eu só tirar uma foto com ela.
0: Vamos
2: aqui,
0: já
2: né?
0: Paula,
2: tem que
0: obrigado,
2: tirar.
0: Paula.
3: Obrigado.
0: Beijão pra tu. Seguinte. Vamos rapidinho no apoio cultural. E eu volto já reta final do programa. O Alex já tá me mandando mensagem. Já começou a me dar pressão. Meu Deus do céu, hein? Não aguento mais o Alex. 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
6: Drops do Pet chegando com mais um mistério felino. Por que será que alguns gatos carregam brinquedos pela casa? Vamos lá, você tá tranquilo e de repente o gato aparece carregando um ratinho, uma bolinha ou um outro brinquedo na boca. Alguns até miam enquanto fazem o passeio. Esse comportamento pode estar ligado ao instinto de caça, já que perseguir, capturar e transportar uma presa faz parte do repertório natural dos felinos. Em outros momentos, o gato pode simplesmente estar levando o seu objeto favorito para um local onde se sente seguro ou até tentando iniciar uma interação com você. O importante é oferecer brinquedos seguros e estimular essas brincadeiras. Afinal, para ele, aquele ratinho de pelúcia pode ser uma grande conquista.
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0: 9 faltando pro meio-dia.

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0: maravilha, maravilha, maravilha, galera. 12 horas e mais 31 minutos. Muito boa tarde. Hoje é terça-feira. Terça-feira, dia de feira. E nós estamos chegando para mais uma audição do meu, do seu, do nosso. Na emissora número 1 do seu rádio. Na frequência que bate forte no seu coração.
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0: E o programa é esse. Na técnica está ele, o Alisson Brito. O filho da dona Nazaré. Mais flamenguista do que nunca. Segue o líder. Hoje não vamos secar o Vasco. Hoje vamos, não, vamos,
3: não,
0: vamos secar
3: o Vasco.
0: Não,
3: vai,
0: não. Não vamos secar
3: pelo
0: hoje.
3: Amor de Deus, pode
0: hoje
3: secar.
0: Eu sou Vasco, desde Gitinho. Vai dar Vascão da Gama hoje,
3: obrigado,
0: meu patrão.
3: Mas não queremos.
0: A apresentação é minha. Fala, tia Maria. Eu autorizo. Fala, tia Maria. Fala, tia Maria.
4: É cabeça de balão?
0: E dele?
3: Como é que
0: eu... Tem que falar dele também, tia Maria.
4: Ei, jabuti da Xuxa.
0: Boa tarde, Sonny.
3: Fala, Rodrigo Silva. Boa tarde pra você. Boa tarde pra todo mundo. Chegando nessa terça-feira legal, maravilhosa e animada, às 12 horas e 34 minutos. Aqui direto do centro de Macapá, mais precisamente na Coriolano Jucá. 456 no centro da cidade, o nosso estúdio principal, onde a gente apresenta o Vem Que Tem ao vivaço pra todo o Brasil e pra todo mundo! Ó, calma, que isso, rapá? É o seguinte, hoje uma terça-feira especial. Saudações a todos os vascaínos que estão, assim como eu, um pouco nervoso, ainda esperando e aguardando o jogo de logo mais contra o Santa Fé. E eu já começo falando que o nosso telefone continua liberado para o seu palpite premiado. Ó, tá valendo aqui R$200. Deixa eu pegar aqui, Rodrigo Silva, que é pra gente, pra facilitar ainda mais a nossa vida.
0: Isso.
3: Pronto! 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E tá aí, dando esse super presentão pra você, um Pix no valor de R$200 pra quem acertar o placar de Vasco e Santa Fé. Jogo é hoje, né, Rodrigo? 19
0: hoje,
3: horas.
0: Hoje,
3: em
0: Vasco
3: busca
0: da
3: dessa
0: Gama.
3: Classificação, papai.
0: É, o Vasco da Gama, time copeiro, né? Tá na... É quartas de final aí,
3: é,
0: né?
3: Eu trouxe um recado quartas dos vascaínos pra você, viu, Rodrigo?
0: Quartas de final da Sul-Americana e já tá classificado pras semifinais da Copa do Brasil, né? Vai pegar quem?
3: Isso é o Vasco, é, mano.
0: Vai pegar quem nas semifinais?
3: O primo Palmeiras.
0: Vai
3: nosso
0: pegar
3: primo
0: Palmeiras.
3: Primo.
0: É. Ah, vocês sempre perdem
3: é nosso
0: Palmeiras,
3: primo,
0: né?
3: É.
0: Vocês sempre perdem pro Palmeiras.
3: Não, não, vai ser diferente agora.
0: Principalmente quando é pra ajudar, pra prejudicar
3: ainda o Flamengo. Ainda mais que ontem o Vasco conseguiu a liberação de parte do empréstimo de 150 milhões que foi solicitado, o Vasco conseguiu uma parte.
0: Isso.
3: Então foi pago o bicho dobrado pra classificação de hoje, pra manter o Vasco na Série A do Brasileirão e chegar até a final da Copa do Brasil. Então
0: maravilha.
3: Tá lindo o Vasco.
0: Então
3: tá
0: jogo hoje Vasco e Santa Fé da Colômbia.
3: Não, Rodrigo, só aqui pra constar, você imaginou que em pleno 2026, setembro, nós estaríamos falando do Vasco em duas grandes competições, tendo aí a possibilidade de ir pra final? E é claro que a gente não fala muito do Brasileirão. Pula essa parte.
0: Exatamente.
3: Mas o Vasco tá em evidência, cara. De novo.
0: Ah.
3: O gigante tá acordando, Rodrigo. Depois que ele acordar, aí vai ser a perturbação daquele presidente de vocês lá.
0: Tá sim, tá aí. O Vasco da Gama. É bom ver assim os vascaínos felizes aí da vida. Tem recado aí dos vascaínos pra gente?
5: Que
0: tem?
5: Isso, meu filho.
0: Tem, vamos lá, cadê? Cadê o pessoal que tá mandando recado?
3: Pode
0: aí
3: mandar sua mensagem. Não, na verdade é assim, Rodrigo. Mandaram um recado pra você.

0: Mandaram. O nosso amigo Bruno mandou um recado pra ti. Não precisa você torcer pro Vasco.
1: Não?
2: É verdade.
1: Não, foi. Eu sou Vasco hoje.
0: Bruno Ítalo, torcedor do Vasco da Gama, raiz, assim como nós também.
1: Qual foi o palpite que eu falei ontem que ia ser?
0: Você falou que ia ser 2x0
1: pro Santa Fé. 2x0, não, 2x0 pro Vasco. Vai ser 2x0 pro Vasco hoje. Vem comigo. Mais um. E Brunão, vamos estar junto hoje, tá, Brunão?
0: Tá tudo certo. Muito obrigado. Olha, a dona Jerusa mandou uma mensagem aqui, o Alex. Bora ver o que ela tá falando. Alô, dona Jerusa, boa tarde.
3: Sônia, oi. Eu sou flamenguista, mas hoje eu vou torcer pro Vasco. Porque o meu amado esposo é vascaíno.
0: Ah, muito bem.
3: Então, vascaíno, que diga.
0: Tá.
3: Então eu não posso torcer contra o Vasco. Mas, se Deus e Nossa Senhora quiser, ele vai dar ali nesse.
0: Senhora pé quente, dona Jerusa?
3: Tá,
0: senhora pé quente?
3: Estou aqui na escuta, uma boa tarde a todos.
0: O Rodrigo ele não é muito não, entendeu? Então, a gente não tá querendo muito o apoio dos flamenguistas, em especial do Rodrigo Silva. Mas é isso, olha, o Vasco hoje vai ganhar o jogo, tá? Vai ser um placar de 2x0, tá bom, Rodrigo?
1: É, meu palpite também é 2x0, tô nesse palpite, nessa vibe aí.
0: 2x0. Então, ó, você que tá aí do outro lado, tá acompanhando o nosso programa, começando a partir de agora, o telefone já liberado para que você possa participar junto com a gente. Tem um Pix de R$200 da Aliança Medicor.
1: É o palpite, tá? Premiado.
0: Nessa grande parceria.
1: É um Pix para o palpite.
0: Isso,
1: premiado.
0: Isso, exatamente. É o nosso palpite premiado aí com o Super Pix de R$200. Rodrigo Silva.
1: Muito bem. 12:39. E lembrando que quinta-feira será a vez do Flamengo. Mas amanhã que a gente vai começar a receber os palpites para o jogo do Mengão, Copa Libertadores, jogo de volta, Flamengo já com o pé na fase semifinal.
2: Verdade.
1: Ganhou 2x0 lá na altitude, vai jogar quinta-feira novamente contra o Independiente Del Valle. 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
0: 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É porque o de maracujá eles tomaram semana passada, foi até tranquilo, não, né, Rodrigo?
1: Pois é,
0: eu tava preocupado, ia ser difícil, né?
1: Tava preocupado, porque jogar altitude ali, meu irmão.
0: Não, mas o Flamengo classifica.
1: Ah, cara, efeito. Tá 2x0.
0: Aquele time é ruim demais.
1: Tá meio caminho andado e já com um pé na fase semifinal. 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Pra não ficar empatado com o Vasco deu 200, né? 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
1: Meu amigo bom afaense, Marinaldo Machado.
0: Eita coisa boa!
1: Não pode ficar igual o Vasco, não pode igualar o Vasco, tem que ser 300. Então tem 100 do Marinaldo e 200 da Arena Comercial lá do município de Santana.
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Tá por aqui, hein? 13h40, 13h40, já começamos. O Vem Que Tem avisa pra todo mundo aí, manda mensagem, espalha pra geral. Estamos ao vivo aqui pelo Sistema Diário de Comunicação, através da 90.9 e também a nossa transmissão no Facebook, onde você pode nos assistir, nos ouvir na maior tranquilidade. Tá nos dando carona, tá nos levando aí junto com você, o nosso muito obrigado. Tá no seu carro particular, tá ouvindo através dos motoristas por aplicativo, tá no táxi, tá na sua casa, tá na lanchonete, tá

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1: Maravilha, 12 horas e mais 45 minutos. 12h45, a hora certa para você que tá ligado aqui acompanhando o programa Vem Que Tem. Atenção, senhoras e senhores, respeitável público, que rufem os tambores. Palpite premiado. Começou com 200 para o jogo do Flamengo com o Independiente Del Valle. 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Mais 100 da Farol e Cia, do bom afoense Marinaldo Machado. R$300 já era o suficiente para barrar o palpite premiado do jogo do Vasco da Gama. Só 200 até agora.
2: Tudo eles querem.
1: Será que vai pintar mais alguma coisa lá
2: tudo
1: do Vasco?
2: Eles querem.
1: Abre teu bolso, sabe? Dá alguma coisa.
2: Vou te contar, viu? Tudo
1: Manhã da Diário. Cadê a vinheta dele? Manhã da Diário, comando do elétrico. Do locutor, que é a alegria do rádio amapaense. Ele tá rindo à toa. Ele tá sorrindo pras paredes.
0: Olha a risada dele aí, ó.
1: Ele tá rindo. É líder do Campeonato Brasileiro.
0: O maior PIB do rádio do Amapá.
1: Praticamente classificado pra fase semifinal.
0: Bonito.
1: Da Copa Libertadores.
0: Alegre.
1: O clube mais vencedor da Copa Libertadores da América do Brasil.
0: Feliz. E ele é flamenguista.
1: Brasil. O único tetra. Manhã da Diário, mais R$100, ou seja, o palpite premiado.
0: Aê!
1: Para Flamengo e Independiente Del Valle, 400 pilas.
0: Que isso, hein?
1: 200 da Arena Comercial, 100 da Faroicia e mais 100 do Manhã da Diário.
0: Isso não é um programa.
1: Apresentado pelo flamenguista.
3: Ai, Netinho.
1: Pé quente. Vai estar na semifinal da Copa Libertadores da América.
0: Ele vai pra final também?
1: Vai pra semifinal.
0: Não, vai pra final, hein?
1: Ele não fala.
0: Não, outro dia tu falou que já tava tudo certo já.
1: Eu,
0: a comitiva.
1: Eu
0: já.
1: Vou pra... pra final, no Uruguai, Montevidéu.
0: Tá.
1: Que vem aí.
0: Mesmo o Flamengo não indo pra final?
1: Independente. Que vem aí
0: tá
1: o.
0: Xingando agora na casa dele aqui.
1: Que vem aí o Corinthians, que vem aí o Estudiantes.
0: O Palmeiras.
1: Eles que lutem. Não, o Palmeiras pode ser a final.
0: A final, pois
1: Palmeiras
0: é, exatamente.
1: Tá do outro lado.
0: A final.
1: Mas tem a semifinal ainda. Tá. O Netinho vai pro Maracanã na semifinal. Contra Estudiantes ou Corinthians. Ou Corinthians. O Netinho vai pra semifinal. Eu tô me programando pra ir pra final no Uruguai.
0: Tá bom.
1: Que vem aí Palmeiras. Palmeiras tem que se classificar primeiro. Não tá classificado, não tá garantido.
0: Mas não
1: né?
0: Tá bom lá não.
1: Aí o Fluminense, pode ser, já imaginou um Fla-Flu numa final?

0: Isso vai ser uma loucura. Mas se for Flamengo e Palmeiras também vai ser bacana.
1: Na final.
0: Vai ser a revanche.
1: Muitos dizem que...
0: A revanche do Uruguai, porque eu estava lá, o Netinho estava também. E nós perdemos.
1: O pai Davis, né? Ah, é verdade.
0: Dudu Davis.
1: Por isso que, é por isso que dizem que o Davis é o pai do Flamengo,
0: é?
1: Ah, entendi agora, entendi agora. Entendi. Mas, ó, Rodrigo, muita gente também falando sobre o Fluminense, né? Que de repente pode surpreender aí e ser finalista de novo da Libertadores.
2: Será? Será?
1: Mas, ó, seguinte, pessoal, estamos aqui. Hoje tá valendo o nosso palpite premiado 981024043 e 984353121. Hoje o palpite premiado é do Vasco da Gama. É isso mesmo. 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Aliança Medicor, confiança em distribuição, trazendo aí R$200 de Pix pro jogo do Vascão logo mais. Contra o... É o Santa Fé, né?
0: Santa Fé. Não sabe Santa nem Fé. Com quem o time vai jogar.
1: 19 horas. Eu só sei do Vasco,
0: de Rodrigo. Deus.
1: Eu quero saber do Santa Fé. Eu quero saber do Flamengo. Quero saber só do Vasco hoje, meu patrão. Manda aí o teu palpite. Teu pitaco. Vai ser 2x0 pro Vasco hoje.
0: Eu também acho que vai ser 2x0 pro Vasco.
1: Pelo amor de Deus.
0: 12 horas e mais 50 minutos. 12h50. 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

0: 12 horas, calma, tia Maria, que hoje não tem pra ninguém.
1: Deixa eu mandar um abraço, meu amigo John Martins, tá ligado aqui acompanhando o programa, viu, Elso
0: Sami?
1: Grande John Martins, fotógrafo da assessoria de imprensa da CEINF, Secretaria de Estado da Infraestrutura. Já já vamos falar aí da visita que fizemos hoje às obras do novo hospital de emergências. Fui representando o sistema diário de comunicação e olha, gostei do que vi, 80% da obra já concluída, já pronta. E daqui a pouquinho a gente vai ouvir o secretário Daílson Benjamin falando aí dos detalhes, dos ajustes finais até a entrega da obra. Secretário Rinaldo Martins, daqui a pouquinho aqui no Vem Que Tem, Sami.
0: Notícia boa, Rodrigo, notícia positiva e notícia maravilhosa para o estado do Amapá. Vamos seguindo, Alisson, a nossa programação, são 12 horas e 54 minutos, prepara aí porque agora eu preciso falar mais uma vez aqui do apoio cultural da Hipersaúde. 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

palpite. A galera mandando mensagem aqui, participando do nosso palpite premiado. É, meu patrão. Olha aqui, palpite premiado. A Severa Romana tá dizendo que vai ser 2-1 pro Vasco da Gama. Pessoal, o palpite do Flamengo é só a partir de amanhã, tá? Não adianta mandar agora, pra não ficar bacana aí, pra não ficar conflitando, pra não ficar muitas mensagens acumuladas. Você deixa pra mandar a partir de amanhã. Aí tem amanhã, quarta-feira e quinta-feira, tem 2 dias pra passar o palpite e concorrer aí aos R$ 400 que vamos estar sorteando na sexta-feira, tá bom?

0: então, deixe para mandar o palpite, mande pro jogo do Vasco, o jogo do Vasco é hoje. Você tem até as 14 horas para mandar o seu palpite e concorrer aí a R$200. 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
1: 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Tá fechado aí no nosso palpite premiado hoje aqui no Vem Que Tem. Até 2 da tarde. Como o Rodrigo acabou de falar, só hoje, somente palpite do jogo do Vasco da Gama. Amanhã se tá valendo aí R$400, é, Rodrigo?
0: R$400.
1: Isso, hein,
0: 200, rapaz. Arena Comercial, 100 Farol e Cia, do Bonfaiense Marinaldo Machado. E mais 100 do Manhã da Diária. Ai, time Rica é outro patamar.
1: Esse Manhã da Diária aí é forte também, né, Rodrigo?
0: Manhã da Diária é.
1: Aquele rapaz que apresenta lá, as pessoas dizem que é o maior
0: PIB do rádio. É o maior PIB do rádio amapanhense.
1: Nossa, tô te falando. Eu concordo muito.
0: Amigo. E ele vai estar na semifinal. O Flamengo já com um pé na semifinal aí, vai jogar contra o Independiente, Independiente Del Valle, né, da Colômbia. Não, do Equador. Independiente Del Valle do Equador. Ganhou 2-0, joga em casa, diante da torcida. Só uma tragédia muito grande pro Flamengo não se classificar, né? Só uma tragédia muito grande. Eu acredito que o Flamengo se classifica.
1: É, né?
0: É difícil não tá. Então o Netinho já está se programando pra ir à semifinal, vai dar tudo certo. E o Mengão vai garantir a classificação pra final e nós vamos estar lá no Uruguai, lá na... em Montevidéu, capital do Uruguai, torcendo pelo Flamengo. Olha, mandar um abraço aí pro meu tio Raimundinho Eletricista, um homem choque. Pensa num cara que é flamenguista, meu. Mandar um abraço pra ele aí. Grande Raimundinho, tá ligado, acompanhando aí no município de Mazagão. Um abraço, meu tio. Obrigado aí pela audiência. Tá sintonizado aqui acompanhando o programa. Mandar uma boa tarde para o Éder Barros. Coloca meu nome nos sorteios da semana e meu palpite é 2-0 pro Vasco. Só pra ganhar os 200. Eu também concordo. E o galã das manhãs da Diária. Olha, o pessoal dizendo
1: aqui. Ah, é verdade. Tina, né? Galã das manhãs da Diária. É, concordo.
0: Faltou essa parte ainda. Ele é bonitinho.
1: Era bonito.
0: Olha, boa tarde, meus amores. Estou na escuta desse maravilhoso programa, Leila Cristina.
1: Obrigado, dona Leila.
0: Vai ser 1-0 Santa Fé. 1-0 pro Santa Fé.
1: É, né?
0: É. Rodrigo, 2-1 Vasco. O Sammy não está acreditando. Valdir Lima.
1: Ah, a lenda, né? Um abraço, Valdir. Eu esqueci de falar realmente o palpite dele. Desculpa, viu, Valdir?
0: 2-0 pro Vasco. João Humberto acompanhando aí o programa. Valeu, João Humberto. Obrigado aí pela audiência. Quem mais tá ligado aqui? A Severa Romana, já falei. Santa Fé 3, Vascão 1. O Bruno Ferreira. É que o Bruno Ferreira seca o Vasco. Ele é botafoguense, seca o Vasco pra caramba, velho. A Elô Oliveira, boa tarde, Rodrigo, Alson Samuel, Alisson e toda a equipe do Vem Que Tem. Elô Oliveira do bairro Nova Esperança, meu palpite premiado é Vasco 1, Santa Fé 0. Quem mais aí, Samir?
1: O André Santos está falando 3-0 pro Vasco aqui, 3-0 pro Vasco. Boa tarde, Alson, na escuta do programa. A Rosineide Santos, do quilômetro 21, lá no Campina Grande, está falando que vai ser 2-1 também pro Vasco da Gama. Aê sim, papai! Ei, dona Leila! Aqui o Valdir. Olha, já deixou o placar dele, 2-1 pro Vasco também. Ei, Valdir, fica secando aí que é melhor. Boa tarde, meu palpite é 2-1 pro Flamengo. Ah, não, esse aqui é já o palpite do Flamengo. É só a partir de amanhã, né, Rodrigo? É isso?
0: Só a partir de amanhã.
1: Tá? Só a partir de amanhã, Gabriel. Semana amanhã. Hoje é pro jogo do Vasco, tá? Manda aí o palpite pro jogo do Vasco. Boa tarde. Sou o Robert Valino, motorista por aplicativo. Meu placar é Vasco 3-1. Aí sim, papai, tô feliz. Olha, é o seguinte, o Vasco classificando hoje, semana que vem tem palpite premiado, viu, Rodrigo Silva, do Vasco da Gama.
0: Maravilha.
1: Negócio de dizer, não sei o quê, time lindo. Não, já fomos, passamos dessa fase. Agora nós somos ricos. É, de grana e de graça. Ainda bem. Porque a cabeça de burro que estava enterrada lá em São Januário
0: já foi desenterrada. Mas tem que resolver a questão do Brasileirão, né, Sam? Não adianta ganhar tudo e ser rebaixado para a Série B, né?
1: Como diz o nosso querido Ney, pula essa parte, Rodrigo. Pula essa parte. Bora aproveitar as Copas, meu padre.
0: Olha, 13 horas e mais 2 minutos. 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
3: Muito bem, são 13 horas e 3 minutos, 13 e 3. 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
1: Agora são 13 horas e mais 6 minutos. Confira os destaques do seu melhor portal de notícias, diariodoamapá.com.br. A notícia de minuto a minuto, de instante a instante, sendo atualizada para você. Parque Tecnológico do Amapá entra na reta final para entrega e fortalece ecossistema de inovação. Obras do novo hospital de emergência entram na reta final. É destaque aí no seu portal diariodoamapá.com.br. Abra a notícia, por favor, Alisson, que diz a matéria, assinada pelo nosso editor Douglas Lima. O novo hospital de emergência de Macapá entrou em uma nova e decisiva etapa de execução, com avanços que já transformam a estrutura interna e a área externa do prédio. A mudança mais recente e visível foi a retirada dos tapumes da frente da obra, realizada no último domingo, dia 13. Uma ação necessária para dar início aos serviços de urbanização. Em entrevista exclusiva ao programa Luiz Melo Entrevista, nesta terça-feira, o titular da Secretaria de Estado da Saúde,

0: Saúde do Amapá, Reinaldo Martins, informou que os trabalhos se concentram agora na fase de acabamento periférico. Segundo o gestor, a expectativa de entrega definitiva do prédio está mantida para este ano. E a nossa reportagem ouviu o que disse o secretário Reinaldo Martins, que falou com a reportagem do Sistema Diário de Comunicação.
1: Fantástico, né? Porque você amplia o atendimento de urgência e emergência. Eu vou repetir o que tenho dito, né? Não sou eu que digo, o IBGE diz que a cada 10 amapaenses, 9 é um usuário potencial do serviço de saúde. Significa dizer que 90% da população é alguém que vai enxergar e vai dizer, se eu precisar, eu tenho um novo hospital de emergência. Então o impacto é muito grande. São 212, ele pronto, serão 212 leitos novos, 160 de enfermarias, de clínica médica, de clínica cirúrgica, traumatortopedia, neurologia, cardiologia, neurocirurgia, serviço de isolamento, 2 leitos de isolamento, 6 salas cirúrgicas para dar fluidez a esse paciente que precisar da sala de cirurgia, serviço de imagem, né? Raio-x, ressonância magnética que chega agora ao final do mês, tomografia, hemodinâmica, diálise. O que é hemodinâmica? É a demanda reprimida, vai atender a demanda reprimida que tem de paciente com cateterismo. Existe no Amapá uma demanda muito grande de pessoas com cateterismo e por angioplastia, né? Então, eu não tenho dúvidas que o impacto é muito grande. Estou muito feliz, porque eu tinha a visão aqui de dentro. Eu sempre visitei aqui a obra, mas veio aqui dentro. Não enxergava ainda de fora. Com a retirada do tapume para fazer exatamente a urbanização, a gente enxerga a magnitude dessa obra. E eu tenho dito o seguinte, alguns dizem que é a maior obra de saúde pública do Estado. Eu amplio isso. Eu até desafio alguém para me corrigir, mas para mim é a maior obra pública de todos os governos do Estado do Amapá. Decisão acertada do governador Clécio, que vai ao encontro do anseio do povo amapaense, aliás, vai ao encontro da necessidade. Ninguém quer usar um serviço médico de saúde, né? Mas há uma necessidade, porque eu vou repetir, cada 10 pessoas no Amapá, 9 é um usuário potencial desse serviço.
0: Muito bem, tá aí, portanto, o secretário Reinaldo Martins. Quem tá acompanhando pela live tá vendo aí a imponência da obra, né? Já a parte onde vai funcionar toda a estrutura de centro de tratamento intensivo, CTI, UTI, semi-UTI, enfim, os leitos 212, o heliponto, onde vai estar pronto para receber exatamente a aeronave do GTA da Saúde, exclusivo para atender esses casos de emergências, e o quanto a obra avançou. Sobre o cronograma físico da obra, os detalhes, as nuances, nós conversamos também com o secretário Adailson Benjamin. Ele falou com a nossa reportagem e explicou como é que está sendo conduzida e, portanto, como estão sendo conduzidas as obras do novo Hospital de Emergências do Amapá.
2: Não é vocês equipar uma obra na sua casa, equipar uma obra comercial. Essa aqui tem uma complexidade, principalmente nas instalações, tá? Instalações são bem complexas, porque principalmente ar-condicionado, ele tem renovação de ar, então hoje é totalmente diferente hoje que é ofertado, por exemplo, no prédio antigo, tá? E até mesmo para você atender a legislação atual, tá? Então a gente tem que ter muito cuidado, tá, quando vai executar uma obra dessa. A nossa fiscalização, ela fica com time aqui, acompanhando, justamente para ter uma fiscalização de 5 membros, justamente para acompanhar, para não deixar a empresa solta também, tá? Justamente para essa obra ser entregue para a sociedade de maneira satisfatória.
3: Secretário, agora quais são as próximas etapas? Trabalhando a questão da urbanização, a estrutura física, algumas já finalizadas. E agora quais são os próximos passos?
2: Na verdade, no sábado nós estamos decidindo tirar o tapume da fachada principal, que é justamente da Padre Júlio, justamente para facilitar a execução da área externa, tá? Que é a urbanização, o estacionamento e o paisagismo, tá? E internamente nós estamos trabalhando nas instalações especiais que eu te falei, tá? Justamente o ar-condicionado, parte dos equipamentos já chegaram, já estão posicionados. Para ter uma ideia, esse hospital ele tem uma área, pavimento mecânico, que te chama, tá? Onde ficam todos os equipamentos que atendem, por exemplo, o hospital, tá? Tem uma área ao lado que é a parte de apoio, uma subestação grandiosa, tá? A geração de energia que vai para ser feita para cá é muito grande também, tá? E então é pesado. Então é só essa fase que nós estamos trabalhando, a parte de instalação. São equipamentos que estão chegando. Tem uma ideia, nós já estamos montando a parte do mobiliário fixo. Tá? Painéis, mesas, armários, então estão sendo montados, tá? A parte do pé.
0: Muito bem, tá?

0: Aí, portanto, agradecer ao secretário Adailson Benjamin pela atenção dispensada à imprensa, né, mostrando, explicando como cada parte vai funcionar, né, são 6 andares, contando já com a estrutura onde vai funcionar a cobertura, onde vai funcionar o heliponto, elevador, escadas, acesso, estacionamento para aproximadamente 75 veículos estacionarem na primeira parte. Todo o trabalho que está sendo realizado, Elson Sami, uma obra muito importante, aguardada com muita expectativa pelo povo do Amapá, que, no que pese todo o trabalho feito pela gestão estadual, né, hoje a atual estrutura existente não comporta mais a demanda da população. Né?
1: Exatamente, Rodrigo. E olha, é alguém que chama atenção, porque os avanços nas obras, agora as pessoas que passam ali próximo, que passam ao redor desse novo HE, já podem ver realmente, como você bem disse aí, né, essa imponência que é o prédio que está sendo construído. É um prédio enorme, de longe já dá para a gente ver, para a gente ter uma dimensão, ainda mais você que teve o privilégio de poder acompanhar de fato e de perto, né, todas os serviços que estão sendo realizados. E aí a gente ouvindo aqui atentamente as palavras do secretário Adailson, falando justamente sobre esse processo final, já 80% das obras foram já concluídas, restando 20%, aí, então fica uma grande expectativa para o povo do Amapá, para a população do Amapá que precisa. Mas uma frase que chamou bastante atenção também foi o que o secretário de saúde, o Rinaldo, falou: ninguém, absolutamente ninguém gostaria de ir ao hospital, no hospital, em busca de serviço, de atendimento, porque a gente sabe que nunca é algo bom, algo positivo. Mas se é necessário, então, essa capacidade que vai aumentar, que vai triplicar e que vai fazer realmente a diferença na vida da população do povo do Amapá, com a chegada, com a futura inauguração e a entrega do novo hospital de emergência do Amapá. Rodrigo.
0: Maravilha, 13 horas e mais 15 minutos, 13 e 15. A hora certa para você que está ligado, acompanhando aqui o programa Vem Que Tem. Aí, portanto, destaque que você acompanha no portal Diário da Amapá sobre as obras do novo hospital de emergência que entram na reta final. Também é destaque no portal Diário da Amapá: acidente no Mar Abaixo deixa 2 feridos e motociclista perde pé após colisão. Guerra de facções é principal linha de investigação para execução no Brasil Novo. TSE marca retomada de julgamento de recurso contra ex-prefeito Furlan. É destaque aí no portal Diário da Amapá, na página de política. Sessão que está marcada para dia 17, quinta-feira. Neste recurso, Furlan perde por 2-1 e Procuradoria-Geral Eleitoral defende inelegibilidade por 8 anos. O julgamento da ação de investigação judicial eleitoral contra o ex-prefeito de Macapá, Antônio Furlan, será retomado dia 17, próximo, quinta-feira, depois da suspensão em 14 de maio, por causa do pedido de vistas do ministro Nunes Marques, presidente do TSE. O placar da votação está 2-1 pela cassação e inelegibilidade do ex-gestor da capital e candidato ao governo do estado do Amapá. Quatro ministros ainda não votaram. Durante o julgamento, o voto que elevou a pressão sobre a defesa foi apresentado pelo ministro Floriano de Azevedo Marques, que divergiu parcialmente do relator e reconheceu a existência de condutas vedadas e abuso de poder político e econômico durante o evento Macapá Verão 2024, especialmente na inauguração da chamada Arena Beiradão. Segundo o ministro, houve utilização da máquina pública e forte exploração eleitoral de um evento custeado pelo município de Macapá em pleno período vedado pela legislação eleitoral. No voto, Floriano Marques afirmou que a estrutura da Arena Beiradão foi apresentada à população como uma nova obra pública, com imensa divulgação nas redes sociais do então candidato à reeleição. O magistrado sustenta que a inauguração teve forte caráter promocional e eleitoral de Furlan. Também há destaque no portal diariodamapá.com.br. Os melhores blogs, artigos, articulistas e colunistas você encontra no portal Diário da Amapá. Destaque também para a página de polícia: mulher confessa assassinato de ex-marido com facada no peito em disco.

0: discussão. Tem ainda blogs, colunas e artigos. Luiz Melo, José Sarney, Paulo Silva, Kleber Barbosa, Heraldo Almeida, Wellington Silva e Zilana Melo. No Caderno de Cidades, a BT leva banda campeã do Festival Estadual e mensagem de paz ao desfile cívico estudantil em Macapá. Na edição online, a capa da edição online, edição impressa do portal Diário da Amapá, versão online, que está circulando nesta terça-feira, dia 15 de setembro de 2026. Hélio Palheta encerra a rodada de entrevistas com candidatos ao Senado. Em sabatina, no Sistema Diário, candidato do PCO defendeu causas trabalhistas e propostas para o desenvolvimento do Amapá. Tudo isso e muito mais no seu melhor portal de notícias, diariodoamapá.com. Acesse e fique bem informado.
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0: Muito bem, são 13 horas e 19 minutos, 13 e 19, terça-feira. Olha, tá valendo você mandar aí o seu palpite premiado pro jogo Vasco e Santa Fé. Amanhã a gente traz o resultado aqui, quem acertar o placar vai concorrer a R$200, hein? 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

0: coisa boa na terça-feira! 13 horas e mais 23 minutos. Sobe a cortina aí. Olha essa música. Mas tá um pouco de saudade aí, olha que nem é quinta-feira, hein? Mas um TBTzão desse aí. Mas tá parecendo uma quinta-feira na terça-feira. Nessa época, a Joelma e o Chimbinha ainda estavam namorando. O prefeito de Macapá era o João Henrique. O governador do Amapá, o Valdez Góes. O presidente da República era o Lula no primeiro mandato dele ainda. E essa música disparava em todas as rádios aí. A galera curtia de montão, viu, Sandro?
1: E o que a tia Maria falaria pra ti, Rodrigo Silva? Não, foi o seguinte...
0: Rapaz, ela quer ouvir a música, cara. Vamos ouvir!
2: Doido, é.
0: Bora ouvir! Banda Calypso! Como é o nome da música, Wallace? Fórmula Mágica! Fórmula Mágica! É o sucesso do momento aqui no Vem Que Tem!

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0: Chegamos agora, estamos de 13 horas e mais 40 minutos ao som de Marília Mendonça e o Xamã, né? É, Marília Mendonça. Essa música é do Xamã, na verdade, né? Quem canta é Marília Mendonça. Essa música tava estourada antes do acidente dela, né? Essas músicas no show, Meu Patrão, quando Marília Mendonça cantava, galera dançava, né? Emocionava, se amava. Sem dúvida nenhuma, foi uma perda muito precoce dessa talentosíssima cantora que até hoje se tornou inesquecível, né? Pra quem gostava de Marília Mendonça, quando ouve Marília Mendonça, dá uma nostalgia, bate uma nostalgia impressionante. Olha, 13 horas e mais 41 minutos e é o programa Vem Que Tem aqui na 90,9. Vou mandar um abraço aí pra Lidiane Fernandes. Ela mandou uma mensagem aqui pra gente, Wallace. Já mandou o palpite dela. Ela ganhou aí na semana passada o palpite premiado. E já mandou, disse que vai ser empate, 1-1. Esse resultado vai pra pênalti. Mas ela mandou uma mensagem aí pra gente, um áudio. Fala aí, Lidiane!
1: Boa tarde, Rodrigo. Boa tarde, Sam. Boa tarde, Wallace. Estou ligadinho no Vem Que Tem. Estou passando hoje para agradecer pelos R$200 que eu ganhei na sexta-feira do Farol e Companhia. Palpite premiado. Valeu, Farol e Cia. Obrigado, meninos, também. Cheiro para vocês. Lidiane Fernandes.
0: Olha, meu amigo John Martins mandou a mensagem dele. Olha, como flamenguista e sem torcida pro Vasco, minha avaliação técnica é Vasco 1, Santa Fé 0. É palpite, não torcida. Quer ganhar os duzentões, né? Quer ganhar duzentão aí, olha. Boa tarde, Rodrigo Silva. Queria colocar meu nome no sorteio dos prêmios do programa Vem Que Tem da sexta-feira. Meu nome é Elson Souza, bairro Berol. Meu palpite para o jogo do Vasco da Gama é Vasco 0, Santa Fé 0. É o Elson Souza, lá do bairro Berol. Olha, mandar uma boa tarde ao meu grande amigo Irandir Ferreira. Alô, Didi, presidente do Inorte. Ação que muda o mundo. Um abraço, meu amigo.

Didi. O Inorte, que também é parceiro aqui do programa Vem Que Tem. Um abraço pra minha amiga pintante Elísia Congô. Alô, Elísia. Boa tarde. Alô, pintante. Boa tarde. Obrigado aí pela audiência. Grande Elísia Congô. Tá ligada, acompanhando aqui o programa Vem Que Tem. Mandar um boa tarde também pra Lília Regina. Tá dizendo que vai ser Vasco 2, Santa Fé 0. Tá indo seguindo o meu palpite. É, meu palpite.

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0: Agora são 13 horas e mais 46 minutos, 13h46. 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

Agora estamos de 13 horas e mais 47 minutos, 13 e 47. É a hora certa para você que está ligado acompanhando o programa Vem Que Tem. Olha, você pode participar do nosso palpite premiado em até as 14 horas. Faltam exatamente 13 minutos para você participar conosco aqui do programa Vem Que Tem. Fabrício Gutierrez, motorista de aplicativo, 2-1 para o Vasco da Gama. Tá dizendo aí o Fabrício Gutierrez, vale R$200. R$200, oferecimento aqui do programa Vem Que Tem para você que está ligado acompanhando o nosso programa. O Jorge tá ligado no programa, palpite para o jogo do Vasquinho, 2-2. É o placar aí, o palpite premiado do nosso amigo Jorge. Lembrando que amanhã será a vez do jogo entre Flamengo e Santa Fé, na quinta-feira. Então você vai ter quarta e quinta-feira, Flamengo e Santa Fé, não, Flamengo e Independiente del Valle. Vasco e Santa Fé hoje, quinta-feira Flamengo e Independiente del Valle. Primeiro jogo deu Flamengo 2-0 e esse jogo vai

0: acontecer no Maracanã. R$ 400. Já tá em R$ 400 o palpite premiado para Flamengo e Del Valle. Quinta-feira, 21h30. Na sexta-feira, vamos saber quem vai faturar aí R$ 400. R$ 200 da Arena de Santana, Arena Comercial de Santana. E vamos ter aí R$ 100 da Farol e Cia e R$ 100 do Manhã da Diário. 13h50, apoio cultural Alisson. Daqui a pouquinho a gente volta na reta final do Vem Que Tem. Mande seu palpite. Tá valendo hoje. Vasco e Santa Fé da Colômbia.
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4, o programa Vem Que Tem. Participação encerrada. Quem participou, participou. Quem não participou, pode participar amanhã. E vai ser aberto aí o palpite premiado para Flamengo Independiente del Valle. Já fechou. Fechou para Vasco da Gama e Santa Fé. R$200. Amanhã vamos conhecer o grande vencedor. O jogo é hoje. E a partir de amanhã você já pode mandar seu palpite para Flamengo e Del Valle. Vão ser R$400 na sexta-feira. Vamos conhecer quem vai faturar aí sozinho R$400. E amanhã R$200. Alguém vai ganhar sozinho R$200. O primeiro passo é acertar o palpite. Se mais de um acertar, vamos pro sorteio. Se só um acertar, parabéns, ele vai ganhar aí R$200. Obrigado, Alisson Brito. 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Não desliga o seu rádio, ele tá chegando aí, o locutor Panda Derline Oficial Célio Santiago, para comandar o show da Diário. Amanhã, 12h30, a gente volta com muito mais, com mais uma edição do meu, do seu, do nosso. Tchau, tia Maria. Valeu, tchau, tchau, até amanhã.

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5: Olá, pessoal, agora 2:05.
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2: Opa, gente, vamos nessa. Salve, salve, rapaziada. Muito boa tarde pra você ligando na sintonia da Diário FM 90.9. Satisfação bom em ter você em nossa companhia, viu? Que maravilha! Terça-feira incrível daquele modelo que eu gosto. Vem, vem comigo, vem! 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

gente, salve, salve, muito boa tarde pra você ligado na sintonia da YS453 90,9 Diário FM Macapá, hoje terça-feira, até que enfim terçou, viu pessoal? Dia 15 de setembro de 2026, estamos aqui novamente para todo o Brasil e o mundo para falar para vocês novidades, coisa boa, para falar de muita musicalidade e a sua participação também, 991-226978, para você ligado sempre na melhor. Muito prazer, eu me chamo Célio Santiago, Panda já tá na área, se derrubar é pênalti, hoje tem game da hora, tem muita coisa maravilhosa para você ligado sempre na melhor sintonia da Diário 90.9, segue lá gente nas redes sociais, @showdadiariooficial no Facebook e Instagram, Facebook e Instagram, @showdadiario. Agora, se você quiser também me seguir lá nas redes sociais, me segue nas redes sociais, @locutorpanda_oficial, @locutorpanda_oficial, com apoio cultural da rede de lojas Tudo 18, a maior e melhor rede de lojas de preço único do Brasil, Macapá, Santana, Porto Grande, Laranjal do Jari e Oiapoque, também Belmac,

0: 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É só mandar mensagem agora pro meu amigo Léo Araújo através do 96984131380. 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Se liga, porque a partir de agora o nosso show da Diário tá no ar.
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0: São Paulo.
1: Essa é pra casar, viu?
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0: Canção Rei.
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0: 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Sorriso Maroto, Ferrugem, Grupo Benza Deus. Perdas e danos, agora 2:17.
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2: Panda, vamos que vamos. Ao Pelé, Pessoal.
0: Não vai trocar meu nome. 9, 91, 22, 6, 9, 7, 8. Olá, boa tarde, Célio Santiago na escuta do show da Diário. Neide Santos do quilômetro 21, Campina Grande, uma ótima terça-feira para todos nós, valeu, valeu, valeu. Olha aqui ela, Lilian Regina Casca de Bala. Fala, Casca de Bala, manda boa. Olha, meu Deus do céu, pelo amor de Deus. 991-226978. Boa tarde, Sérgio Santiago, Adriano Augusto, ligado no show da Diário. Valeu, Adriano. 991-226978 pra você. Lógico, bata aquele papo junto com a gente aqui na programação do show da Diário, aqui na 90.9. Agradecendo o carinho, a audiência e a sintonia dessa turma maravilhosa que sempre tá aí com a gente. Muito obrigado mesmo, de verdade. 991-226978. Fala comigo agora aqui, meus amores.
3: Boa tarde, meu panda fofo, cheirosão e maravilhosão na minha tarde. Estou ligadinha no show da Diário. Cheiro, abraço e amasso pra você. Lidiane Ferro, Nandes.
0: Oi, Lidi, grande beijão. Meu amigo William Brasil.com.br, a turma da Panificadora Nova União, aqui em Santana. Grande abraço, tudo de bom. Muito obrigado, William Brasil. Tamo junto e misturado. Também, olá, dona Jerusa. Já na escuta aqui no Renascer 1. Um grande

0: De beijo, dona Jerusa, pra senhora, tudo de bom. Valeu pelo carinho, obrigado pela audiência sempre. 991-22-6978. Meu amigo Duga, grande Duga, tá na área.com.br. Tá aqui com a gente. Meu parceiro Odianes Macário, grande Odianes. Bia Sanches, grande abraço pra você, tudo de bom. Muito obrigado pelo carinho da audiência sempre também. Grande parceiro, grande brother, meu amigo Salomão do... Ah, meu parceiro Salomãozinho, grande Salomão, grande abraço pra você também, muito obrigado pelo carinho, pela audiência sempre. Faça igual essa turma incrível que sempre estão ligados na programação da Diário 90.9, 991-22-6978, pra você, lógico, mandar teu abraço, seu cheiro, pra quem você quiser agora, e a gente vai detonando com todo carinho. Vamos nessa, vamos que vamos. Fala comigo agora, meus amores.
1: Boa tarde, Célio. Boa tarde a todos os ouvintes do programa Show da Diário. Elô Oliveira, diretamente do bairro Nova Esperança.
0: E aí, Elô?
1: Com o volume no máximo.
0: Aquele jeito.
1: Ouvindo o Show da Diário.
0: Aí terçamos. Sim. Terçamos daquele modelinho, Elô. Grande abraço, cheirinhos, beijo pra você. Tudo de bom, muito obrigado pelo carinho, pela audiência. Fazendo o seguinte agora, você já se cadastrou no nosso game da hora ainda não? Ó, dá tempo ainda. Já tô sabendo que teve empate já por aqui pelo Manhã da Diário, Show da Diário. Vamos ter sorteio. Ainda vamos ter sorteio na sexta-feira, viu? Deixa eu pegar aqui o meu histórico da turma. Cadê o histórico da turma? Cadê o histórico? Minha produção que me mandou cedinho da manhã. Cadê, Celião? Mas será que eu perdi aqui, rapaz, o histórico da turma? Vamos nessa, ó. Turma que tá aí com a gente. Obrigado pelo carinho, pela moral, pela sintonia, pela audiência. No 991-22-6978. 991-22-6978. Por enquanto, tá empatado. Elô Oliveira, né? E deixa eu ver aqui quem foi, rapaz. Deixa eu até ver aqui. Turma que tá na área com a gente aqui. Se eles me mandaram agora aqui pela manhã, deixa eu ver se eu encontro, né? Mas eu não tô achando mesmo aqui minha produção. Deixa eu ver se eu encontro por aqui. Vamos ver, vamos agora. Robson Corrêa, tá aqui. Marlon Lustosa, 7 mil pontos junto com a Elô Oliveira. Thomas. Bem, ainda aparentemente, com 7 mil pontos os dois, vamos ter sorteio. Se o ouvinte ou a ouvinte que participar hoje fizer 8 mil pontos ou uns 10 mil pontos, manda os dois pra lua com passagem de ida sem direito à volta. É isso. Marlon Lustosa e Elô Oliveira estão com 7 mil pontos no nosso game da hora. E pra você que quiser participar, pra participar é muito fácil. É só se cadastrar no 991-22-6978 com o seu nome, sobrenome, bairro, hashtag game da hora e número de contato. Nome, sobrenome, bairro, hashtag game da hora e número de contato. Faça seu cadastro e venha testar os seus conhecimentos do game da hora, baterias manhã e tarde. E o campeão da semana fatura 100 reais. E detalhe, viu? Tá empatado ainda. Marlon Lustosa e Elô Oliveira. Elô Oliveira e Marlon Lustosa estão com 7 mil pontos. Se o ouvinte ou a ouvinte pode empatar? Pode. Pode fazer 8 mil pontos? Pode. Pode fazer 10 mil pontos? Pode. Mas até o fato de fazer 8 mil pontos, já manda os dois pro espaço sem direito à volta. Vamos nessa. O negócio tá desse modelo hoje aqui no Game da Hora, viu? 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
0: Hora certinha agora, 2h23.
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0: Pretinho, agora 2h47.
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2: Salve, salve, meu amigo Célio Santiago, aqui é a Cléo do Novo Brizal.
0: Oi, Cléo!
2: Chegando, mas passando um pouquinho para desejar boa terça-feira para você.

Cléo que tá na Unifap. Mas tá ouvindo a gente. Valeu, valeu, valeu. Ah, me cadastro no game da hora. Sou Marcelo do Renascer. Valeu, Marcelinho. Já tá cadastrado por aqui, viu? Valeu pelo carinho. Obrigado pela audiência. Urubatã Ferreira já tá na área também com a gente. Valeu, valeu, valeu. Lilian Regina, Casca de Bala, Dona

Edilaine, grande beijo, Edilaine, pra você. Ana Nery também, grande beijo pra você. Alexandre Sena, Glauber Ramalho, ao doutor Fabiano Andrade também, ao William, que tá na área com a gente, Rodrigo Monte Alverne, a Lau também, a Sinara tá lá, e a Ilô Oliveira, a Natália Corrêa de Santana, Thiago Barros e também a Rosiane Costa e grande Fábio tá por aqui também. Essa turma que tá visualizando o nosso WhatsApp no 991-226978. 991-226978. É o seguinte, daqui a pouquinho tem game da hora pra galera. Você já se cadastrou? Ainda não? Ó, aproveita logo. Marlon Lustosa e Elo Oliveira estão com 7 mil pontos cada um. E vamos pra sorteio. Ainda, por enquanto, terça-feira ainda, muita coisa pode rolar, muita coisa pode acontecer, inclusive nada.

0: então já aproveita logo. Você que não se cadastrou ainda, se cadastra no 991-226978. Faça seu cadastro e venha testar os seus conhecimentos no nosso game da hora. O campeão da semana fatura 100 reais. Já pensou você faturando 100zão? Sexta-feira agora? Então vem participar com a gente. Ah, e para participar é muito fácil. É só se cadastrar aqui conosco através do 991-226978 com o seu nome, sobrenome, bairro, hashtag Game da Hora e número de contato. Nome, sobrenome, bairro, hashtag Game da Hora e número de contato. Já aproveita logo, vem com a gente, vem participar do nosso Game da Hora. 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Já aproveita logo, vem pra cá com a gente, vem aproveitar, vem participar conosco aqui na programação da Diária FM 90.9, 991-226978. 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
0: Hora certinha, agora 2h51. Olha, tá valendo seu cadastro no Game da Hora, viu? 991-226978.
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0: 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Okay.

0: assim que a gente gosta, viu? Esse super sonzera da sua tarde. Incrível, maravilhosa, do jeito que você gosta, aqui na programação da Diário 90.9. A galera pediu essa aqui, velho. Meloque! Agora duas e... Aliás, duas não, né? 3:11.
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0: Muito bem, 991-22-6978. 991-22-6978. Para você participar com a gente aqui na programação da 90.9.

0: FM, agradecendo o carinho, a audiência, a sintonia. Rapaz, muita gente se cadastrando para o nosso game da hora. A Lidiane também já tá cadastrada por aqui. Marta do Zerão, grande beijo, Martinha. Valeu, beijos, beijos, beijos para essa turma maravilhosa que sempre tá aí aproveitando e, lógico, ouvindo a programação daqui da Diário, tá bom? Aqui da nossa Diário 90.9. Olha, por enquanto você vai participando aqui com a gente através do 991-22-6978, 991-22-6978. A turma que tá se cadastrando no game da hora, por falar nisso daqui a pouquinho, já é no próximo bloco, viu, pessoal? Tem o nosso game da hora, você que não se cadastrou ainda, se cadastre que dá tempo. Venha testar os seus conhecimentos no game da hora, bateria de manhã e tarde. E o campeão da semana fatura 100zão, 100 reais. Já pensou você participando com a gente? Quem sabe, né, fazendo os 10 mil pontos, pode estar faturando 100zão na sexta-feira? Então faz o seguinte, saca o telefone do bolso e vem pra cá participar com a gente no nosso show da Diário, 991-22-6978, com o seu nome, sobrenome, bairro, hashtag game da hora e número de contato. Nome, sobrenome, bairro, hashtag game da hora e número de contato. O participante aqui do final 5392, faltou colocar só o nome, viu? Tem que colocar o nome, tem que colocar o nome no cadastro pra poder valer. 991-22-6978. Rapaziada, nosso ouvinte aqui do final, telefone 53. Isso, bebê, pronto. Agora sim a gente vai cadastrar aqui direitinho, bacana, a turma que já tá aqui na área. Né, Marlon foi tomar uma água e já tô cadastrando a turma por aqui. 991-22-6978, por enquanto. Você vai fazendo, né, a alegria dessa tarde junto comigo aqui na programação da Número 1. Daqui a pouquinho tem game da hora pra você participar junto aqui na programação da Diário. 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
0: Muito bem, hora certinha, agora 3h15 pra você ligado na melhor sintonia. Olha, Antoneiro da Iamba, rapaziada que tá na área com a gente, ouvindo a gente pelo carro, valeu. Daqui a pouquinho a gente toca a tua música por aqui.
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0: Essa é a sua Diário FM 90.9, a banda R15. Saudade! Agora, 3:31.
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0: Já vai começar daquele modelo na pressão. Por enquanto, Elo Oliveira e Marlon Lustosa com 7 mil pontos empatados. Vamos saber quem vai brincar agora com a gente no nosso game da hora. Alô, boa tarde.
2: Opa, boa tarde!
0: Opa, boa tarde, com quem eu falo?
2: Carlos Ferreira, é nosso menino!
0: É, olha o Carlos, moleque! E aí, Carlinhos? Tudo beleza?
2: Muita quentura, eita cidade!
0: Eita cidade quente, essa
2: estamos
0: nossa...
2: Estamos derretendo!
0: É verdade! Hoje, inclusive, até eu tava falando aqui pra Jamaira, que é a nossa, a moça que faz o nosso cafezinho, que hoje tá um clima, sim, daquele propício mesmo pra tomar uma gelada, pra tomar uma água de coco, até mesmo pra pegar um rio, né, cara? Ó!
2: É, eu tô aqui numa água gelada, só filé.
0: Só filé. Então é o seguinte, ó, Carlos, você sabe que tem uma missão agora, né? Marlon Lustosa e Elo Oliveira, sim, estão com 7 mil pontos. Bora botar pra gabaritar logo geral hoje?
2: Cara, bora lá, não caindo futebol, tô dentro. Caindo futebol, tô ferrado, eu não entendo nada de futebol. Eu não acerto uma de futebol.
0: Ah, então...
2: Todo que eu jogo.
0: Ó, mas vai no chute.
2: Eu jogo
0: no...
2: assim, eu jogo escutando, né?
0: Mas assim, vai no chute, né? Vai que de repente...
2: Não, é, já, ó, bora ver.
0: Eu só te contar um relato aqui, já teve ouvinte nosso aqui, sim, que já que acertou tudo no chute, inclusive até ganhou na semana ainda na época. Eu me lembro bemzinho que foi uma ouvinte nossa, motorista de aplicativo ela, né? Ela tava andando pelas ruas, ela vinha de Macapá, a gente liberou o telefone, ela parou o carro, ela ligou, acertou no chute as três perguntas e no final das contas ainda papou ainda os R$100 no final de semana ainda, ó.
2: Eita!
0: Então...
2: É, o game da hora pra essas surpresas, né? É, não vê daquele dia eu? Mas aquele dia não foi no chute, não. Eu tava ciente.
0: Beleza, então. Carlinho, boa sorte pra você. Bora lá? Segura?
2: Obrigado, bora lá.
0: Vai lá!
3: Fase 1, valendo 2 mil pontos.
1: Qual é o segundo ponto mais alto do Brasil? Pico, 31 de março? Ou Pico, 7 de julho?
2: Pico, 7 de julho.
1: Pico, 31 de março.
3: Fase 2, valendo 3 mil pontos.
1: Qual jogador foi eleito MVP das finais da NBA em 2014? Jordan ou Kawhi?
2: Kawhi.
3: Fase 3, valendo 5 mil pontos.
1: Qual elemento químico possui número atômico 79? Ouro ou prata? Ouro.
0: Carlinhos! Ê, Carlinhos! Ó, mas uma coisa é certa. Tu não zerou, tu não zeraste.
2: Tá, tá vendo, né? A musiquinha
0: não tocou pra ti. A musiquinha... Ei, Marlon, para que é tua sacanagem. Não é essa música pra ele, não.
2: Já tava esperando, era.
0: Ele já tava com o dedo sentado aqui, o moleque tá doido, é?
2: E cara? Tira esse dedo daí, homem.
0: É, rapaz, esse negócio de ficar jogando pro cara a musiquinha, ele nem zerou. Assim, Carlos, fizeste 3 mil pontos. O melhor de tudo que você não zerou. Isso que é bacana de tudo. É. Vai mandar beijo e abraço.
2: Jogar.
0: É verdade. Vai mandar beijo e abraço pra alguém?
2: Pra toda essa galera aí das padarias, que eu tenho certeza que estão na escuta.
0: É muito. Sinal.
2: É muita gente. E é nóis, mano. Na escuta aqui.
0: Beleza, então, Carlinho. Grande abraço pra você. Bom trabalho. Tô sentindo cheiro de pão pra cá agora. Olha, que bacana. Bora tomar aquele cafezinho agora à tarde, hein?
2: É nóis.
0: Valeu. Obrigado. Grande Carlinho. Carlos Ferreira, senhoras e senhores. Uma salva de palmas pra ele. Aí, ó. Olha, ele teve largura que ele não zerou, ele fez 3 mil pontos. Por enquanto, Marlon Lustosa e Elo Oliveira estão com 7 mil pontos. Rapaz, será que essa é a semana?

0: Mas será? Será? Amanhã tem mais do programa Amanhã da Diário, o nosso Game da Hora.
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0: é a sua, Diário FM 90.9. Mari Fernandes, música nova. Lançamento. Não era o vinho. Música bonita, viu? Mari Fernandes mais uma vez se superando. Nós lançamos uma onda, hein? A gente lançou outra hoje. É assim, o verdadeiro mar de lançamentos. Aqui na 90.9, agora com Mari Fernandes, Não Era o Vinho.
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0: Hora certinha, agora 3h39.
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0: essa é a sua Diário 90.9, Rafaela Santos, Mariana Fagundes. Eu duvido, lançamos essa música ontem aqui no Show da Diário. Pra você ligado sempre na melhor sintonia, agradecendo o carinho e a audiência dessa turma, agora 3h51. 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
0: Hora certinha, agora 3h52.
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0: bem, meu povo, estamos de volta já pra se despedir da turma, prometendo estar de volta, se Deus quiser, amanhã, a partir das 2 horas da tarde, depois do Vem Que Tem, com o nosso Rodrigo Silva e também o Elson Summer. Fiquei agora na companhia do meu amigo Heraldo Almeida, professor Cláudio Rogério e o canto da Amazônia, com jeito e a cara da nossa gente. Grande beijinho, cheirinho maravilhoso pras minhas meninas. Um abraço bem acolchado dos rapazes aí, tudo de bom. Fiquem todos com Deus e amanhã a gente está de volta no nosso Show da Diário.
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0: Maria Uso.
1: Termina aqui, Show da Diário, de volta amanhã. 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
3: É na minha querida Macapá, terra do Mar Abaixo, 4:05.
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0: Amazônia, Botafogo, Brasil.
1: Brasil!
0: Aqui estou eu, Heraldo Almeida. Canute cantando isso é o Amapá. Esta música do Canute, ela retrata muito bem a temática desse programa.
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0: O Canto da Amazônia, um programa 100% regional com a nossa linguagem meio amazônica. Nosso tempero, nossa gente valorizando a terra do Mar Abaixo, a nossa cultura mãe. Canto da Amazônia é referência do artista amapaense, eles fazem por aqui pela bancada do programa.
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0: Valorizando a sua terra, a sua gente, seu povo. Alô, Chico!

0: do Brasil.
1: Brasil!
0: Fronteira com a Guiana Francesa, as margens do Rio do Mundo, Rio Amazonas. Está todo mundo ligado aqui.
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0: Boa tarde a todos vocês. Obrigado pela audiência, obrigado pela moral.
5: Rio acima e abaixo, o Amazônia da varonil deste Brasil.
0: Canto da Amazônia na técnica do programa Mr. Eli, a direção administrativa de Mário Melo, Zulana Melo, a produção de Cláudio Rogério, a direção geral de Luiz Vera, Lázaro apresentação.
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0: Alô, Brasil.
1: Brasil.
0: Hoje, terça-feira, 15 de setembro, todo mundo ligado, o Canto da Amazônia está no ar. Valmilhão Homem, a volta do negro. Já faz parte do novo álbum dele, né? Novo álbum, Vem Ver.

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1: A cada dia, os santuários do planeta são profanados. Nossas reservas florestais, nossos rios, estão ameaçados pelo capitalismo brutal. Nossos recursos naturais dizimados por uma tecnologia agressiva. Nossos índios perderam contato com a sua própria natureza e espiritualidade. E agora uma profecia diz que o homem deve voltar à sua essência, o índio, e parar de destruir esses locais sagrados e passar a fazer parte de tudo isso com amor, humildade e dignidade. Em nome da vida.

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1: Olá, muito bem, 4 horas e mais 24 minutos, programa O Canto da Amazônia, com apoio cultural da Rocha Tecidos, Macapá e Santana. 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Apoio cultural chegando, ouvindo Lia Sofia. Sangue Latino. Voltamos já.

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1: Olha, muito bem, 4:42, tá aí Leila Pinheiro, o álbum Raiz, né? Longe Perto, o nome dessa música. A paraense, Leila Pinheiro. 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
1: Tá aí, Célio Cruz, cantor e compositor da Amazônia. É, do Amazonas, é Manaus. Cantor, compositor, violinista e produtor cultural, nascido em Manaus, no Amazonas. É um dos grandes nomes da música popular brasileira produzida na Amazônia. Cultura amazônica. Iniciou sua carreira nos festivais universitários na década de 1980. Tem muitas premiações, né? Festivais importantes como o Festival de Verão de Manaus, 87. Festival Universitário da Canção, em Blumenau, Santa Catarina, 92. Suas músicas se misturam no MPB com a identidade e a defesa da floresta amazônica. Tem várias parcerias com vários cantores e compositores da Amazônia. Ele canta aqui no programa Tomara.

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1: Inclusive, tem uma participação do Célio Cruz, juntamente com o Henrico de Michele, Josino Gomes, Punhal de Ferro, esta canção, e que tem no disco do Josino Gomes e do Henrico de Michele, né? Amazônica Elegância é o nome. Com a participação também de Célio Cruz cantando Punhal de Ferro. Linda música, hein?

muito bem, antes do apoio cultural, Zé Miguel aí soltando a voz. Saudade. É do álbum Amazônia na Veia. E meu grande amigo Giba, rapaz, acompanhando o programa. Da Secult, um grande abraço a ele, sucesso. Obrigado pela moral da audiência aí. Apoio cultural chegando, voltamos já.

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1: Olha, muito bem, final do programa. Quero agradecer ao Papai do Céu, agradecer aos ouvintes, agradecer ao Eli na técnica, a direção administrativa de Mário Zulano, a produção de Paulo Rogério, a direção geral de Luiz Melo, a apresentação.
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1: É, vem aí, ponto de encontro, Kleber Barbosa e toda a equipe.
2: Se ele quer ir embora, então deixa ele passar.
1: E Nego de Nós ficando com Passa Tchonga.

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4: Agora 5h40 na Diário. Boa tarde.
5: Kleber Barbosa.
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0: Hospital de emergência amplia a estrutura e prepara nova fase de assistência no Amapá. Mulher confessa assassinato de ex-marido com facada no peito em discussão. TSE marca a retomada de julgamento de recurso contra ex-prefeito Furlan. Guerra de facções é principal linha de investigação para execução no Brasil Novo. Acidente no Mar Abaixo deixa dois feridos e motociclista perde o pé após colisão. E ainda, obras do novo hospital de emergência entram na reta final. São os principais destaques agora do portal diariodoamapá.com.br. São 24 horas de conteúdo digital. Olha, hoje, no ponto de encontro, você vai saber detalhes. Está acontecendo agora uma assembleia online para a criação de uma rede de empreendedores do Amapá e da Guiana Francesa. Uma espécie aí de Câmara de Comércio. As novidades a gente vai saber daqui a pouquinho. Está acontecendo agora. E a gente daqui a pouquinho vai ter contato com representantes, com porta... alguém que atue como porta-voz desse colegiado que surge aí num momento muito importante em que o Amapá está no foco aí de capital, atraindo investimentos. E daqui a pouquinho a gente vai ter detalhes. Assim como também vamos já para a Corte Suprema do país, o STF, né? O Tribunal Superior. Supremo Tribunal Federal. Aqui nós temos duas cortes superiores no país. A corte, né, que é o STJ, o Superior Tribunal de Justiça, e o STF, o Supremo Tribunal Federal. Mas é essa que está acontecendo a sessão no Supremo. Daqui a pouquinho a Diário FM conecta com Brasília e a gente vai entender e saber a quantas anda aí o julgamento na mais alta corte judicial do país, que pode estar abrindo o processo para investigar seus próprios membros. Ó, então hoje também nós vamos relembrar aqui uma viagem, né, um documentário que a gente fez. Você vai entrar no Parque Nacional Montanhas do Tumucumac. É uma reportagem incrível, um visual maravilhoso, e convido você a abrir a TV Diário no seu aplicativo aí, no seu smartphone. Porque vale a pena. Se você já assistiu, você vai relembrar. Se você não assistiu, não perca já, nesse primeiro bloco, o documentário especial do Sistema Diário de Comunicação dentro do Parque Nacional Montanhas do Tumucumac, que é o maior parque florestal do mundo. E a Diário FM entrou no parque. Ó, nós temos informações. Vamos logo agora? Informação do trânsito. Nosso ouvinte, nosso internauta, mandou uma contribuição agora. Você que está indo ou está vindo da Zona Oeste, trânsito está complicado. O nosso repórter comunitário, inclusive, botou áudio aí. Se puder retornar, o Breno, ele deixa a explicação dele para ele falar o que está acontecendo.
1: Acidente aqui na Ducasserra.

0: pouco antes de chegar na penitenciária, o carro colidiu com uma pilar ali da passarela.
1: Olha como é que a noite tá ficando.
0: Então você que está vindo para casa já tem que treinar a paciência para que você possa chegar em casa sentido oeste, tá?
2: Então, segundo o nosso ouvinte, a situação é complicada mais para quem está deixando a região central de Macapá em direção a

0: Oeste. Trânsito completamente parado. Então fica a dica aí do nosso ouvinte, atuando aí como repórter comunitário, para que você tome vias alternativas aí. Se você vai para Santana, faça a opção de ir pela JP, antiga JK, que é Duca Serra. Segundo o nosso ouvinte aí, a situação é, tá aí umas imagens, situação bastante complicada, trânsito parado. A altura do Conjunto Cabralzinho, um pouco antes ali da penitenciária, segundo o relato do nosso ouvinte, nesse acidente, um pilar da passarela de pedestres sobre o leito da Duca Serra teria sido atingido. A gente vai daqui a pouquinho ter informações do CETRAP e os órgãos de trânsito aí para passar as informações para a gente sobre como é que está a situação, o BRPE também, Batalhão de Policiamento Rodoviário Estadual, que tem sede aí próximo. A gente já vai checar mais essas informações, mas de antemão já fica a dica aqui: evite agora a Duca Serra, a altura ali do Conjunto Cabralzinho, da Lagoa dos Índios para lá, tá tudo parado, tá bom? Se você tem alguma informação também, quer contribuir aqui, quer compartilhar essas informações, essas orientações para os motoristas, pode usar o WhatsApp aqui da produção do Ponto de Encontro, que é o 991-57-0022. 991-57-0022, utilidade pública aqui na Diária FM, tá bom? Vamos abrir o programa, vamos para o editorial, daqui a pouquinho tem mais informações. Tudo isso e muito mais, está no ar o programa Ponto de Encontro de hoje. E você é nosso convidado.
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0: Olha, dizer que o Amapá é o estado mais preservado do Brasil virou sinônimo, virou motivo de orgulho. E com razão, né? Vamos combinar. Mas esse título que ostentamos no peito e nos discursos, principalmente nessa época política, tem nos causado um efeito colateral perigoso: a falsa sensação de que a nossa natureza é indestrutível. Olha, não podemos deitar em berço esplêndido. A floresta em pé e os nossos rios imponentes não são garantias de um futuro eterno. Se no dia a dia agirmos, como se o amanhã não importasse. A preservação do Amapá não é um escudo mágico contra a nossa própria negligência. Quando alguém limpa o quintal e ateia fogo nas folhas secas, a fumaça sufoca o vizinho e o risco de um incêndio florestal ganha força. Quando o produtor queima o campo para abrir pasto sem controle, a terra empobrece e a fauna pede socorro. E quando o lixo é jogado na margem, nas ressacas ou direto no colo do gigante Rio Amazonas, estamos envenenando a água que nos dá a vida. A responsabilidade pelo nosso ecossistema não é apenas dos decretos ambientais ou da fiscalização. Ela é individual. Ela começa na calçada de casa, no cuidado com os mananciais que abastecem nossas cidades, no respeito à fauna e à flora que tornam esse lugar único no planeta. Ser o estado mais preservado do país não é um prêmio definitivo para o Amapá. É uma missão diária. E essa missão pertence a cada um de nós. Cuidar do Amapá é cuidar do nosso próprio quintal. Reflita sobre o que você faz hoje pela terra que vai deixar amanhã. Abrindo o Ponto de Encontro de hoje como nossa opinião.
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0: Agora são 5h50 na Diário.

0: O Comac, tá bom? Logo depois do Apoio Cultural, a gente volta já.
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1: Muito bem, a gente vai para o Apoio Cultural. Na volta, convido você, ó, prepara aí a sua pipoca, prepara o refri, uma água, um café, enfim. A gente vai entrar no Parque Nacional Montanhas do Tubarão.

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14: Agora são 18:01 na Diário.

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1: Muito bem, olha, nessa terça-feira dedicada a falar de política, aqui no Ponto de Encontro, claro que a gente não poderia, o sistema diário de comunicação acompanha o dia inteiro, não é, a sessão lá da mais alta corte judicial do país, que discute essa crise aí entre dois membros da corte, os ministros Mendonça e Moraes. Nesse momento, a ministra Carmen Lúcia, que é a decana, né, da casa, ela está votando sobre a petição 16.662, que pode ou não abrir um processo de investigação contra o ministro Alexandre de Moraes. Vamos acompanhar a sessão agora ao vivo lá do Supremo Tribunal Federal.
2: É falsa essa ideia de que clamor público vai nos fazer votar num ou no outro sentido. É preciso que as pessoas acreditem que nós temos a independência necessária para continuarmos a ser juízes. E eu lembro, ministro, presidente, senhores ministros, acho que a maioria, que em 2013, na revista de circulação nacional, no dia 18 de setembro, portanto daqui a 3 dias faz 13 anos, que trazia uma revista de grande força nacional, trazia foto do ministro, então decano deste tribunal, em sua capa. Era assim: eis o homem. Na sessão daquela semana, tinha havido um adiamento do julgamento da ação penal 470, o ministro Celso de Mello daria o voto decisivo nos embargos infringentes, e a chamada era assim: votou pela condenação no mensalão. Vai ter que decidir entre a impunidade ou a tecnicalidade. Não pode ser juiz Pilato e pode ser crucificado. Eu tenho a revista até hoje. O ministro Celso de Mello iniciou o voto naquele 18 de setembro, uma quarta-feira, lembrando que naquele dia se completavam 67 anos da promulgação da Constituição de 1946, que vai se completar 80 anos daqui a 3 dias, portanto. E ele dizia que então se tinha restaurado a liberdade e dissolvido a ordem autoritária que vigorara antes no país. Eu queria, presidente, tomar 2 minutos do tribunal para lembrar o que o então decano registrou sobre este dado. Ele dizia que, em consequência, aspas, desse significativo evento, o Supremo Tribunal Federal, logo após esse ato de promulgação da Constituição de 1946, reuniu-se para a sua primeira sessão de julgamento, agora sob a égide de uma ordem qualificada no plano político-jurídico pelo signo da legitimidade democrática. E transcrevi a saudação que o então presidente do Supremo, ministro José Linhares, disse naquela primeira sessão de 18 de setembro, aspas, só a ordem jurídica constrói e fortalece as instituições, sem o que a vida e os direitos de cada um ficam à mercê da vontade ou do arbítrio de quem por acaso detém o poder. E em seu voto, o ministro Celso de Mello salientou: ressalto, senhor presidente, se dirigindo ao ministro Joaquim Barbosa, então presidente, que a profunda divisão do Supremo Tribunal Federal, neste momento, põe em evidência, ainda mais por se tratar de um processo tão grave, de índole tão grave, a altíssima relevância da questão jurídica posta em julgamento.
1: Então você acompanha aí, ao vivo, aqui na TV Diário, na rede social do Sistema Diário de Comunicação, a sessão de julgamento da petição 16.662. Bom, para a gente entender, né, o que está acontecendo desde o início da manhã de hoje, o Supremo Tribunal Federal, pessoal, vive uma crise institucional sem precedentes. E ele está reunido hoje para um julgamento tenso e igualmente histórico. Pela primeira vez, a Corte delibera sobre a abertura de um inquérito contra um de seus próprios membros, o ministro Alexandre de Moraes. Bom, qual é o motivo desse julgamento, né? Para a gente entender aí. O julgamento analisa a validade de uma investigação contra o ministro Alexandre de Moraes. A crise começou depois que o seu colega, o ministro André Mendonça, relator do chamado caso

0: Master, do Banco Master, retirou o sigilo de conversas vazadas entre Moraes e o ex-banqueiro Daniel Vorcaro. O plenário debate se a conduta e os relatórios gerados a partir dessas mensagens justificam a investigação oficial ou se o procedimento adotado até aqui foi ilegal. Os ministros ainda não estão votando o mérito. Não entraram ainda na discussão do mérito, do ilícito em si. Se Moraes deve ou não ser investigado definitivamente. Eles avaliam questões processuais, consideradas também cruciais, apresentadas pelos ministros. O ministro Flávio Dino, por exemplo, avocou a questão de ordem para avaliar o rito do processo. O presidente do STF, ministro Edson Fachin, sugeriu adiar o julgamento de Moraes para o dia 23 de setembro. O objetivo seria julgar as condutas de Moraes e André Mendonça juntos, além de incluir o caso todos os magistrados que tenham presença em documentos. Bom, o argumento de nulidade. Bom, Fachin leu um parecer da Procuradoria-Geral da República que aponta uma dupla nulidade na apuração. Segundo a PGR, a investigação determinada por Mendonça contra Moraes tem erros graves porque foi iniciada sem pedido da Polícia Federal ou do Ministério Público e avançou sobre o ministro do STF sem autorização prévia do plenário. Bom, o clima nos bastidores, a sessão tem sido marcada durante todo o dia por forte tensão, bate-boca, longos períodos de silêncio por parte de Alexandre de Moraes. Enquanto o plenário debate os limites da atuação de juízes em investigações, o ministro Flávio Dino fez duras declarações em seu pronunciamento, classificando o atual momento do sistema de justiça como um dos mais complexos da história recente. A sessão chegou a ser suspensa temporariamente por Fachin antes do retorno das deliberações já na tarde de hoje. Então a cobertura completa no portal diariodoamapá.com.br ou a qualquer momento aqui ao vivo na programação da Diário. Ó, teve um dia igualmente importante pra gente aqui, né? Hoje aconteceu uma visita da imprensa às obras do novo hospital de emergência, agora já em reta final, obras de urbanização do entorno. Nosso colega Rodrigo Silva esteve lá, preparou uma matéria especial para a TV Diário e você vai acompanhar agora aqui no Ponto de Encontro. Solta aí.
1: O Hospital de Emergências de Macapá entrou em uma nova e decisiva etapa de execução, com avanços que já transforma a estrutura interna e a área externa do prédio. A mudança mais recente e visível foi a retirada dos tapumes da frente da obra, realizada no último domingo, dia 13, como uma ação necessária para dar início aos serviços de urbanização, como confirma o secretário de Estado da Infraestrutura, Odailson Benjamin.
2: Essa fase que nós estamos trabalhando, a parte de instalação, são equipamentos que estão chegando. Tem uma ideia, nós já estamos montando a parte do mobiliário fixo, tá? Painéis, mesas, armários, então estão sendo montados, tá? A parte do pé.
1: O secretário de Estado da Saúde, Rinaldo Martins, informou que os trabalhos se concentram agora na fase de acabamento periférico. Segundo o gestor, a expectativa de entrega definitiva do prédio está mantida para este ano.
3: Ele pronto, serão 212 leitos novos, 160 de enfermarias, clínica médica, clínica cirúrgica, traumatortopedia, neurologia, cardiologia, neurocirurgia, serviço de isolamento, 2 leitos de isolamento, 6 salas cirúrgicas para dar fluidez a esse paciente que precisar da sala de cirurgia, serviço de imagem, raio-x, ressonância magnética que chega agora ao final do mês, tomografia, hemodinâmica, diálise. O que é hemodinâmica? É a demanda reprimida, vai atender a demanda reprimida que tem de paciente com cateterismo. Existe no Amapá uma demanda muito grande de pessoas com cateterismo e por angioplastia, né? Então, eu não tenho dúvidas que o impacto é muito grande.
1: Com imagens de Joelso Palheta, Rodrigo Silva, Sistema Diário de Comunicação.
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0: 18h11 na Diário.

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1: Muito bem, acionar outro colega da gente, Elson Summer, traz aí os destaques do esporte com a coluna Mexa-se, solta aí.
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4: 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Hoje eu começo falando do tênis de mesa, porque a Secretaria de Estado da Infraestrutura aqui do Amapá e a Federação de Tênis de Mesa avançaram nas tratativas para o início e a implantação de um novo complexo esportivo da modalidade aqui em Macapá. Vou te explicar agora. O titular da CEINF, o Adailson Benjamin, ele participou de uma reunião técnica com representantes da Federação de Tênis de Mesa aqui do Amapá, técnicos da secretaria e também representantes da empresa responsável pela execução do empreendimento. Durante o encontro foram apresentados o projeto, o cronograma e as etapas previstas para a construção desse novo espaço. O investimento inicial previsto é de R$6.910.000. A estrutura será destinada exclusivamente para a prática do tênis de mesa, tanto olímpico quanto o paralímpico. E o projeto prevê ainda espaços para treinamento, formação de atletas, competições e o desenvolvimento das categorias de base. E a proposta também inclui atividades voltadas ao esporte olímpico e paralímpico e também a identificação de talentos de alto rendimento, além do intercâmbio nacional e internacional. Bacana demais, hein? O esporte do Amapá ganhando um salto positivo aí com a construção desse complexo esportivo.
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4: Vamos mudar de assunto agora porque eu vou pro futebol de base, porque o Complexo Esportivo Glicério Marques recebeu no último final de semana as partidas decisivas da terceira Copa da Integração na categoria Sub-12, que foi organizado pela Federação Amapaense das Escolinhas de Futebol de Base, com o apoio da Prefeitura de Macapá, por meio da Secretaria Municipal de Esporte e Lazer. Essa competição reuniu 15 escolas de futebol entre escolinhas e projetos sociais durante as fases do campeonato. Tem mais, hein? Na disputa pelo terceiro lugar, o Visão de Águia e o Ômega se enfrentaram. O Visão de Águia levou o melhor e venceu pelo placar de 3-0, terminando a competição na terceira colocação. Já na grande final, o projeto Mãos Dadas pelo Amapá enfrentou o futuro Camisa 10. E o resultado é que o projeto Mãos Dadas venceu pelo placar de 2-0 e conquistou o título da terceira edição dessa competição Sub-12. Com o resultado, o futuro Camisa 10 ficou com o vice-campeonato. Mas nada a se lamentar. Afinal de contas, essa competição reuniu crianças e adolescentes de projetos de futebol de base e também teve atividades voltadas à convivência, à integração entre os participantes, ou seja, essa interação entre as escolinhas e os projetos de futebol aqui do nosso Amapá, em especial da capital. Parabenizar também a Secretária Municipal de Esporte e Lazer, Lara Chalita, que através da Prefeitura deu total apoio para a realização dessa grande final. E não confunda, Fiat é Betral e Betral é Fiat. Eu volto a qualquer momento com outras informações. Tchau!
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1: Bem, agora são 18h15 na Diário.
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1: Ó, deixa eu ir a Brasília falar com a doutora Eurídice Pacheco. Está com a gente ao telefone. Como eu disse, ela estava numa videoconferência, uma assembleia aí de uma nova entidade, um colegiado que promete, né, reunir aí. Vamos lá. Não é debaixo da mesma tenda, mas é da mesma network aí. Quem quer vender com quem quer comprar. Em se tratando do Platô das Guianas e o Amapá. Doutora Eurídice, tudo bem? Rádio Diário, a senhora nos ouve?
6: Olá, boa noite, tudo bem? Satisfação ouvir você, amigo querido.
1: Fala pra gente, como é o nome exatamente dessa rede de empreendedores das duas regiões aí?
6: Então, a Rede Internacional de Empreendedores da Amazônia...

0: né, a Rede Ama, ela está surgindo como um lugar, né, de expressões, de entidades, de empreendimentos da Amazônia. Nós temos hoje, junto conosco, várias entidades e vários empreendimentos no estado do Amapá, de diversos municípios do estado. Também contamos hoje com a presença do representante do Platô das Guianas, né, junto conosco, já em diretoria eleita. E estamos caminhando agora para a eleição do nosso diretor representante dos países hispânicos, né? Nós já fizemos o convite e estamos aguardando essa representatividade aqui dentro da rede. A rede, ela surge como uma forma, né, de juntos caminharmos, nos fortalecermos em busca do que é importante para as entidades, para os empreendimentos, para o fortalecimento da economia e das instituições que fazem com que haja o desenvolvimento, né, de diversas iniciativas no estado, sejam elas sociais, sejam elas culturais, do esporte, do turismo, enfim. Nós temos aí uma gama de instituições e empreendimentos, então, assim, graças a Deus, são entidades e pessoas incríveis que compõem hoje conosco.
1: Bom, doutora Eurídice, daí a virar uma Câmara de Comércio, é um passo seguinte? Qual é exatamente o formato, qual é exatamente o status desse colegiado que vocês estão criando aí?
0: A princípio, né, nós identificamos as entidades caminhando de modo solo, né, e você sabe que caminhar quanto mais unido, mais forte é. Identificamos que em rede poderíamos alcançar voos maiores, parcerias maiores, poderíamos evoluir juntos, né, em diversas perspectivas econômicas, sociais, culturais. E quem sabe, né, a gente está caminhando nesse fortalecimento na busca pelo processo de avanço. Então, que a gente possa alcançar esse status, né? Hoje eu também componho uma outra entidade, que é a Câmara Brasileira de Cultura, já, mas eu num eixo regional, bem com Amazonas, outros estados, enfim, e quiçá a gente possa trazer esse status também para a nossa rede aqui no estado do Amapá.
1: A senhora está falando com a gente agora de Brasília, né?
0: Estou em Brasília, acabei de sair aqui do trabalho e estou a caminho de casa.
1: Ah, muito bem. Isso está... Tem quanto tempo que vocês, de alguma forma, já iniciaram esse trabalho? Ela já tem personalidade jurídica? Há quantas anos a instalação dessa comissão?
0: Então, nós iniciamos esse trabalho agora no ano de 2026, né? Nós já havíamos conversado, suscitado esses passos há um tempo e institucionalizamos de fato, né, com a presença às assembleias, e estamos finalizando o processo de cartoriar, né, todo documentar tudinho. E, se Deus quiser, assim que eu retornar agora aqui ao Amapá, na nossa próxima viagem, a gente finaliza isso daí.
1: Então, pronto, o nome oficial, Rede Internacional, como é que chama?
0: Rede Internacional de Empreendedores da Amazônia.
1: E a sigla ficou AMA.
0: Rede AMA.
1: Rede AMA. Muito bem. Doutora Elis, muito obrigado por ter falado com a gente. Assim que puder, vamos agendar com calma para a senhora vir aqui e dar mais detalhes dessa novidade aí para a gente, tá bom?
0: Maravilha, com todo prazer. Já fica aí também estendido o convite, né, da nossa querida vice-presidente, a eleita, a Marli Tavares, nossa queridíssima, né, e que está caminhando aí conosco, me auxiliando imensamente na composição desse riquíssimo projeto, e que a gente busca, na verdade, essa integração, né? A gente sabe que caminhar sozinho é muito difícil, mas caminhar em equipe, caminhar acompanhado é bem mais fácil, bem mais prático, e a gente alça voos muito maiores.
1: Muito bem, obrigado por ter falado com a gente, e até qualquer hora.
0: Tchau, tchau, querido. Uma grande noite para você e para todos que estão nos ouvindo.
1: Obrigado, boa noite.
0: Boa noite.
1: Vamos agora para o apoio, né? Vamos para o apoio cultural. Na volta, É, o dia de hoje é especial. Vamos entrar.

0: entrar no Parque Nacional Montanhas do Tumucumac, ó, pegue sua TV aí, tá bom? Coloque seu smartphone aí, ou sua TV no quarto, na sala, procure o canal, o nosso canal, o programa está sendo transmitido no YouTube, @ Kleber Barbosa, para você acompanhar essa reportagem em vídeo, fica melhor ainda, tá bom? É logo depois do Apoio Cultural.
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10: 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E a hora certa.
11: 18:30 na Diário.

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1: Olha, sempre que a gente pode, né, achar interessante, a gente relembra, né, que está nessa casa, nessa emissora, nesse conglomerado de comunicação que é o Sistema Diário de Comunicação, com a tecnologia, com o suporte técnico que nos é garantido, exige de nós, os jornalistas aqui da casa, os técnicos, não é? É que a gente dê vazão a tudo aquilo que a gente levou antes.

anos, seja com formação prática, seja com formação acadêmica, né? Por exemplo, como, quando a gente, o Melo insiste sempre que a gente dominasse aqui as ferramentas do audiovisual. A rádio que virou TV, esse foi o mote que o Melo criou. Então, por isso que os programas da casa têm live aqui. Todas as linguagens a gente precisa dominar e levar para você através desses conteúdos. E foi inspirado nisso que a gente não pensou duas vezes quando teve a oportunidade. Uma única vaga que abriu, a gente foi para lá com um celular, claro, um smartphone bom, um smartphone profissional, e mais a edição primorosa, o trabalho de acabamento feito pela galerinha aqui da 2B Produções, que assina o suporte técnico do nosso programa aqui, dos programas que a gente faz aqui. Então, com a produção da 2B Produções, do grupo da Conexão, que é a nossa agência de comunicação, e a Diário FM, a gente foi no Parque Nacional Montanhas do Tumucumac, esse documentário finalista do Prêmio Sebrae de Jornalismo, para motivo de orgulho para todos nós. Confere aí.

0: turismo do Amapá, apesar de ainda ser pequeno, conjuga atrativos sempre no superlativo. O maior rio do mundo, a maior fortificação do período colonial, o estado mais preservado e por aí afora. A missão de hoje é ir a uma dessas atrações, o Parque Nacional Montanhas do Tubucumaque. Partiu Serra do Navio.
1: Pessoal, entrar no maior parque florestal do planeta requer também questões burocráticas, né? O nome de quem viria visitar foi submetido previamente ao ICMBio. A gente agora assina um termo de compromisso, entre outras coisas, as regras de circulação no parque, cuidados com a proteção ao meio ambiente, a natureza, né? A fauna, a flora. Então, são questões que remetem realmente à seriedade com que essas visitas regularmente acontecem aqui na entrada do parque.
0: A nossa expedição também se propõe a revelar como atuam os verdadeiros protagonistas do turismo amapaense.
2: Então ele, vocês, o pacote de vocês, já pode agregá-lo, entendeu? Justamente para a questão de logística, que é justamente trazer combustível, trazer o rancho, trazer tudo isso.
0: Pequenos empreendedores que dedicam sua vida a atender bem quem nos visita. É o caso da família do seu Valdecir, um guarda-parque que mobilizou a esposa e os filhos a também empreender com o turismo. Ele complementa a sua renda atuando como piloto da voadeira que leva os visitantes à sede do parque. E para isso, tem seu próprio estaleiro, pois encarar as corredeiras e as pedras até o nosso destino exige muito conhecimento e também resistência do casco da embarcação. Esse grupo é formado por agentes de viagens, guias e empresários do setor de turismo, que levantam informações detalhadas para formatar os futuros pacotes de receptivo.
3: Trouxe lá da casa dele, carregou o motor. Então, toda essa logística, ela influencia no custo.
2: O carote, tudo mais. Agora, só para...
4: Em média, quantos litros de gasolina a gente traz?
2: Ah, uma boa pergunta.
3: Essa atividade que nós vamos fazer, como a gente vai até o Barcaça, que é um local futuro para uma base turística que o CMBio quer construir, a gente vai levar 180 litros de combustível.
0: Hora da partida. Serão 78 quilômetros rio acima. Tempo estimado da viagem, 5 horas. Momento de acionar o modo adrenalina.

0: sua perícia. E olha que nessa época o rio Amapari está grande, como dizem por aqui. Imagina quando as águas baixam. A paisagem começa a valer a pena a longa jornada. Locações que mais parecem cartões postais. A primeira escala para esticar as pernas é nesse local, chamado de Pedra da Onça. Mas peraí, tem onça por aqui?
1: Pedra da Onça.

0: Amazônia se costuma dizer que nossos rios são nossas estradas. Então, pera a estrada. Estamos chegando, pessoal. O Parque Nacional Montanhas do Tumucumac tem sua base aqui. Nada de luxo ou ostentação, mas sim simplicidade e preservação. Nada aqui pode ser extraído da natureza. Nossos aventureiros não perdem tempo. Equipados e protegidos, botas, perneiras, chapéu e todo tipo de repelente para encarar a primeira trilha.
1: Eu achei assim importante também trabalhar com turismo. Por quê? Porque é uma forma de eu mostrar o que eu conheço. Sempre eu falo para eles aqui. Eu disse, gente, eu estou aqui dentro, eu estou dentro de um shopping. Aqui eu tenho tudo que eu quiser, né?
2: Verdade.
1: Eu vejo tudo aqui. E outra coisa que eu falo também, que eu olho para a mata, eu estou olhando como uma pessoa que sabe ler, olhar um livro.
0: É, seu Valdeci, tem gente que na sua mata parece alguém que não sabe ler diante de um livro. O Caminho Inverso. Sabe as palavras?
3: Só a Kátia.
4: A Juca não veio, não?
3: A Kátia sim.
0: Ao longo da trilha, a gente ouviu muitas outras palavras e frases de sabedoria dele.
5: Aqui não é ABCD, não. Aqui é obedecer.
1: Fruta de Moratinga.
6: Não. Aromatizar guarda-roupa.
2: É bacana.
6: É a baunilha da Amazônia.
7: Aí a gente parou aqui, olha só. Não tinha como não parar e fazer reflexões. É um angelim vermelho, uma árvore de mais de 150 anos e que presta um serviço para a natureza. Como é que acontece na prática, Valdeci?
1: A prática é com uma árvore dessa aqui, ela consegue emitir mais de 20 litros d'água diariamente. Ela absorve da terra e libera um oxigênio pelas folhas, né? Pelos ramos. Então é uma árvore de grande serventia para a Amazônia, para todo mundo.
7: Ou
1: Brasil
7: seja,
1: inteiro.
7: Essa umidade toda que se vê aqui não é à toa, né?
1: Não é à toa.
7: Muito bem. Qual é a altura dessa árvore, mais ou menos?
1: Ela está de 65 metros, mas nós temos uma árvore bem maior, bem mais alta que essa.
8: Não na altura.
9: Vermelho?
8: Mas na grossura, né?
9: Já tem um angelim de pedra e um angelim vermelho.
8: Vermelho, né?
9: É, esse é um angelim vermelho.
8: Não é o dos grandes ainda.
1: Não, nós temos maior que ele.
8: Tem, né?
1: É, mas ele é o maior dessa trilha aqui.
8: Dessa trilha, né?
1: É. Tem que ser meio rápido. Ele já está jorrando.
4: Meu Deus, que lindo! Gente do céu! Obrigado, Deus, pela natureza.
1: Fica em pinacho, o pau.
0: Fim da trilha. Somos resgatados pela voadeira em outro lado do parque, que foi levada pelos filhos do seu Valdeci.
10: Olha, o Márcio Castro é da agência Amazônia ao Extremo. Bom, o que ficou dessa experiência? Você diria que, apesar de ser rústica, de ser radical, dá para o turista fazer essa trilha tranquilamente, Márcio?
11: Com certeza, essa trilha aí é de nível moderado, uma trilha muito leve, né? Nível 1. Então o turista de qualquer idade ele pode

0: vim fazer essa trilha porque é uma trilha bem leve de se fazer. E culminando no rio, né? Então pode até terminar com um banho ou então direto na embarcação voltando para a base. Então uma trilha nível 1 bem leve de se fazer, tranquilo, beleza?
1: No caminho, a pergunta que não quer calar. Tem mesmo onça por aqui? As câmeras de monitoramento do ICMBio provam que sim. Não só ela, mas outras espécies de felinos e até o raríssimo

0: segundo dia no Tumucumac. Aproveito para mostrar nosso alojamento. Quase uma suíte, vai.
1: Pessoal, segundo dia da nossa estada aqui no Tumucumac. Eu tô com a Lili Maia, que é guia de turismo, é agente de viagem. E vamos partir agora para a segunda trilha. Essa é a mais desafiadora, Lili?
2: Sim, com certeza. Estamos prontos. Selva!
1: Vamos em frente.
0: Para a trilha de hoje, seremos levados 2 horas rio abaixo. Para dar um ânimo, o Claudomir é pura vibração.
3: Tem alguém cansado aí, não?
4: Não!
5: Salve, galera do turismo! Tá muito fraco! Salve, galera do turismo!

0: Seu Valdecir apresenta o desafio de hoje.
1: Dinâmica da nossa trilha hoje, gente, essa aqui é a trilha considerada mais pesada que temos aqui no parque. Está recentemente criada, né, feita, ainda não está ainda bem trabalhada, não está bem limpa, o acesso ainda está um pouco dificultoso, né, então a gente ainda tem alguns obstáculos, como a gente já passou ali naquele ano, ainda temos um outro parecido na frente. E nós vamos levar em torno aí de 3 horas para chegar lá, porque o grupo não é um grupo muito rápido, né?
2: Outro aqui, esse é chamado breu. É o breu preto, é isso?
1: É o breu preto.
2: Serve para quê?
1: O breu preto aqui para nós, para ribeirinho, só serve mesmo para calafetar barco.
2: Uhum.
1: E para fazer fogo, iniciar
2: fogo. Mas aqui,
1: fogo.
2: Ó, o pessoal dos cosméticos descobriu, né?
1: Descobriram que ele é um excelente fixador de perfume, né? Aí estão fazendo também a loção, né?
2: E o cheiro, Fernando?
3: Maravilhoso, cara.
2: Uma verdadeira essência aí.
3: Essência natural da Amazônia.
4: Perfeito.
5: Precisa não?
6: Selva!
5: Fernando, puxa o Elenilson aqui, tá?
7: Não, comigo tá tranquilo, tô preocupado com a Rosângela agora, hein?
8: E não, agora? É tranquilo, é só pra ele.
9: Vamos descer agora de garapé, nós vamos ter uma, mas é bem longe daqui.
0: Surge luz no fim do túnel, por assim dizer, depois de quase 4 horas. Chegamos ao alto da Montanha do Val.

0: É uma celebração. Todo guia que tem na veia o turismo, o ecoturismo propriamente dito aqui na Amazônia, chegar no ápice do seu passeio em uma montanha como esta, é louvável, é um privilégio para poucos.
1: Porque na sua primeira tentativa teve um perrengue.
0: Na primeira tentativa eu não consegui, mas eu falei, eu vou novamente e vou conseguir. Então estou muito satisfeito e estou muito feliz por estar aqui na montanha do Val, no

0: Artimucumac.
1: Com 3.843.000 hectares, o Parque Nacional Montanhas do Tumucumac detém o título de ser o maior parque nacional do Brasil. É o maior parque de floresta tropical do mundo. Ao longo do ano de 2023, apenas um grupo de 125 pessoas visitou essas instalações. Esse acesso restrito, esse acesso controlado, tem uma

0: adesão a esse contato com a natureza, trazer turistas aqui, nacionais ou estrangeiros. Há uma estimativa de que a cada 10 reais que o turismo deixa aqui na região, 7 ficam, beneficiam diretamente as comunidades do entorno. Mas isso a gente vai ver nos próximos dias, a partir que tudo isso for ser entabulado, for ser colocado no planejamento.
1: Bem, tudo que sobe, desce. Hora de voltar para a base.

0: Ah, uma experiência linda, turismo, ecoturismo, turismo de natureza, poder fazer a trilha, conhecer a mata, conhecer as propriedades da natureza, navegar, nesses rios adentrando a floresta, é algo de experiência que o nosso turista tem vem atrás para o Amapá, para o estado mais preservado do Brasil, né? Então é algo que ficou marcado os 460 metros do mirante do Tumucumaque. Não é a parte mais alta, mas é algo que deixa um impacto na visão para vencer a trilha e ter uma emoção de imersão dentro da natureza.
1: Bom, você na fotografia, a gente pode dizer que você é um ensaísta. E como que a fotografia, esses ensaios que você produz, que a gente vai colocar na tela aí, incrementam e ajudam nessa chamada, na estratégia da promoção, né? Divulgação e a promoção do produto.
0: Aí que tá, eu tenho uma visão pelas experiências como guia há quase 20 anos, de que não é só as espécimes, por exemplo, como árvores grandes, grandes angelins, grande tauari, mas o turista às vezes gosta de ver uma ranzinha, um fungozinho, uma flor pequena, uma aranha diferente. Então é aí que eu entro nesse diferencial da fotografia para mostrar um pouco desse mundo macro, desse mundo micro. E aí você tem uma diferença de públicos que tem esse perfil para animais, esse perfil para plantas, grandes e pequenas, animais grandes e pequenos. Aqui a gente tem uma ampliação da natureza muito grande. E o meu foco ele trabalha muito na visualização desse contexto que não é o tradicional para a maioria, mas que para mim eu posso captar um turista através dessas imagens.
2: E nós fizemos um propósito entre um grupo de operadores do estado do Amapá, né, que já trabalham com turismo receptivo, turismo ecológico, e juntando esse pessoal para vir visitar o parque, né, fazer um reconhecimento local. Isso é um pequeno grupo ainda, a gente pretende fazer um trabalho de fomentação com os guias de turismo, entendeu? Então a gente vem, é um turismo de reconhecimento, né, reconhecimento do produto, reconhecimento da biodiversidade ter aqui. E saber como é que funciona, né, o regramento todo que está por trás desse parque aqui. Então isso é muito importante, conhecimento, para montar um produto muito sólido, né, um produto que possa atender todos os públicos aí que gostam do contato com a natureza.
3: Bem, não poderia deixar de ouvir nosso guardião do Parque do Tumucumaque, ao lado dos demais empreendedores da sua família.
1: Seu Valdeci, a gente queria primeiro agradecer, né, a acolhida que vocês deram para a gente. Mais do que serem profissionais, vocês são uma família, literalmente, que trabalha e tem esse amor, não deixa de ser um amor pela natureza, é isso?
4: É verdade, é verdade.
1: Quanto tempo lidando com isso?
4: Já há mais de 15 anos, 15 anos para 20 anos já que a gente cuida e vem lidando já com esse trabalho.
1: Bom, seus filhos praticamente nasceram, foram criados nesse ambiente do Parque do
4: Foram
1: Tumucumaque.
4: criados nesse trabalho aí.
1: E hoje todo mundo é guarda-parque.
4: Os três aqui são eu, ela e ele lá.
1: São guarda-parque.
4: Uma é bióloga que também trabalha lá direto com a gente, só que hoje não veio, né? Mas ela se formou em biologia e está também trabalhando.
1: Dona Bela, fala pra gente também um pouquinho o que é essa vivência com a natureza, recebendo gente que sai daqui, imagina, impactado, falando maravilhas do que viu e ouviu por lá, né?
5: Sim, é muito importante, é maravilhoso quando nós pegamos uma equipe assim para visitar, né, nosso parque, nossa

0: a montanha do Mac, porque nós sabemos que lá é nosso, nosso e de vocês também. Então nós agradecemos muito a vida de vocês até lá o Tumucumac e que vocês possam voltar sempre com a gente. Nós estamos aqui para recebê-lo da forma do nosso possível, com todo amor e carinho de vocês, tá bom?
1: Como é o nome dos dois filhos?
0: Esse aqui é o Gedalias e esse daqui é o Gileade.
1: Gileade é nome de artista, né? Isso. E para vocês também, essa juventude, vocês têm essa missão, né, de levar adiante esse legado dos pais de vocês.
2: Sim, para a gente é importante, né? Porque hoje a gente está vendo, né, a natureza, está vendo aí a reserva, e tão grande e imensa, mas que se a gente não cuidar, um dia pode desaparecer, né? Então para nós é um privilégio trabalhar nessa área de conservação, né? E vivendo e aprendendo muito mais com a natureza, porque isso é muito importante.
1: E para você?
3: Para mim é muito gratificante nós sermos reconhecidos no nosso estado. E é muito gratificante a gente trabalhar também ao segundo maior parque do mundo. A biodiversidade é imensa aqui dentro do nosso parque. E é desde pequeno que eu venho andando por essas florestas, junto com meu pai, nossa família toda. É muito gratificante para nós tudo isso.
1: Maravilha, gente. Obrigado. Família abençoada aí. Sucesso, saúde para vocês.
0: Obrigado.
4: Bom, pessoal, agora é hora de voltar para casa. 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
5: Na volta a Macapá, procuramos a chefe da gestão do parque, a bióloga Fernanda Colares, que ratifica a decisão de ampliar as visitas ao Tumucumac.
6: O turismo, ele é uma atividade que ele é pensado para essa categoria de unidade de conservação, que é o Parque Nacional, né? Tá entre os seus objetivos principais focar na atividade turística, né? Na visitação pública dessas unidades. E, obviamente, nós estamos na Amazônia, onde as carências de infraestrutura são muito grandes, mas ainda assim, nos últimos anos, a gente tem tido uma forte demanda pelo turismo, né? O interesse das pessoas no turismo, né? E esse turismo de caráter ecológico, mas também nesse turismo que traga a questão das populações do entorno, né? Das populações das comunidades para dentro dos parques, né? Esse é um exemplo que na Amazônia, a gente pode dar o exemplo do Parque Nacional da Amazônia, que fica no Pará, do Parque Nacional do Jaú também, e na região ali do Amazonas, ali de Manaus, que são parques nacionais amazônicos que estão tendo atividades turísticas. No Parque Tumucumac também, essas atividades já vêm acontecendo ao longo dos anos, muito com base em prestadores de serviço pioneiros, que quiseram, né, começaram com esse trabalho de levar pessoas para o interior do parque a fim de fazer a sua visitação, né? Nos últimos anos, posso dizer, nos últimos 5 anos, né, essa demanda aumentou bastante, quer dizer, cada vez mais a gente tem pessoas interessadas em fazer o turismo ecológico, né? Não só no Parque Nacional do Tumucumac, mas também na Floresta Nacional do Amapá, no Parque Nacional do Caborange. E a gente espera, né, e a tendência é que esse número de pessoas aumente. É uma atividade que, embora cheia de seus desafios, né, ela representa uma atividade que possa trazer, agregar valor ao que a gente tem de maior riqueza, que é esse patrimônio natural do estado do Amapá, né? A gente talvez não perceba no nosso dia a dia o quanto que é belo uma floresta, o quanto que é belo, né, ver os animais em vida livre, né? E até mesmo para as pessoas que estão na cidade mesmo, né, as pessoas, a gente tem esse caráter urbano das cidades amazônicas, né? Quando a gente se depara, como você se deparou, né, com um ambiente daquele extremamente preservado, extremamente íntegro, isso nos traz uma satisfação muito boa. E é esse o nosso maior patrimônio. E aí que está a agregação de valor do turismo, porque o turismo, ele faz aliar a questão da floresta em pé e manter aquela população trabalhando, empregada, vivendo da floresta, né? É uma oportunidade, obviamente ela está cheia de desafios, é preciso fazer o ordenamento desse turismo, é preciso também a gente conhecer qual é o modelo de turismo que a gente quer implantar para o estado do Amapá, com essa pegada ecológica, com essa pegada de conscientização.

0: né, com essa pegada também de chamar as comunidades para serem os protagonistas desse turismo, né? Então é preciso pensar também qual é o modelo de turismo que nós queremos, né, para o estado do Amapá. E o que o ICMBio tem nos colocado como premissa é que esse modelo de turismo, ele respeite as condições ambientais de cada lugar, mas que também ele considere as populações que estão no interior dessas unidades de conservação, como é no caso da Fauna do Amapá, e também no entorno das unidades de conservação, como é no caso do Tumucumaque, como medida também para que aquela unidade de conservação gere, né, a renda para aquelas populações no entorno.
1: Bom, pessoal, era isso. 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Um grande abraço, pessoal. Até a próxima.

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1: Olá, uma boa noite.
2: Boa noite para você que nos acompanha em todo o país.
1: Terça-feira, 15 de setembro de 2026.
2: Vamos aos destaques do dia.
1: A infraestrutura por trás da tela. Data centers mantém o mundo conectado.
2: E Brasil sanciona a lei que cria regime tributário especial para a instalação desses espaços no país.
1: É o Redata. A medida prevê incentivos fiscais e o uso de energia renovável. Pablo Mundim.
3: A nova legislação também contempla serviços de computação em nuvem e operações de inteligência artificial, como treinamento e geração de respostas do modelo de IA.
2: Produção agrícola e pecuária.
1: Brasil colheu cerca de 361 milhões de toneladas de grãos na safra 2025-26, 2,6% a mais em relação à anterior.
2: E produção de carnes deve ultrapassar 34 milhões de toneladas em 2026 e 2027. Natália Kozlik.
4: De acordo com a Conab, o resultado permitirá um aumento nas exportações sem comprometer o abastecimento do mercado interno.
1: Um refúgio científico no meio da Amazônia.
2: Às margens do Lago Tefé, biblioteca reúne

0: Mais de 28 mil obras ligadas à região. Cleide Lopes.
1: Localizada em uma região cercada por áreas protegidas, ela é o único local com conteúdo científico em um raio de mais de 500 quilômetros.
2: Hoje na apresentação, Luciana Vasconcelos e Nazi Brum.
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2: Sancionado o regime especial de tributação para serviços de data centers, o Redata.
0: A lei prevê incentivos fiscais e suspende a cobrança de tributos federais para a compra de equipamentos destinados à instalação, ampliação e modernização dos centros de tecnologia, os data centers.
2: Uma das obrigações das empresas é o compromisso com a sustentabilidade e o uso de energia limpa.
0: Mas você sabe o que são os data centers? Vamos entender na reportagem de Pablo Mundim.
3: Data centers são estruturas que armazenam, processam e gerenciam grandes volumes de dados e aplicações digitais. O Brasil passa a ter um regime especial de tributação para estimular a instalação de data centers no país. A nova lei cria incentivos fiscais para a compra de equipamentos usados nesses centros de processamento de dados. Para ter acesso aos benefícios, as empresas terão de cumprir contrapartidas, entre elas, reservar pelo menos 10% da capacidade de processamento para o mercado interno, utilizar energia de fontes limpas ou renováveis e investir no país. Também haverá exigências de eficiência no uso da água para o resfriamento dos equipamentos. O secretário executivo do Ministério da Fazenda, Rogério Seron, destaca o papel dessa medida na indústria 4.0.
4: É uma crítica muito recorrente quando se discute data centers, a questão do consumo excessivo de água e que isso pode ser um problema. As novas soluções, já que se chamam de circuitos fechados, o projeto endereça isso de uma forma muito adequada. Então, o consumo de água não será um problema. E a energia, a nossa energia, sim, esses data centers consomem muita energia, mas diferente do resto do mundo, aqui a gente produz energia limpa, de baixo carbono e renovável. Então, novamente, isso não vai ser um gargalo, vai ser uma grande oportunidade.
3: A nova legislação também contempla serviços de computação em nuvem e operações de inteligência artificial, como treinamento e geração de respostas por modelos de IA. Segundo o ministro do Desenvolvimento, Indústria, Comércio e Serviços, Márcio Elias Rosa, o regime prevê a suspensão por 5 anos de tributos na compra de componentes eletrônicos e outros equipamentos de tecnologia da informação e comunicação.
5: Há uma suspensão dos tributos federais, nós temos a expectativa de que estados nos acompanhem, que os municípios nos acompanhem, mas o fato é que há uma suspensão dos tributos federais sempre que o produto não tiver produção nacional equivalente, desde que seja destinado para o ativo, né, imobilizado desses investimentos, e vale por 5 anos. Ou seja, nós estamos em face de uma grande inovação.
3: A entrada no programa dependerá de autorização do Ministério da Fazenda e as empresas precisam estar em dia com os tributos federais. Reportagem Pablo Mundim.
2: A gente acabou de falar dos incentivos aos data centers, aqueles galpões gigantes, verdadeiros supercomputadores que fazem a mágica da internet acontecer onde dia, guardando nossas fotos e fazendo funcionar a inteligência artificial.
0: Mas para entender como a gente chegou até aqui, vale a pena voltar um pouquinho no tempo e ver como a internet evoluiu ao longo das décadas.
2: Quem é dessa época vai lembrar. 30 anos atrás, navegar na web era aquela novela da conexão discada, cheia de bips, chiados e paciência.
0: Pois é, Nazi, de lá para cá tudo mudou. Hoje, mais de 90% dos brasileiros estão conectados. E aquela internet lenta deu lugar a uma rede rápida, que está na palma da mão, no celular, no trabalho e no nosso dia a dia.
2: Pois é, confira os detalhes dessa evolução na reportagem de Gabriela Noronha.
6: Quem lembra desse som inconfundível da conexão discada? Há cerca de 30 anos, esses bips e chiados significavam que alguém estava se conectando ao mundo novo. No Brasil, a internet começou a se popularizar no final dos anos 90 por meio de modems ligados à linha telefônica. Só na década de 2000, com a introdução da banda larga, foram possíveis conexões mais rápidas e estáveis, como explica Giovanni Almeida, professor da Faculdade de Ciências e Tecnologias em Engenharia da Universidade de Brasília.
7: No início, era a tecnologia discada. Então, quem poderia ter acesso à internet era quem tinha um telefone em casa. E depois, então,

0: Então, começa a ter uma evolução que é quando surge a tecnologia que a gente, né, chama de rede de telefonia celular. Então, tem desde a primeira geração, né? Aí, por isso tem 1G, 2G, 3G, 4G e hoje 5G. Aí, a partir da tecnologia 4G, é que ficou mais forte, aí coincide com o uso do smartphone, surgimento do smartphone, que aí permite que hoje a gente tenha, né, esse acesso na palma da mão.
1: Com a expansão da infraestrutura de internet e a diversificação das tecnologias, cerca de 169 milhões de pessoas no Brasil já estão conectadas hoje. Segundo dados do Instituto Brasileiro de Geografia e Estatística, o IBGE, mais de 90% da população já tem acesso à rede. O que muitos não sabem é que, embora o destino final seja a tela do celular ou do computador, o caminho percorrido pelo sinal varia entre a fibra ótica, a rede móvel e o satélite. De acordo com Thiago Brown, assessor do Departamento de Investimento e Inovação do Ministério das Comunicações, cada tecnologia atende a uma realidade geográfica e a diferentes necessidades de uso.
2: O que é muito importante a gente ter em mente é que todas essas tecnologias, seja satélite, telefonia móvel ou fibra ótica, elas se complementam, né? Então, naquela região onde é mais difícil chegar à fibra ótica, a gente consegue, através de uma comunicação telefonia móvel, levar conectividade banda larga para a população. E aí, mais difícil ainda, aquela região mesmo remota, de rural, de fronteira, por exemplo, em estados que têm muita densidade de floresta, mas existe gente morando ali, existem brasileiros morando ali, a gente tem a solução via satélite para levar também.
1: O assessor do Ministério das Comunicações destaca ainda que, para além das experiências cotidianas, redes estáveis e ultrarrápidas permitem o acesso a serviços públicos digitais, como telemedicina e conteúdos educativos.
2: Com a chegada da internet de alta velocidade, a gente consegue levar saúde. Um especialista da área médica consegue fazer o atendimento desse brasileiro que está numa região rural, por exemplo, né? E aí, acesso à educação nem se fala, né? A internet hoje tem todo o conteúdo de todos os tipos.
1: Para mais informações sobre as tecnologias disponíveis e a qualidade dos serviços prestados, basta consultar a página da Anatel na internet no endereço anatel.gov.br. A agência regula e fiscaliza o setor de telecomunicações, estabelecendo normas técnicas e mediando conflitos entre consumidores e operadoras. Reportagem Gabriela Noronha.
3: O Brasil colheu cerca de 361 milhões de toneladas na safra 2025-26, segundo estimativa da Companhia Nacional de Abastecimento, a Conab.
4: O volume representa alta de 2,6% em relação à temporada anterior. A área plantada também deve crescer, chegando a 83,5 milhões de hectares. Confira na reportagem.
5: A produção brasileira de grãos na safra 2025-2026 fechou o ciclo estimado em 361 milhões e 700 mil toneladas, segundo a Companhia Nacional de Abastecimento, a Conab. É o 12º e último levantamento para o período de setembro do ano passado a agosto deste ano. Os números mostram um aumento de 2,6% em relação à temporada anterior. A área de plantio estimada é de 83 milhões e 500 mil hectares, crescimento de 1,7% em comparação com o ciclo anterior. Os maiores aumentos de área estão nas lavouras de soja e milho. Segundo Nayara Bittencourt, diretora de Política Agrícola e Informações da Conab, as condições climáticas contribuíram para os dados estimados.
6: Então, em relação à soja, nós temos 180,4 milhões de toneladas colhidas. Esse resultado ele decorre tanto de uma expansão de área plantada e também das condições climáticas que foram bastante favoráveis nesse ano, com uma boa produtividade do ciclo. O milho também é uma cultura de destaque aqui, com 144 milhões de toneladas, também com condições climáticas bastante favoráveis nas principais regiões produtoras.
5: A Conab também apresentou uma estimativa para a próxima safra, de 2026 a 2027. A produção brasileira pode chegar a 366 milhões e 600 mil toneladas de grãos. Soja e milho apresentam tendência de crescimento. De acordo com a Conab, o resultado projetado reflete uma maior área semeada, o que compensa uma ligeira perda esperada na produtividade média nacional das lavouras. Quem comenta é o presidente da companhia, Silvio Porto.
7: Nós estamos apresentando aqui uma expectativa de crescimento de área praticamente para todas as culturas, mas nós

0: Nós estamos identificando uma redução de área no Rio Grande do Sul, mas nós estamos identificando também uma compensação dessa redução em outros estados.
1: O IBGE, que faz um levantamento anual da safra, estima para 2026 uma produção agrícola de 352 milhões e 900 mil toneladas, 2% acima do resultado registrado em 2025. Arroz, milho e soja representam 92,9% da produção estimada e ocupam 87,4% da área a ser colhida. Entre as regiões, o Centro-Oeste apresenta a maior estimativa de produção, seguido por Sul, Sudeste, Nordeste e Norte. E Mato Grosso é o maior produtor, com 32,1%, seguido por Paraná, Rio Grande do Sul, Goiás, Mato Grosso do Sul e Minas Gerais. Com locução de Thaís de Araújo, reportagem Luciana Colares de Holanda.
2: No mercado de carnes, também há projeção de alta nos próximos anos.
3: Segundo a Conab, o resultado será puxado pela produção de carne suína e de frango em 2026 e 2027.
4: Segundo projeções da Conab, Companhia Nacional de Abastecimento, a produção brasileira de carnes deve ultrapassar 34 milhões de toneladas neste ano e no próximo. O valor é 2% maior que o volume obtido em 2025 e foi influenciado sobretudo pela avicultura de corte e a suinocultura. De acordo com a Conab, o resultado permitirá um aumento nas exportações sem comprometer o abastecimento do mercado interno. Os dados divulgados nesta terça-feira também estimam alta na produção de ovos no país nos próximos anos. A publicação completa pode ser acessada no endereço www.gov.br/conab. Natália Koslick para a Voz do Brasil.
2: Atenção participantes da Prova Nacional Docente.
3: O Instituto Nacional de Estudos e Pesquisas Educacionais Anísio Teixeira, o INEP, recomenda aos inscritos consultar com antecedência o local de prova, que será aplicada no próximo domingo, 20 de setembro.
2: As informações estão disponíveis no cartão de confirmação da inscrição no sistema PND.
3: Os portões serão abertos ao meio-dia, no horário de Brasília, e fechados pontualmente à 1 da tarde.
2: O resultado final está previsto para 15 de dezembro.
3: Mais informações em pnd.inep.gov.br.
5: Dicas do Enem.
6: Oi, meu nome é Davi Enzo e a minha pergunta é: quantas horas por dia eu preciso estudar?
2: A professora de Biologia Maria Antônia Ferreira vai responder essa dúvida. Vamos conferir.
7: Para essa pergunta, não existe uma resposta exata, porque isso é muito individual de cada um. Eu diria para vocês focarem mais em qualidade de estudo e menos em tempo. Porque, por exemplo, se você estudar 2 horas por dia, mas essas 2 horas forem bem proveitosas com foco total, é mais eficiente do que 5 horas toda hora oscilando o foco. Então, eu acho que assim, o máximo possível que você consiga manter um bom rendimento, um bom foco ali nesse tempo de estudo. Lembre-se, no dia da prova vocês estarão realizando exercícios, vocês precisam estar preparados para responder questões. O Enem é muito mais do que simplesmente decorar um monte de teoria, ele é uma prova de leitura, interpretação e preparação para responder exercícios.
2: As provas do Enem vão ser realizadas nos dias 8 e 15 de novembro. 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Um local de conhecimento no interior do Amazonas, onde é possível acessar obras dos primeiros cientistas que pesquisaram a região.
3: Biodiversidade, populações ribeirinhas e recursos naturais estão entre os temas das pesquisas.
2: A biblioteca que fica em Tefé é um convite para pesquisadores, estudantes e qualquer pessoa que queira saber mais sobre a Amazônia brasileira.
3: Ela é um centro de pesquisa de excelência vinculado ao Ministério da Ciência, Tecnologia e Inovação.
8: Preservar a Amazônia é garantir vidas no planeta, mas para preservar é preciso conhecer. E é justamente esse o objetivo da biblioteca Henri Waterbeats. Às margens do Lago Tefé, no Amazonas, a biblioteca conta com 28 mil obras científicas dedicadas à região. Mais do que reunir livros, a biblioteca é há mais de 3 décadas uma guardiã da memória. memória científica da Amazônia. A bibliotecária Gracietes do Socorro Rolim conta um pouco sobre a sua história.
9: Nós temos vários...

0: títulos de vários viajantes naturalistas que andou aqui pela região amazônica. Se você quiser fazer uma pesquisa histórica dos primeiros estudos relacionados aqui na região, tanto na parte de biologia, botânica, zoologia, arqueologia, a parte da antropologia, esses livros eles são fontes riquíssimos dessas informações.
1: O acervo conta com publicações sobre a conservação da biodiversidade, uso sustentável dos recursos naturais, estudos sobre populações ribeirinhas e diversidade socioambiental. A biblioteca é uma fonte de consulta para pesquisadores, estudantes e profissionais de diversas áreas. Localizada em uma região cercada por áreas protegidas, ela é o único local com conteúdo científico em um raio de mais de 500 quilômetros, como explica Graciete do Socorro Rolim.
0: Além da importância dela científica, né, o lugar é muito bonito. Tem os janelões de vidro. Então, dá a vista direta para o Lago Tefé. A vista é muito linda.
1: Para saber mais sobre a biblioteca Henry Water Beats, é só acessar a página mamirauá.org.br. Reportagem Cleide Lopes.
2: Os gabaritos preliminares do Exame Nacional de Avaliação da Formação Médica, o ENAMED, e da primeira etapa do Revalida já estão disponíveis para consulta.
3: O prazo para apresentar recursos termina nesta quinta-feira, dia 17 de setembro.
2: As versões definitivas do gabarito oficial da prova, objetiva e o resultado definitivo serão publicados no dia 4 de dezembro.
3: O ENAMED avalia a formação médica, já o Revalida comprova diplomas médicos expedidos por universidades de fora do Brasil para exercício profissional no SUS.
2: Para mais informações, acesse gov.br/inep.
3: Conhecer o território indígena e seus caminhos pode fazer toda a diferença na hora de salvar uma vida.
2: Por isso foi implementado um projeto piloto em Dourados, no Mato Grosso do Sul, o SAMU Indígena.
3: A equipe conta com profissionais indígenas e reduzem mais da metade o tempo de resposta em emergências em saúde nos territórios.
4: Com atendimento na língua nativa, o SAMU Indígena funciona 24 horas por dia, 7 dias por semana, e atende cerca de 25 mil indígenas de 3 etnias que vivem na Reserva Dourados, em Mato Grosso do Sul. Desde agosto do ano passado, quando foi implementado o projeto piloto, o serviço já registrou mais de 2.400 ocorrências, uma média de 204 atendimentos por mês. A secretária de Saúde Indígena do Ministério da Saúde, Lucinha Tremembé, diz que o SAMU Indígena dá mais celeridade aos atendimentos de urgência.
5: Com o SAMU, a gente consegue aí um fato muito importante, que é a redução do tempo de espera.
4: O número para acionar o serviço é o mesmo que funciona no restante do país, o 192. O que muda no caso do SAMU Indígena é a equipe. Ao todo, são 14 profissionais da saúde. 7 deles são indígenas e falam fluentemente português e guarani. A equipe também conhece bem a região, o que dá mais celeridade ao atendimento. O Everton Nunes, da etnia Terena, é um dos enfermeiros que trabalham na viatura e fala da importância da rapidez na resposta ao chamado.
6: O que difere é que nós já conhecemos a aldeia, né? A gente sabe por onde conseguimos entrar, até porque no dia de chuva é mais difícil de entrar. Os condutores sabem, por aqui eu não posso passar, porque se eu passar por aqui, a minha VTR vai ficar. Essa questão de logística mesmo, da condução, do condutor levar a equipe até esse atendimento e até também do tempo resposta. Tempo é vida.
4: As comunidades indígenas da reserva de Dourados contam com o suporte de 2 unidades básicas de saúde indígena, 1 polo base e 1 distrito sanitário especial indígena. Mas nos casos de ocorrências mais graves, a equipe do SAMU leva o paciente para unidades de saúde e hospitais da região para atendimento especializado. Reportagem Graziele Bezerra.
2: Com as eleições chegando, é importante reforçar: o voto é livre e secreto.
3: Prática de assédio eleitoral no trabalho é crime.
2: Quem traz os detalhes é a repórter Larissa Graciano.
4: Nos últimos 4 anos, o Ministério Público do

0: O trabalho recebeu quase 5 mil denúncias de assédio eleitoral. O voto é secreto, é um direito previsto na Constituição. Mas tem patrão, tem chefe que usa do cargo e do poder econômico para pressionar empregados a apoiar esse ou aquele candidato. E isso é crime. No começo, a prática do assédio eleitoral envolvia pressões diretas, como ameaça de demissão. Hoje, a maioria dos casos é mais velada, como mensagens do chefe com vídeo ou pesquisas eleitorais postadas em grupos da empresa ou enviadas diretamente ao trabalhador. Falas do patrão no ambiente de trabalho, sugerindo que a situação pode ficar difícil se determinado candidato vencer, é outro exemplo. E para configurar assédio, não precisa ser um ato repetido. É que essa pressão, esse constrangimento, ainda que feito uma única vez, tem potencial de gerar medo no trabalhador e direcionar seu voto, afirmou a advogada da União, Alessandra Lopes.
1: Sobretudo esse medo que a pessoa vai nutrir de ser penalizada, de ser removida, de ser transferida, né, de local, de ir para um local onde tem menos condições, de mudar a sua escala de trabalho, de perder o emprego também, né, no final das contas. A gente não quer que ninguém que esteja numa relação hierarquizada, que tenha poder econômico privilegiado, possa coagir outras pessoas e, portanto, desequilibrar o pleito.
0: Uma das provas mais comuns apresentadas pelo trabalhador são as conversas de WhatsApp. Por isso, a orientação para você que é dono de empresa ou coordenador de uma área e que tem poder hierárquico sobre seus trabalhadores é saber os limites do que pode e do que não pode, como alerta o procurador do trabalho, Igor Souza Gonçalves.
2: O empregador tem direito à sua liberdade de pensamento, à sua liberdade política, mas quando ele está dentro do ambiente empresarial, ainda que ele esteja num grupo de WhatsApp, numa conversa informal com aquele determinado trabalhador, ele deve se recordar que em muitos casos o que está ali não é o CPF dele, é o CNPJ dele. Então, às vezes, esse tipo de brincadeira, esse tipo de mensagem, ele pode ter uma conotação e um potencial de constranger aquele determinado trabalhador. A gente já teve diversas condenações aí a valores vultuosos, né, nas eleições de 2022, de 2024, a responsabilização de empregadores públicos e privados, condenações de dano moral coletivo que passaram e a casa dos milhões, né, porque é um dano que se entende que não é só a liberdade de pensamento do trabalhador, é um dano a toda a democracia.
0: Abrir as portas da fábrica, da loja ou da repartição pública para que um candidato converse com os funcionários é outro tipo bem comum de assédio eleitoral e deve ser denunciado. Para prevenir a prática também no serviço público, foram realizadas mais de 50 palestras em vários órgãos federais. Houve ainda a assinatura de uma parceria para dar agilidade no encaminhamento das denúncias que podem ser feitas, por exemplo, no site do MPT, o Ministério Público do Trabalho. De Brasília, Larissa Graciano.
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4: Fique agora com as notícias do Poder Judiciário do Congresso Nacional. Uma boa noite.
3: Boa noite, até amanhã.
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7: STF analisa petição referente ao relatório da PF no âmbito do caso Master.
8: STJ define que milhas e pontos de programas de fidelidade podem ser penhorados para pagar dívidas.
7: Mesários vão até o dia 3 de outubro para concluir o treinamento para as eleições 2026.
8: Boa noite, eu sou Leandro Bezerra.
7: E eu sou Walter Lima.
8: O plenário do Supremo Tribunal Federal realizou nesta terça-feira uma sessão extraordinária com o objetivo de analisar a petição 16662 referente ao relatório produzido pela Polícia Federal no âmbito do caso Master, relacionado ao ministro Alexandre de Moraes.
7: Na sessão de hoje, os ministros debateram questão de ordem apresentada pelo decano da Corte, ministro Gilmar Mendes.
8: Os ministros, neste primeiro momento, analisam se acompanham ou não o presidente do STF, ministro Edson Fachin, no sentido de julgar a petição 16662 separadamente da petição que faz questionamentos sobre a conduta do ministro André Mendonça nas investigações sobre o caso Master.
7: Depois houve o pedido de vista do ministro Flávio Dino para ter mais tempo para analisar o caso e o julgamento foi suspenso.
8: Milhas aéreas e pontos de programas de

0: fidelidade podem ser penhorados para pagar dívidas.
1: O entendimento é do STJ. Fátima Uchoa.
2: A penhora é um ato processual que vincula bens do devedor ao pagamento de dívidas. Uma empresa credora pediu que operadoras de cartão de crédito e programas de fidelidade de companhias aéreas informassem a existência de pontos em nome de um devedor. O Tribunal de Justiça do Distrito Federal negou o pedido, mas no STJ a relatora ministra Nancy Andrighi destacou que a lei não impede, em regra, a penhora de pontos de fidelidade com valor econômico, que são considerados bens digitais integrantes do patrimônio do devedor. E no caso julgado, a empresa deverá indicar quais programas pretende consultar para que o tribunal de origem avalie a possibilidade de penhora.
0: Você já teve dificuldade para se desconectar do trabalho?
1: Para chamar a atenção para este problema, o TST e a Universidade de Brasília lançaram uma campanha sobre saúde mental. Larissa Batista.
3: A campanha tem um recado direto: sua saúde é a fronteira que o trabalho não pode ultrapassar. E ela mostra que o descanso também é cuidado. Os materiais serão divulgados durante o mês de setembro nas redes sociais da Justiça do Trabalho, em parceria com os 24 TRTs espalhados pelo Brasil. Não deixe de conferir. E se precisar de apoio emocional, ligue para o Centro de Valorização da Vida, pelo número 188. As ligações são gratuitas e o atendimento é feito 24 horas por dia.
0: Mesários têm até o dia 3 de outubro para concluir treinamento para eleições 2026.
1: Capacitação pode ser feita pelo aplicativo Mesário ou pelo ambiente virtual de aprendizagem do TSE. Fábio Ruas.
4: Além da capacitação à distância, o treinamento também pode ser presencial, de acordo com a orientação de cada cartório eleitoral. O curso virtual reúne informações sobre os procedimentos que deverão ser adotados por quem vai trabalhar nas sessões eleitorais. O conteúdo foi atualizado para as eleições 2026 e contempla o novo fluxo de votação, com orientações práticas para o dia da eleição. Quem concluir o treinamento e trabalhar nos dois turnos poderá acumular 6 dias de folga.
0: Justiça Federal condena líder de esquema financeiro a mais de 23 anos de prisão por lavagem de dinheiro.
1: Decisão atendeu a pedido do MPF e também responsabilizou outros dois envolvidos na fraude. Carla Zanetti.
5: Segundo investigações, o esquema fraudulento operava a partir da cooptação de vítimas para contratação de empréstimos consignados de alto valor em instituições financeiras. Em troca, os suspeitos prometiam quitar as parcelas dos financiamentos e repassar os lucros do investimento para as vítimas. Entre 2019 e 2022, foram movimentados cerca de R$ 156 milhões. O réu líder do esquema foi condenado a 23 anos de reclusão por lavagem de dinheiro. Já os outros dois acusados já estão cumprindo as próprias penas.
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0: A você uma boa noite.
1: E até amanhã.
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8: Eu sou Humberto Pinheiro e estes são os destaques de hoje do Jornal do Senado, que começa agora. Senado deve analisar projeto que protege recursos do Fundo Constitucional do Distrito Federal. Campanha busca conscientizar a população sobre a doação de órgãos. Senado vende mais de 20 mil livros na Bienal de São Paulo. Boa noite. O Senado Federal deve analisar o projeto de lei complementar que busca proteger os recursos do Fundo Constitucional do Distrito Federal. A proposta altera o novo arcabouço fiscal para garantir o funcionamento dos serviços essenciais da capital do país. Repórter Douglas Castilho.
9: O texto tem como objetivo central retirar o Fundo Constitucional do Distrito Federal, o FCDF, das restrições fiscais que recentemente passaram a limitar o aumento dos seus recursos. O FCDF é utilizado para manter as polícias militar, civil e penal, o Corpo de Bombeiros, a saúde e a educação.

0: educação de Brasília, mas passou a ter seu orçamento obrigatoriamente limitado nos anos em que a União registrar contas no vermelho. O consultor de orçamento do Senado, Sérgio Machado, demonstrou cautela com as idas e vindas de exceções às regras fiscais, porque podem prejudicar a transparência orçamentária.
1: O problema da inclusão sucessiva de exceções às regras fiscais é que isso traz prejuízo à transparência, à simplicidade do nosso sistema orçamentário e, em alguma medida, à própria efetividade da medida original. Por outro lado, é claro que há mérito em muitas dessas exceções. Afinal, estamos mesmo tratando de uma obrigação prevista constitucionalmente.
0: A lei do arcabouço fiscal já havia excluído expressamente o FCDF dos limites de controle de gasto, mas uma lei complementar aprovada em agosto estabeleceu uma regra geral que afetou os repasses ao fundo. O projeto agora apresentado altera esse quadro ao inserir uma exceção expressa para o FCDF, garantindo que seu reajuste volte a acompanhar integralmente a variação da receita corrente líquida. O projeto aguarda envio para as comissões do Senado.
2: Estamos em um mês marcado por campanhas de conscientização sobre diversos temas. Uma delas é o Setembro Verde, que alerta para a importância da doação de órgãos. A campanha busca informar a população e incentivar a doação, um gesto que pode salvar vidas. Repórter Lana Dias.
3: A decisão comunicada de se tornar um doador de órgãos pode orientar a família no momento de luto e, principalmente, salvar a vida de quem aguarda um transplante. É por isso que existe o Setembro Verde, com o objetivo de conscientizar a população sobre a importância da doação. A campanha é relacionada ao Dia Nacional da Doação de Órgãos, em 27 de setembro, e busca, sobretudo, incentivar as pessoas a expressarem a vontade ainda em vida às suas famílias, como explicou a médica nefrologista da Fundação ProRim, Amanda Meyer da Luz.
4: Durante todo esse mês, nós procuramos esclarecer dúvidas, combater mitos e, principalmente, estimular pessoas a ter essa conversa com a sua família sobre o seu desejo de serem doadores. Hoje nós sabemos que existem mais de 45 mil pessoas em uma lista de espera para um rim.
3: A doação pode acontecer em duas circunstâncias. A primeira é com doador vivo, quando estiver saudável e em condições para que o procedimento não prejudique sua saúde. A outra é com doador falecido, quando a morte encefálica é decretada. Amanda esclareceu que, nessa situação, a família é acolhida e consultada sobre a doação.
4: Após a confirmação, então, dessa morte encefálica, a família é acolhida e é consultada sobre a doação. Se houver, então, a autorização, são realizados, então, por último, exames para avaliar quais órgãos, né, podem ser aproveitados. Um deles, então, pode ser o rim. Então, a central de transplantes identifica o possível depois os critérios clínicos, critérios de compatibilidade, tempo de espera e logística para a chegada do órgão na pessoa que será a receptora.
3: A doação e o transplante de órgãos e tecidos são incentivados por lei no Brasil, que prevê, na última semana de setembro, a realização de atividades de conscientização dos estudantes de todos os níveis de ensino. Quem deseja ser doador ou doadora de órgãos deve conversar com a família. Mais de 49.500 pessoas aguardam transplante de órgãos no Brasil, segundo a lista de espera do Ministério da Saúde.
2: Mais de 20 mil livros foram vendidos pela Livraria do Senado durante a Bienal do Livro de São Paulo, realizada neste mês. A Constituição Federal e títulos sobre a história do Brasil estiveram entre as obras mais procuradas. Outro destaque foi a coleção Em Miúdos, que leva a educação cidadã a crianças e jovens por meio de ilustrações e linguagem informal. A 28ª Bienal Internacional do Livro de São Paulo terminou no domingo, dia 13. O Senado levou ao público uma variedade de títulos e também apresentou iniciativas de educação legislativa, preservação da memória e participação popular. A reportagem é de Yasmin Rodrigues.
5: O Senado participou com cerca de 250 títulos publicados pela própria casa. O espaço também recebeu atividades sobre o arquivo e a biblioteca do Senado, a coleção Escritoras do Brasil, Sustentabilidade e o programa E-Cidadania, que aproxima a população do processo legislativo. A servidora do Senado, Paula Oda, explica que a proposta foi apresentar ao visitante diferentes formas de conhecer e se aproximar da casa.
6: O espaço de eventos, ele é muito interessante porque a instituição tem a possibilidade de conversar com a sociedade aqui. E mais do que vir aqui só e vender livros, a gente está aqui para representar a instituição, a gente está aqui para demonstrar, né, tudo que a gente tem de melhor para o cidadão, que muitas vezes não conhece tudo isso.
5: Entre livros de história e legislação,

0: Nacional e documentos que preservam a memória do país, a presença na Bienal mostrou que aproximar o cidadão do legislativo também pode começar por algo tão simples quanto abrir um livro.
1: Um projeto que autoriza porte de arma de fogo para mulheres sob medida protetiva da Lei Maria. Ao defender o projeto, o relator, senador Flávio Bolsonaro, do PL do Rio de Janeiro, alegou que o agressor se aproveita da vulnerabilidade física da mulher para colocá-la novamente em risco e defendeu a concessão do porte. A reportagem é de Bruno Lourenço.
2: O projeto de lei que está pronto para ser votado na Comissão de Segurança Pública altera o Estatuto do Desarmamento para garantir o direito ao porte de arma de fogo a mulheres sob o amparo de medidas protetivas da Lei Maria da Penha. O texto também reduz a idade mínima de 25 para 18 anos, tanto para aquisição quanto para o porte de arma pelas vítimas. O relator, senador Flávio Bolsonaro, do PL do Rio de Janeiro, alegou que o agressor se aproveita da vulnerabilidade física da mulher para colocá-la novamente em risco e defendeu a concessão do porte.
3: A arma de fogo, caso assim deseje a mulher, sob medida protetiva de urgência, servirá como instrumento equalizador contra a diferença de força física existente entre ela e o agressor. Ressaltamos que o porte de arma de fogo não será obrigatório, mas apenas facultativo, somente para as mulheres sob medidas protetivas de urgência e que cumpram os requisitos arrolados no presente projeto de lei e no corpo normativo do próprio estatuto.
2: A CSP pode acrescentar alteração ao texto aprovado na Comissão de Direitos Humanos para deixar claro que, revogada a medida protetiva de urgência, cessará também a autorização excepcional para a arma de fogo, mas nada impedirá a mulher de buscar a posse da arma dentro das regras gerais do estatuto.
4: Eleições 2026.
1: Nas eleições deste ano, presos em regime provisório poderão votar. No entanto, essa pode ser a última vez que brasileiros nessa condição participam das eleições. Isso porque a lei antifacção que entrou em vigor em março de 2026 proíbe o alistamento eleitoral e o voto de pessoas presas, seja em regime definitivo ou provisório. Porém, o Tribunal Superior Eleitoral decidiu suspender esse trecho da legislação, permitindo que presos provisórios e adolescentes que cumprem medidas judiciais restritivas votem em outubro. O TSE argumentou que a lei antifacção viola o princípio da anualidade eleitoral, que impede mudanças na legislação a menos de um ano da eleição. O Supremo Tribunal Federal também pode julgar o tema para manter ou anular, em definitivo, o direito ao alistamento e ao voto do preso provisório. A Constituição já proíbe o voto de pessoas condenadas em decisão final. Nos últimos anos, a Justiça Eleitoral instalou cabines de votação em alguns estabelecimentos penais para garantir o direito dos presos. Em 2026, poderá votar o preso sem condenação definitiva que estiver com o título eleitoral em dia e tiver solicitado o voto. O prazo para o pedido terminou em maio. Com trabalhos técnicos de Eliseu Caires, o Jornal do Senado fica por aqui. Acompanhe agora as notícias da Câmara dos Deputados. Boa noite e até amanhã.
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6: O plenário pode votar punição para quem tentar fraudar interdição de idosos.
7: Avança projeto que cria política de reintegração de brasileiros deportados.
6: Gestantes poderão ter direito a condições especiais em concursos públicos.
7: Boa noite. Os deputados estão analisando a proposta que garante condições especiais para mulheres grávidas em concursos públicos. A repórter Fabielle Pires traz mais informações sobre a proposta.
8: Um projeto de lei em discussão na Câmara dos Deputados quer garantir que mulheres grávidas ou puérperas não sejam prejudicadas em concursos públicos por causa da gestação ou do parto. A autora da proposta, a deputada Denise Pessoa, do PT do Rio Grande do Sul, disse que apresentou o texto ao acompanhar notícias de gestantes prejudicadas em concursos. Em 2025, por exemplo, 3 grávidas passaram por dificuldades no concurso nacional unificado ao não conseguirem da banca organizadora autorização para assistir de forma remota ao curso de formação em caso de parto. Pelo texto em discussão na Câmara, candidatas impossibilitadas de participar de qualquer etapa de concurso público em razão da gestação, parto ou puerpério

0: terão direito a participar remotamente da fase do certame quando houver compatibilidade com a situação de saúde, desde que essa forma de participação não frustre o caráter competitivo do concurso. A proposta também permite a realização da prova em segunda chamada, quando a candidata não puder comparecer no dia previsto em edital, com nova data a ser agendada pela banca organizadora. A impossibilidade deverá ser comprovada antes ou imediatamente após a realização da prova, mediante documento assinado por profissional médico. O direito será garantido em qualquer estágio da gestação para todas as etapas do concurso, independentemente de previsão expressa no edital. Segundo a autora do projeto, Denise Pessoa, a segunda chamada e a participação remota de gestantes em etapas de concurso público já vem sendo conquistadas na Justiça.
1: Essa proposta ela é importante porque ela combate e enfrenta uma desigualdade que atinge as mulheres. A gente sabe que essa é um caso que já apareceu, como eu disse, em vários concursos, especialmente no concurso nacional unificado, e que decisões judiciais já garantiram o direito às mulheres. E, portanto, a gente transforma em legislação algo que já vem sendo reconhecido em processos judiciais. É importante que as mulheres elas possam correr em condições iguais e elas não precisem ser punidas por uma condição física que não deveria ser um fator de exclusão.
0: O projeto que garante a gestantes ou puérperas condições diferenciadas em concursos públicos foi aprovada pela Comissão de Administração e Serviço Público. O texto ainda vai passar pelas Comissões de Defesa dos Direitos da Mulher e de Constituição e Justiça. Da Rádio Câmara de Brasília, Fabielle Pires.
2: Economia. Josenildo, do PDT do Amapá, defende a aprovação de projeto que cria regras para reduzir a burocracia. Autor da matéria, ele explica que o objetivo é digitalizar processos de licenciamento com prioridade para microempresas, pequenos negócios e empreendedores individuais.
3: Josenildo propõe que os órgãos públicos deixem de exigir documentos já disponíveis bases de dados governamentais. O deputado aponta que a integração dos sistemas vai reduzir custos, acelerar as decisões administrativas e melhorar o ambiente de negócios.
2: Carlos Veras, do PT de Pernambuco, apoia projeto que regulamenta a criação e o funcionamento das cooperativas solidárias. O texto define essas entidades como sociedades sem fins lucrativos e voltadas à promoção social, geração de renda e superação das desigualdades.
3: Carlos Veras entende que o projeto oferece a essas cooperativas tratamento tributário diferenciado e prioridade em licitações públicas. Além disso, a proposta regulamenta a atuação das cooperativas em finanças solidárias e em plataformas digitais de trabalho.
2: João Carlos Bacelar, do PL da Bahia, pediu informações à Casa Civil sobre a regulamentação de incentivos fiscais para sistemas de armazenamento de energia por baterias. Ele quer saber como o governo pretende incluir essa tecnologia no regime especial de incentivos para o desenvolvimento da infraestrutura, o REIDI.
3: O deputado pede esclarecimento sobre o andamento da regulamentação e os estudos técnicos, fiscais e regulatórios relacionados ao tema. João Carlos Bacelar argumenta que a medida pode incentivar investimentos e fortalecer a infraestrutura do setor elétrico.
2: Projeto de Heloísa Helena, da Rede do Rio de Janeiro, proíbe as apostas esportivas online no Brasil. A parlamentar argumenta que a expansão das bets contribui para o endividamento das famílias e para o aumento do transtorno relacionado ao vício em jogos.
4: O que acontece hoje é que as pessoas não precisam nem se deslocar de casa, como se fazia antes, para jogar nos cassinos, nos bingos ou em qualquer lugar. As pessoas com um celular, elas podem ter toda a sua vida destruída. São muitos casos de ludopatia já diagnosticados, casos gravíssimos de famílias inteiras que perdem tudo que têm. Muitos jovens suicidam em função dessa jogatina que são as bets. Então, nós entendemos que é de fundamental importância que elas sejam proibidas.
3: Heloísa Helena critica a regulamentação do setor e alerta que a arrecadação tributária obtida com as apostas não compensa os impactos sociais causados pelo vício em jogos. Ela acrescenta que grande parte dos recursos movimentados por essas plataformas vai para o exterior.
2: Trabalho. Delegado Éder Mauro, do PL do Pará, defende a criação de uma política de qualificação profissional e reinserção no mercado de trabalho para pais de pessoas com deficiência após a morte de quem era cuidado. A proposta prioriza esse público em programas federais de capacitação e intermediários.

0: ação de emprego.
1: Delegado Éder Mauro afirma que os beneficiários também poderão receber acompanhamento psicossocial e participar de ações de empreendedorismo. Ele argumenta que a ideia é reduzir a vulnerabilidade de famílias que deixaram o mercado de trabalho para exercer o cuidado contínuo.
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1: Relações Exteriores.
2: A proposta que cria política para a reintegração de brasileiros deportados ou repatriados avançou na Câmara. A repórter Silvia Munhato tem mais detalhes.
3: A Comissão de Previdência, Assistência Social, Infância, Adolescência e Família da Câmara dos Deputados aprovou o projeto que cria a política Reintegra Brasil. O objetivo é apoiar a reinserção social e profissional de brasileiros que retornam ao país após repatriação ou deportação. Em 2025, 3.924 brasileiros foram deportados pelos Estados Unidos e outros 3.050 tiveram que sair da União Europeia. A deputada Rogéria Santos, do Republicanos da Bahia, relatora do texto, destacou que esses brasileiros chegam ao país com dificuldades econômicas, mas também com outros problemas.
4: Existe um outro pormenor também, que na sua maioria eles retornam ao Brasil, inclusive indocumentados, com seus documentos expirados, com dificuldades de acessar o poder público, inclusive em relação à saúde. E aí, a política ela vem trazendo exatamente esse bojo para acolher e reintegrar esses brasileiros.
3: Entre as medidas previstas está a criação de unidades de recepção nos pontos de entrada no país, com encaminhamento para abrigos temporários ou auxílio para transporte até o município de origem. Também deverá ser ofertado atendimento psicológico e assistência social, além da criação de espaços de convivência para mães e filhos e apoio para a localização de parentes no Brasil. O texto ainda concede atendimento prioritário no Cadastro Único para Programas Sociais e prioridade no acesso ao Bolsa Família e ao benefício de prestação continuada. Outras ações estão relacionadas à empregabilidade das pessoas e à proteção de bens adquiridos no exterior. A proposta que cria uma política de acolhimento de deportados e repatriados será analisada agora pelas Comissões de Finanças e Tributação e de Constituição e Justiça. Da Rádio Câmara de Brasília, Silvia Munhato.
1: Desenvolvimento Regional.
5: Sérgio Brito, do PSD da Bahia, solicita a realização de uma audiência pública para discutir o projeto que transfere às assembleias legislativas a competência para criar municípios. A ideia é impulsionar o desenvolvimento regional de distritos com potencial econômico.
6: A criação de novos municípios tem relação direta com o desenvolvimento regional. Tem distritos e comunidades que comprovadamente têm capacidade de crescer, se desenvolver, gerando renda e progresso para centenas de regiões pelo Brasil. O projeto estabelece critérios claros e responsáveis, assegurando que novas unidades administrativas tenham viabilidade econômica, social e estrutural, garantindo a sustentabilidade e melhor prestação de serviços à população.
2: Sérgio Brito cita como exemplos os distritos baianos de Roda Velha e Rosário para defender a proposta. Segundo o deputado, o projeto estabelece critérios técnicos para a criação dos municípios e pode facilitar o acesso da população a serviços públicos, além de estimular o desenvolvimento regional.
5: Da Vitória, do PP do Espírito Santo, defende a aprovação de projeto que permite transformar a ocupação regular de terrenos de marinha em direito de uso registrado em cartório. Pela proposta de sua autoria, a União permanece como proprietária enquanto o morador passa a ter o domínio útil do imóvel.
2: Da Vitória explica que a medida alcança ocupantes inscritos na Secretaria do Patrimônio da União com posse pacífica há pelo menos 5 anos. O texto mantém a cobrança anual pelo domínio útil do terreno, além da taxa devida quando esse direito for transferido a outra pessoa.
5: Está pronto para a pauta da Comissão da Amazônia o relatório de Dilvanda Faro, do PT do Pará, ao projeto que amplia garantias em desapropriações por utilidade pública. O texto determina processo prévio e proteção reforçada a comunidades tradicionais e famílias de baixa renda.
2: De acordo com Dilvanda Faro, o projeto supera a lógica patrimonial ao incorporar dimensões sociais,

0: culturais e territoriais, garantindo a manifestação prévia dos atingidos e reconhecendo o valor subjetivo da terra.
1: É de Elmar Nascimento, do União da Bahia, projeto para levar perícias médicas do INSS a localidades de difícil acesso. Entre os critérios previstos estão distância superior a 100 quilômetros da agência mais próxima, problemas de deslocamento da população e demanda reprimida pelo atendimento.
0: A proposta de Elmar Nascimento determina que o atendimento ocorra pelo menos uma vez por mês nessas localidades. Ele explica que, ao cumprir a medida, o INSS poderá utilizar unidades móveis, realizar mutirões, recorrer à telemedicina ou deslocar peritos para os municípios.
2: Meio Ambiente.
1: Gleisi Hoffmann, do PT do Paraná, quer proibir a exportação de animais destinados ao abate ou à engorda para abate no exterior. A medida vale para bovinos, búfalos, ovinos, caprinos, suínos e equídeos e prevê multas de até R$ 20 mil por animal, além de outras sanções para quem descumprir a regra.
0: Gleisi Hoffmann ressalta que a proposta não impede a exportação de animais para reprodução, pesquisa e conservação. Segundo a deputada, a iniciativa amplia a proteção e o bem-estar animal e, ao mesmo tempo, estimula o processamento da carne no Brasil, gerando mais valor e emprego no país.
1: Baleia Rossi, do MDB de São Paulo, defende o projeto que autoriza o sepultamento de animais de estimação em jazigos pertencentes à família do tutor, em cemitérios públicos e privados. Ele argumenta que a proposta reconhece o vínculo afetivo entre os tutores e seus animais.
0: De acordo com Baleia Rossi, o projeto estabelece critérios para o sepultamento dos animais, como a comprovação de que a morte não foi causada por doença infecto-contagiosa. Ele afirma que a medida também exige autorização prévia da administração do cemitério.
1: Mário Frias, do PL de São Paulo, é um dos autores da proposta que endurece as regras de proteção aos animais. A ideia é aumentar as penas para crimes de maus tratos, tornar esses crimes hediondos e impunitíveis e determinar a perda da guarda dos animais pelos condenados.
0: O texto, que tem apoio de Mário Frias, também prevê educação sobre proteção animal nas escolas, atendimento veterinário público com castração gratuita e a criação de um cadastro nacional de pessoas condenadas por crimes contra animais.
2: Justiça.
1: Está pronto para ir a plenário o projeto que prevê punições para quem interditar idoso de forma abusiva. A repórter Paula Bittar explica a proposta.
3: A Comissão de Constituição e Justiça da Câmara aprovou um projeto que cria sanções civis e penais para quem tentar interditar idosos de forma abusiva ou fraudulenta. O objetivo é impedir que familiares ou pessoas de confiança utilizem processos judiciais de interdição para assumir o controle de bens e rendimentos de idosos que ainda possuem plena capacidade. O relator, deputado Felipe Carreiras, do PSB de Pernambuco, considerou que é necessário garantir o caráter de medida excepcional para a curatela, com o objetivo apenas de assegurar apoio aos que não consigam praticar atos da vida civil de forma autônoma. Para ele, utilizar a medida com finalidade patrimonial e sucessória representa evidente desvio de finalidade e vulnera direitos fundamentais à liberdade, à autonomia privada, ao patrimônio e à dignidade da pessoa humana. O texto aprovado define a tentativa de curatela por má-fé como motivo para excluir o herdeiro da sucessão, resultando na perda do direito à herança. Além da sanção civil, o projeto altera o Estatuto da Pessoa Idosa para aumentar a punição nos casos de apropriação ou desvio de bens. A pena para esse crime, que é de reclusão de 1 a 4 anos e multa, será aumentada de 1/3 até a metade se ele for praticado mediante a instauração de processo de curatela abusiva ou fundada em motivos falsos. A proposta também atualiza termos legais e permite que o juiz reconheça a intenção de enganar de forma mais ágil durante o processo, evitando que a lentidão da justiça beneficie herdeiros de má fé. A proposta, que cria sanções civis e penais para quem tentar interditar idosos de forma abusiva ou fraudulenta, ainda será analisada pelo plenário. Da Rádio Câmara de Brasília, Paula Bittar.
2: Segurança Pública.
0: Projeto de defensor Stélio Denner, do União de Roraima.

0: inclui na Lei Maria da Penha o monitoramento eletrônico do agressor como medida protetiva de urgência em situações de alto risco à mulher. Segundo o deputado, a iniciativa visa conter a escalada do feminicídio no Brasil.
1: Pelo texto de defensor Estélio Denner, o juiz deverá observar novos critérios para conceder a medida protetiva, como casos de ameaça grave, histórico de agressões e perseguição. O texto também prevê a integração da tornozeleira eletrônica com mecanismos de alerta direto à vítima.
2: Direitos Humanos.
0: Amanda Gentil, do PP do Maranhão, recomenda a aprovação de proposta de emenda da Constituição que inclui a primeira infância como etapa prioritária na proteção dos direitos e garantias das crianças. Relatora da matéria, ela propõe reforçar a obrigação do poder público no desenvolvimento integral até os 6 anos de idade.
1: O substitutivo de Amanda Gentil determina que União, Estados, Distrito Federal e atuem de forma integrada em políticas para a primeira infância. O texto também exige a divulgação dos recursos destinados a essas ações e inclui creches e visitas domiciliares entre as medidas previstas.
2: Educação.
0: Jorge Sola, do PT da Bahia, defende a ampliação das escolas públicas em tempo integral, especialmente no ensino médio. Para o deputado, a política é também uma medida de enfrentamento ao crime organizado, já que é nessa faixa etária que adolescentes são mais vulneráveis ao aliciamento.
3: Oferecer escola de tempo integral, ou seja, segunda a sexta, de manhã e de tarde, o dia todo, com alimentação durante todo o dia, com formação profissional, com qualificação em várias áreas, cultura, esporte, línguas, e você, com isso, permite, né, que esse adolescente tenha uma melhor formação e perspectivas futuras, sendo afastado do risco da cooptação pelo crime organizado.
1: Jorge Sola acrescenta que a Bahia já conta com mais de 70 escolas de ensino médio reformadas ou construídas, com laboratórios, auditórios e espaços esportivos, e que outras 252 serão entregues. Ele aponta que a parceria com o Programa Federal Pé de Meia ajudou a reduzir a evasão escolar.
0: Termina agora o jornal Câmara dos Deputados, produzido pela Rádio Câmara, com trabalhos técnicos de Wellington Teles e apresentação de Luciana Vieira e Val Monteiro. Boa noite.
1: A Voz do Brasil volta amanhã. Uma boa noite para você.
2: Você ouviu a Voz do Brasil. Boa noite.

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3: Oito da noite, três minutos.
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10: Maluco, beleza.
3: Let's go! Salve, salve, galera! Aperte o play, vamos juntos! Está começando mais uma edição do Na Marca do Pênalti, aqui pela Diário FM, áudio e vídeo 90,9, onde quer que você esteja. Muito obrigado desde já pelo seu carinho, pela sua audiência. Terça-feira, dia 15, terça-feira, 15 de setembro, ano 2026. Ainda estamos em 2026, né? Já nos encaminhando aí para a reta final do ano. Está começando o Na Marca do Pênalti, sob coordenação do garotinho do Marabaixo, Tarciso Franco. Na mesa de áudio, nossa amiga Joila de Lima. Daqui a pouco tem a agência Rádio Web. Muitas informações para você também. Vamos atualizar daqui a pouco e pegar uma carona pequenininha, mas a gente vai pegar uma carona daqui a pouco com a Rádio Tupi, a Super Rádio Tupi, que está rolando aquele jogo da volta entre Vasco da Gama e Santa Fé. Você lembra que semana passada nós fizemos? Pois é, essa semana nós, nesta terça-feira, nessa noite, vai rolar e está rolando o jogo do Vasco, o jogo da volta contra o Santa Fé da Colômbia. Muito bem, estamos chegando aqui, o clima tá legal, né, cara? Eu pensei até que fosse chover hoje, mas não choveu. Mas o climinha tá bacana nessa noite de terça-feira. Vamos começar a trazer as informações para você. Começando aqui pelo novo centro de tênis de mesa que vai avançando aí, ó. A construção do futuro complexo profissional público de tênis de mesa ganhou mais um importante passo nesta terça-feira 14, com uma reunião entre governo do Amapá, empresa responsável pela obra, e Federação Amapaense de Tênis de Mesa, a FTMA. Federação Amapaense, Federação de Tênis de Mesa do Amapá. O projeto prevê o maior centro de treinamento público do Brasil. Isso mesmo, hein? É do Brasil, não da região norte. Do Brasil, dedicado exclusivamente ao tênis de mesa olímpico e paralímpico. O complexo será construído na Rodovia Norte-Sul, em Macapá, com mais de 2.200 metros quadrados de área construída e um investimento inicial de 6,91 milhões de reais. A implantação do canteiro de obras já está em andamento e o prazo previsto para execução é de 365 dias, ou seja, um ano para entregar essa obra. A Federação de Tênis de Mesa do Amapá também criou uma comissão para acompanhar a implantação do centro, especialmente nos aspectos ligados às necessidades esportivas da modalidade. Na próxima semana, o grupo deverá realizar uma visita ao local da

obra. Além da construção, a estimativa é de outros 2 milhões de reais a 3 milhões aí, dependendo, em investimentos para equipar o espaço com piso de alto rendimento, mesas oficiais, robôs de treinamento e outros equipamentos. Cara, olha, só para você ter uma ideia, o tênis de mesa parece um esporte. É simples. O cara fala, é ping-pong, né? É ping-pong, não é ping-pong, pô. O material esportivo profissional, ele é muito mais caro. Ele é muito mais caro. Começar pelas raquetes. Tem raquete que custa 4 mil reais, pô. Porque ela tem um material, uma borracha especial. Então, não é tão barato assim o tênis de mesa. E esse centro de desenvolvimento de tênis de mesa aqui do Amapá, além de ser o maior, ele vai ser um dos mais modernos, não só do Brasil, mas eu tô falando da América do Sul mesmo. Vai ter robôs, inclusive para treinar os atletas, aquele robô que é de última geração, cara. Vai ser uma parada sensacional. A proposta é transformar o novo centro de referência para formação de talentos, treinamento olímpico e paralímpico e preparação de atletas de alto rendimento, fortalecendo ainda mais o tênis de mesa amapaense no cenário nacional. Olha, parabéns ao governo do Amapá, a Secretaria de Esporte e Lazer, pela visão. Pessoal lá da Federação de Tênis de Mesa do Amapá, parabéns também pelo projeto, por mostrar para o governo que isso seria possível. Não era uma utopia, não era um sonho muito distante, mas era uma coisa palpável. Está sendo. Isso é quando você tem realmente uma visão grande, mas além da visão você consegue colocar um projeto no papel. Os caras elaboraram um projeto minucioso, levaram para o governo do Amapá e através da CEDEL, através da CEINF, vai sair esse grandioso centro de treinamento que vai ser o maior do Brasil, olímpico e paralímpico, ou seja, vai atender atletas de alto rendimento. É para formar talentos, vai ter a parte social? Claro que vai ter a parte social, mas nós estamos falando no centro de desenvolvimento de talentos, ou seja, de alto rendimento. Vai ter a parte social, como eu falei, com certeza vai ter. Mas aí, pô, se um atleta lá de São Paulo, por exemplo, quiser fazer esse intercâmbio aqui no Amapá com os atletas daqui, vai ter uma estrutura espetacular pro cara vir para cá e, obviamente, se preparar para as principais competições mundiais aí de tênis de mesa. Sensacional, cara. Eu fico feliz da vida quando eu vejo pessoas inteligentes conseguindo alcançar coisas que a gente, às vezes, tem até um pensamento negativo, assim, tipo, pô, será que isso vai acontecer? E aí, o pessoal do tênis de mesa consegue nos mostrar aí que qualquer coisa que você imagine é possível. Isso vale para o pessoal do futebol. Pô, eu falei uma vez que seria uma utopia naquele momento, lá em 2010, mais ou menos 2012, eu estava ao lado de um amigo meu, Aldemar Silva, que é da Crônica Esportiva também. Eu falei assim, cara, não daria para fazer um estádio aqui para a Zona Norte, nessa região aqui onde ficava o Macapaba Clube, né? Aquela região ali, as margens da BR e tal, antes de chegar. Por que não, se a cidade está se desenvolvendo muito naquela região? Aí, cara, parecia ali, naquele momento, inclusive a BR nem era duplicada, eu acho. A BR era estava passando pelo processo de transformação ainda, né? Não tinha aquelas passarelas, era bem precária ainda a estrutura. E nunca, eu acho que ninguém pensou nisso, né, cara? Uma possibilidade de fazer um estádio, uma arena, capacidade para 15, 20 mil torcedores, também na Zona Norte, cara. Por que não?

para receber partidas do Campeonato Amapaense naquela região ali. Eu acho que seria interessante pensar nisso de repente. E o pessoal aí do Tênis de Mesa mostrou que é possível quando você tem um grande projeto, quando você coloca suas ideias no papel. Muito bem, são 8 da noite, mais 12 minutos em Macapá. Vamos seguindo com o programa Na Marca do Pênalti, Joila. Só levanta um pouquinho o BG aí, Joila.

se resfriado é complicado, né? A gente pensa que vai embora e volta. Mas aí, só para complementar aqui o meu pensamento, quando a gente pensa uma situação que parece muito distante, a gente tem que imaginar também que pode ser possível. O pessoal ali, por exemplo, do trem disse que iria, inclusive aqui no programa na Marca do Pênalti, construir uma arena. A ideia era construir uma arena, cara, ali onde é o centro de treinamentos hoje do Peixão da Amazônia, no bairro do trem. E o pessoal tinha espaço lá, inclusive no outro dia que o Patrick William veio aqui e anunciou isso. Na verdade, eu acho que foi o presidente Luciano Marba que falou isso aqui, que iria ser construída uma arena, Arena do Santos. Eu falei assim, cara, impossível, velho, impossível. Mas aí depois eu fiquei pensando, cara, é possível sim, é possível. E aí, no outro dia eu peguei o carro, dei uma volta lá pelo bairro do Zeirão, e realmente tem vários terrenos ali naquela região, descendo ali o Vila Burger, né? Você desce ali, tem vários terrenos, cara, e daria pra fazer mesmo uma arena, lá onde é o centro de treinamentos do Santos. Então, às vezes, a gente vem com um sentimento, até pensamento pessimista, mas aí tem pessoas que surpreendem a gente pelo pensamento grandioso, pela capacidade de agregar, porque aí você não consegue fazer nada sozinho, você precisa de pessoas que venham agregar e ter esse mesmo pensamento. E eu só fico feliz, eu tô vendo a planta aqui da obra que vai acontecer lá do a obra, né, do vídeo do centro, do novo centro de tênis de mesa do Amapá. Esse negócio espetacular, cara, espetacular. E aí nós temos, por exemplo, muitas áreas, as margens da rodovia Norte-Sul, muitas áreas, naquele trecho ali que eu falei, até chegar ao Brasil Novo, tem uma região ali também, eu não sei se pode explorar, antes de chegar no Brasil Novo, do lado direito da BR, eu não sei como é aquela situação, se é particular, mas enfim, são ideias que vão surgindo e a gente vai, obviamente, também dando algumas sugestões aqui. Algumas pessoas podem falar, esse cara é louco, tá falando besteira. Eu tô falando, mas são ideias, como eu tô falando. De repente, se você tiver uma ideia bem mais plausível, você pode também participar e falar qual é a sua ideia, de repente, para desenvolver o esporte. O pessoal do tênis de mesa tá mostrando que é possível. O governo do estado já mostrou que é possível fazer um centro, um centro poliesportivo de alto padrão, como é o caso do Paulo Conrado aqui, climatizado. E a gente vai vendo muitas coisas legais acontecendo, né, cara? Muitas coisas legais. Então é isso aí que a gente fica feliz com essa situação. Vamos lá, são 8 horas e mais 16 minutos em Macapá, 8 da noite, 16 minutos. Vamos dar uma passada aqui na... Vou dar uma passada aqui na Copa Brasil, né? De futsal. Estreia com vitória, hein? O São José começou bem a sua caminhada na Taça Brasil de Clubes. O tricolor do Laguinho venceu o Coari Futebol Clube. Coari Futsal do Amazonas por 2-1 nesta terça-feira, 15, em vitória lá no Espírito Santo. Valdim jogou na seleção brasileira, o Valdim.

Valdin abriu o placar ainda no primeiro tempo. Na segunda etapa, Elan Delon apareceu aí para fazer o segundo gol e deixar o São José em boa vantagem. Mas teve emoção até o fim. O Coari descontou aí nos minutos finais. Colocou fogo na partida e partiu em busca do empate. Mas o pitbull da Amazônia soube sofrer, segurou a pressão e confirmou os primeiros pontos na competição. Então os gols foram anotados aí pelo Valdin e pelo Alain Delon. Vitória, portanto, do São José em cima do Coari do Amazonas por 2-0. Vamos lá, o que nós temos aqui ainda? Dá pra gente falar? Vamos falar do Campeonato Sub-20? Pra gente fechar esse primeiro blocão falando aqui das coisas do Amapá. Vamos falar aqui do Trem Desportivo Clube. Olha, o Trem venceu o Nacional e assumiu a ponta da chave B. O Trem conquistou mais uma vitória no Campeonato Amapaense Sub-20. A locomotiva venceu o Nacional por 3-0 e chegou aos 6 pontos da competição. O resultado, o Trem mantém 100% de aproveitamento após duas partidas e assume a liderança isolada da chave B, ganhando força na disputa por uma vaga nas semifinais. Já o Nacional fez uma estreia no estadual e segue sem pontuar. Difícil, né? Nacional começou mal, mas aí o Trem mostra sua força na base. 3-0 e a locomotiva já lidera a chave B do Campeonato Amapaense de Futebol Sub-20. 8:19 em Macapá, hora certa com o apoio cultural da Center Kennedy. 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O Platense vai vencendo o Fluminense por 2-1. Não sei se você lembra, amigo ouvinte, que na semana passada, o Fluminense fez 2-0 no Platense, no Maracanã. Muitos torcedores do Fluminense ficaram aborrecidos com a postura do time, porque fez 2-0 e se acomodou, achando que tinha resolvido a parada. Só que alguns torcedores falaram assim: pô, era pra gente ter vencido de pelo menos aí uns 4, velho, ou 3-0. É um resultado perigoso esse 2-0. O Platense fez 2-0, mandou para o espaço a vantagem construída pelo Fluminense na semana passada. Pulverizou. Mas aí, agora há pouco, já no segundo tempo, o Canóbio conseguiu marcar para o Fluminense. Está 2-1, no agregado 3-2 para o Fluminense. 17 minutos de bola rolando, segundo tempo de jogo lá na Argentina. Platense 2, Fluminense 1. Esse resultado ainda vai classificando aí o time do Rio de Janeiro. Olha, daqui a pouco tem agência Rádio Web, daqui a pouco a gente traz informações pra você. Abraçar mais uma vez aí meu amigo Belair Júnior, grande Belair do programa Bronca Pesada. Belair que está lá no canal 2, TV Cidade, canal 2.1. Grande Belair Júnior, meu amigo Fabrício Borges, do Rota 16 também. Alô Fabrício, aquele abraço. Inclusive o Fabrício me mandou mensagem agora. O Fabrício, daqui a pouco eu vejo aqui as suas mensagens, mas eu imagino já o que seja aqui. Vamos dar uma passada na La Liga. A bola rolou hoje, hein? O Rayo Vallecano venceu o Espanhol por 2-1. Nós tivemos também o Alavés perdendo em casa para o Valência 1-0, magrinho o resultado a favor do Valência. E o Elche perdeu em casa para o Real Madrid 3-2. Assanhado esse Elche, hein? Fez 2 gols no Real Madrid. Real Madrid marcou aí com o Dituro, aos 25 minutos, fez gol contra. Pois é, já falando, não conheço esse jogador aqui do Real. O Mbappé marcou o segundo gol aos

0: 33 minutos. E aí veio a reação do Elche no segundo tempo. Aos 21 minutos do segundo tempo, o Osório fez o primeiro gol do Elche. E o Ninho, Falcão Ninho, fez aí o segundo gol do Elche aos 83 minutos. Ou seja, aos 38 do segundo tempo. E a vitória saiu através do Espi, jogador do Fluminense aí, atração nessa temporada, aos 46 minutos da segunda etapa. 3-2 para o Real Madrid em cima do Elche. O que mais que nós temos aqui ainda? Sul-Americano, Vasco, como eu falei, vai vencendo já por 1-0 o Santa Fé. O jogo vai acontecendo lá em São Januário. Esse resultado vai dando a classificação para o time brasileiro. O Vasco conseguiu empatar com o Santa Fé lá na Colômbia 0-0 semana passada. Você conferiu, inclusive, aqui no programa da marca do pênalti. E agora o Duarte já faz 1-0 aí para o Vasco da Gama. 28 minutos do segundo tempo, 1 para o Vasco, 0 para o Santa Fé. E o Vasco tá jogando bem. O Vascão tá jogando bem pra caramba aí nessa partida. O Bruno Duarte, né? O cara coloca só Duarte aqui, aí brincadeira. Daqui a pouco tem 9:30 da noite, tem São Paulo e Boca Juniors. O primeiro jogo, inclusive, com casos de racismo. O pessoal lá, os torcedores da Argentina, do Boca Juniors, imitando macaco, olhando lá para os torcedores do São Paulo. E o jogo promete daqui a pouco no Morumbis. São Paulo e Boca Juniors jogando às 21h30. No primeiro jogo, 1-0 para o Boca. E agora o jogo da volta. Hoje nós tivemos também a Copa da Inglaterra, tá? E vitória do Bullies. 3-1 para cima do Burgess Rio. E o que mais que nós temos aqui? Campeonato Brasileiro da Série B, bola rolando nesse exato momento. Londrina vai derrotando a Ponte Preta pelo placar de 3-0. Náutico vai empatando com o Operário lá do Paraná em 1-1. Essas duas partidas estão no intervalo de jogo e daqui a pouco, às 9 da noite, o CRB, Clube de Regatas Brasil, joga contra o Esporte Clube do Recife. Vamos dar uma passada aqui na classificação do Campeonato Brasileiro da Série B, ver como está ficando a classificação com esses resultados parciais. Nós temos na liderança aqui o Novo Horizontino com 50 pontos, é o líder. O Juventude é o segundo colocado também com 50, o formato da Série B esse ano é diferente. Os dois primeiros já conseguem o acesso direto para a Série A do próximo ano. E do terceiro até o sexto colocado vão fazer aí uma espécie de play-off. O terceiro joga contra o sexto e o quarto joga contra o quinto. Então nós temos na terceira posição Vila Nova com 48 pontos. O Fortaleza é o quarto colocado com 48 também. O quinto colocado é o Criciúma com 47. E o Atlético Goianiense vai subindo aí com 46 pontos. Esse seria o G6 por enquanto do Campeonato Brasileiro da Série B. Aí lá embaixo na zona de rebaixamento... Lá embaixo na zona de rebaixamento nós temos aqui na 17ª posição o Avaí com 30 pontos, o Londrina com 28 pontos, o América Mineiro na vice-lanterna com 17 pontos e a Ponte Preta com 10. Essa é a classificação na zona de rebaixamento, portanto aí situação complicada desses times que eu falei para você. 8 da noite, 26 minutos, vai pro apoio cultural, né, Joel? Passei, oh meu Deus do céu. Vamos para o apoio cultural. Na volta tem outras informações para você aqui dentro do Na Marca do Pênalti.
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8h34 em Macapá, 8 da noite e 34 minutos. Daqui a pouco a gente vai falar sobre a situação lá no Congonhas. E daqui a pouco a gente vai falar sobre essa questão lá da Libertadores do Congonhas, futebol feminino, né? Vamos seguindo aqui, são 20 horas e 34 minutos. Vamos lá, tirar com a agência Rádio Web.

0: Vamos falar logo do Brasileirão aqui, ó. Show Zica! Bahia encerra jejum e entra no G4. Vitória sobre o Clube do Remo. Quem traz as informações é a Daniele Esperon.
1: O duelo entre Bahia e Remo em Salvador fechou a 27ª rodada do Brasileirão nesta segunda-feira. O tricolor de aço fez 2-1 e chegou na mesma pontuação do Atlético Paranaense na terceira posição da competição. Jean Lucas e Luciano Juba fizeram os gols do time baiano, enquanto Vitor Bueno descontou para os paraenses. O técnico Rogério Ceni explicou qual a estratégia que usou para esse jogo e gostou do que viu do seu time.
2: Acho que a intensidade para recuperar a bola nos dá mais tempo para ficar com ela. E depois a construção hoje a 3 foi muito bem executado. O plano de jogo, nós trabalhamos muito ontem, até fizemos pouco o tipo de jogada que nós treinamos. Mas todos com personalidade, Canu com personalidade jogando. A recuperação rápida faz com que o adversário chute essa bola, a gente tem tempo para se amar. As transições a nosso favor, eu acho que tira um pouco a linha de trás, não consegue se colocar. Eles não conseguem acompanhar Pulga e Kiki, né? Então acaba distanciando um pouco. Mas com o apoio do torcedor, é natural que o time comece a fazer mais transições do que normalmente faz quando está jogando fora de casa.
1: Se o Bahia ficou na parte alta da tabela, o mesmo não pode ser falado para o Remo, que terminou a rodada afundado na zona do rebaixamento, na 19ª posição, com apenas 23 pontos. Na próxima rodada, o Remo recebe o Santos no Mangueirão no sábado que vem. Já o Bahia visita o Atlético Paranaense na Arena da Baixada, no confronto direto que define quem vai terminar em terceiro lugar na rodada que vem. Agência Rádio Web com informações do Brasileirão, Daniele Esperon.
0: O Bahia pegou elevador. Pegou elevador legal, hein? Subiu para quarto, como disse a Daniela Esperon aí. Vamos conferir a classificação aqui logo do Brasileirão da Série A. O Flamengo é o primeiro colocado com 57. O Palmeiras tem 56, é o segundo colocado. O Clube Atlético Paranaense é o terceiro colocado com 46. E o Bahia tem o mesmo número de pontos do Atlético Paranaense.

0: 46 também. Nos critérios de desempate, o Atlético está na frente, né? Porque tem aí, tem gols a mais, né? Não, número de vitórias, né? São 13 vitórias do Atlético e o Bahia tem 12 vitórias agora. O Fluminense, que está jogando nesse exato momento pela Libertadores, tem 45 pontos e está na quinta posição. Essa é a briga pela Libertadores, tá, gente? Dentro da zona de classificação para a Sul-Americana, nós temos aqui o Cruzeiro com 42, o Atlético Mineiro com 39, o Coritiba com 38, o Red Bull Bragantino com 36, o Santos com 35, o São Paulo com 33. E aí, nem na zona e nem na zona de classificação para Libertadores e nem na zona de rebaixamento, nem na zona de classificação para Sul-Americana, nós temos daí na 12ª posição Vitória com 33, o Corinthians com 32, o Botafogo com 32, o Mirassol com 29 e o Grêmio com 28 pontos. Na zona da famigerada zona de rebaixamento, nós temos aqui o Vasco da Gama com 28 pontos, o Internacional com 28 pontos também, o Remo com 23 pontos e a Chapecoense é a lanterna aí, só tem 17 pontos. Situação de momento, portanto, do Brasileirão da Série A, né? Os próximos jogos aqui do Brasileirão da Série A, sabadão, 4 da tarde, Atlético Mineiro, Chapecoense, Mirassol e Botafogo, 5 da tarde, 6:30, 18:30, o Remo joga contra o Santos em Belém, às 20:30, o Vasco joga contra o Coritiba, jogo lá em São Januário, no Morumbis, às 21h, 9 da noite, no sábado também, São Paulo e Internacional, Arena do Grêmio, no domingo, 11 da manhã, Grêmio e Palmeiras, Neoquímica Arena, 4 da tarde, Corinthians e Fluminense, Barradão, também no domingo, 4 da tarde, Vitória e Cruzeiro, no Maracanã, no domingo, 18h30, o Flamengo joga contra o Red Bull Bragantino. Também no domingo, encerrando a rodada, o Atlético Paranaense joga contra o Bahia. Ou seja, você lembra lá na classificação que eu falei que os dois estão com 46 pontos? Pois é, e agora eles vão se enfrentar aí. Atlético Paranaense e Bahia, o mando é do Furacão. O jogo vai ser lá em Coritiba, na Arena da Baixada. 8h40 em Macapá, eu dou mais uma passada aqui na partida do Vascão da Gama e também na partida do Fluminense, o Vasco pela Sul-Americana, o Fluminense pela Libertadores. 82 minutos, ou seja, 37, é isso mesmo? Deixa eu pegar aqui, 37 minutos do segundo tempo. Platense 2, Fluminense 1, permanece Platense 2, Fluminense 1. Copa Libertadores no agregado 3-2, Flusão. Na Sul-Americana, o Vasco já faz o segundo gol, hein? 2-0 para o Vasco da Gama. Quem anotou o segundo gol foi o David. O passe foi do Rodrigues e o gol foi do David. 2-0, 81 minutos, ou seja, 36 do segundo tempo. O Vasco já vai encaminhando a sua classificação para a próxima fase da Copa Sul-Americana. 8h41, dá mais uma Agência Rádio Web ou na volta, Joel? Dá mais uma então? Vamos girar, Agência Rádio Web. Falei agora há pouco da Série B, vamos dar mais uma, vamos dizer assim, mais uma passada na Série B, vamos fazer o resumão. Série B tem um novo líder e rodada recheada de empates. Daniele Esperon.
1: Olá, está começando o Futebol de Acesso. Eu sou a Daniele Esperon e você vai ficar por dentro dos principais acontecimentos da rodada da Série B. Vamos lá?
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1: A 28ª rodada da Série B foi a rodada do 1-1. Dos 7 jogos que já rolaram, 3 terminaram empatados. Inclusive, por conta disso, que a Série B tem um novo líder, e é o Novo Horizontino, que ficou no empate com o Cuiabá em 1-1. Mesmo placar de Avaí e Vila Nova e o clássico entre Fortaleza e Ceará. Até agora, outro ponto chamou atenção na rodada. Apenas um mandante venceu e foi logo na abertura, 4-0 do Atlético.

0: Goianiense em cima do Criciúma. No mais, três visitantes venceram. São Bernardo 2, América Mineiro 0, Goiás 3-1 no Botafogo de Ribeirão Preto e o Atlético 2-0 no Juventude. O jornalista Cadu Macri fala sobre a rodada e a perda dos pontos do antigo líder Criciúma.
1: Então, Daniele, num recorte de últimas 5 rodadas, o Criciúma, que liderou a competição com alguma folga durante um tempo, fez só 3 pontos em 15 disputados. E aí é claro que vai perder espaço dentro da tabela de classificação e deixar a primeira posição e cair para o 5º lugar. Quem se aproveitou bem disso nesse recorte recente foi o Novorizontino, novo líder, de 15 pontos disputados, venceu 13, ou seja, 4 vitórias e um empate. Numa competição equilibrada como essa, não tem como não subir na tabela com essa sequência. Quem também aproveitou bem a sequência foi o Atlético Goianiense, o único mandante que venceu na rodada, como você citou, e agora já ocupa a 6ª posição, 1 ponto atrás da equipe do Criciúma. Há 5 rodadas, o Criciúma tinha uma diferença de 11 pontos para o Atlético Goianiense. Agora, eles estão colados na tabela e o Tigre tem 47 e o Dragão 46. Olhando para essa parte da tabela, os líderes estão conseguindo se manter no G6, o que é muito importante numa competição equilibrada. Já na parte de baixo, a definição para rebaixamento já está muito bem encaminhada para Ponte Preta e para América Mineiro. O Londrina está indo pelo mesmo caminho, mas ainda tem alguma possibilidade por conta dos duelos até o fim do campeonato. Faltam 11 rodadas. Então, Londrina, Avaí, Botafogo de São Paulo, Ceará são os 4, para mim, que lutam contra o rebaixamento.
0: E nesta terça-feira, 3 jogos fecham a 28ª rodada. O Londrina pega a Ponte Preta, o Náutico recebe o Operário e tem CRB Esporte. Você acompanha tudo da Série B do Campeonato Brasileiro aqui no Futebol de Acesso toda semana. Até a próxima.
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3: Ok, obrigado pelas informações, Daniela Esperon. Vamos aí fazer uma pausa, tomar um café grão de ouro, quentinho. Beleza, então, vamos lá para o apoio cultural. Na volta tem a reta final do programa Na Marca do Pênalti.
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16: 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Eu vou ficar.
17: Ok, de volta. 8 da noite, 51 minutos. É o seguinte, cara, essa denúncia aqui, obviamente que a gente vai falar de forma superficial, genérica, e a gente vai deixar o espaço aberto para os dois lados, tanto para o organizador da Copa, né, da Copa Libertadores do bairro do Congóis de futebol feminino, que é, eu fiquei aqui entendendo que é o Cleisson Matos. E também vou deixar o espaço aberto para quem se sentiu desvalorizado ou até mesmo se sentiu prejudicado, vamos dizer, nessa competição aí. Espaço aberto para os dois lados aqui no programa Na Marca do Pênalti. Mas vamos lá, porque essa reportagem aqui é do site do Bambam News, tá? Se você quiser a matéria na íntegra, você procura lá no site do Bambam News. Então o que diz aqui? O que deveria ser uma celebração do futebol feminino no bairro Congóis, em Macapá, terminou cercado por reclamações graves. Participantes da primeira Copa Libertadores Feminina do Congóis de 2026, coordenada por Cleisson Matos, denunciam atletas lesionadas, arbitragem despreparada, possível descumprimento do regulamento e tratamento grosseiro contra as mulheres que procuraram a organização para cobrar explicações.

0: As mensagens compartilhadas em um grupo da competição mostram um ambiente bem diferente daquele prometido no material de divulgação. Em vez de organização e valorização das jogadoras, sobram relatos de joelho machucado, olho e cabeça inchados, indignação e constrangimento. E aqui cita várias jogadoras, pessoal da comissão técnica de vários times reclamando. Então é o seguinte, gente. Espaço aberto aqui para as atletas que estão reclamando dessa situação. Espaço aberto para os diretores dos times que participaram, para os coordenadores dos times que participaram, que estão reclamando também da questão do regulamento que não foi cumprido. Espaço aberto para os árbitros, se quiserem se pronunciar sobre essa questão aí, porque foi citado aqui na reportagem que eles são despreparados. Espaço aberto para a coordenação da primeira Copa Libertadores de futebol feminino do bairro Congóis. Mas nós estamos aqui para fazer o registro dessa confusão que vem acontecendo lá no bairro Congóis. E a matéria completa, é uma matéria bem longa, bem extensa. Dá pra gente ver aqui, cadê? Ali, né? Aqui, Joel, dá aqui? Não. Bom, é uma matéria bem extensa, tá aqui, ó. Aí você vai lá no portal Bamban News e aí você lê na íntegra. Mas a gente deixa o espaço aqui para os envolvidos se manifestarem. 8:54 em Macapá, hora certa com o apoio cultural da Center Kennedy. É hora de girar com a agência Rádio Web. A informação não para, a informação para você a todo momento. Mercado da Bola. 5 vezes Renato Portaluppi. Técnico é anunciado pelo Grêmio. Quem traz as informações é a Daniele Esperon.
1: O Mercado da Bola começou a semana agitado, com o Grêmio anunciando Renato Portaluppi de volta à equipe gaúcha. Essa será a 5ª passagem de Renato pelo Grêmio. O contrato vai até o fim desta temporada. A diretoria foi rápida nas negociações após a demissão de Luiz Castro. A principal missão de Renato Portaluppi é fazer com que o Grêmio escape da zona do rebaixamento no Campeonato Brasileiro. Já no Santos, o meia Felipe Coutinho foi apresentado na Vila Belmiro. O meia confirmou o papel determinante de Neymar na decisão de assinar com o Peixe. Também falou sobre a sua saída com o Vasco.
2: O Vasco, para mim, sempre foi minha casa e eu fiz tudo o que foi possível da minha parte para voltar para o Vasco. Teve uma série de coisas que foram difíceis. Depois disso, eu tive que tomar essa decisão que foi a mais difícil da minha vida, para priorizar minha saúde e os meus familiares. Eu sabia das consequências e, enfim, mas eu fui totalmente honesto comigo, honesto com meus sentimentos, e em nenhum momento eu abandonei o Vasco.
1: Outro que foi apresentado no Santos também foi o lateral direito Rodinei. O contrato é até o fim de 2027 e em coletiva de imprensa ele demonstrou uma rápida adaptação ao clube, mas não foi fácil a decisão de deixar a Grécia para retornar ao Brasil. Agência Rádio Web com informações do Mercado da Bola, Daniela Esperon.
0: Muito bem, olha, vai pegar essa bomba aí o Renato Gaúcho, né, cara? Mais uma responsabilidade de salvar o Grêmio. Já salvou uma vez, ele pegou o Grêmio, se eu não me engano, na penúltima posição e conseguiu salvar o Grêmio. Fluminense também, se eu não me engano, conseguiu também o Renato Gaúcho. E agora o Grêmio está bem próximo da zona de rebaixamento e o Renato chega para assumir o comando do clube pela 5ª vez. Vamos ver aí como se sai o imortal sob comando agora do técnico Renato Portaluppi. Terminou a partida, hein? Fluminense derrotou o... Perdeu, na verdade. Fluminense perdeu para o Platense por 2-1 lá na Argentina. Mas como havia vencido a primeira partida, como havia vencido o primeiro jogo no Rio de Janeiro por 2-0, no agregado, o Fluminense conseguiu aí 3-2 e ficou com a vaga para a próxima fase da Libertadores, para a semifinal da Libertadores. O Fluminense é o primeiro brasileiro garantido na fase semifinal.

0: Terminou também pela Copa Sul-Americana, vitória do Vasco da Gama, 2-0 para cima do Santa Fé. Resultado que coloca o Vascão na próxima fase. Vasco da Gama está na fase final aqui, deixa eu ver, vai para a semifinal também da Copa Sul-Americana, o Vascão da Gama. Olha o Vasco da Gama aí, galera, se recuperando o Vascão, pelo menos aqui na Sul-Americana. No Campeonato Brasileiro, o Vasco está na zona de rebaixamento, é o 17º colocado, primeiro da zona, com 28 pontos, mas na Copa Sul-Americana vai mandando muito bem, obrigado. Olha só, dando uma passada aqui no Campeonato Brasileiro da Série B, jogos em andamento nesse momento. Nós temos aqui o Londrina fazendo 4-0 em cima da Ponte Preta. Que situação da Ponte, hein? Que situação da Ponte. Vai voltar para a Série C. E o Náutico vai empatando com o Operário lá de Ponta Grossa, lá no Paraná. Do Paraná, na verdade. O Operário é do Paraná. Esse Operário aqui não é aquele do Mato Grosso do Sul. Esse Operário aqui é do Paraná. Náutico 1, Operário também 1. Daqui a pouco, às 9 da noite, CRB e Esporte Clube do Recife. Pela Sul-Americana, São Paulo e Boca Juniors. Daqui a pouco também, jogando mais uma partida para você acompanhar, né? Campeonato Brasileiro, Série A1 feminina, tá? Nós teremos aqui o Bahia jogando contra o Corinthians. Daqui a pouco também, às 9h30 da noite, são as partidas que movimentam essa noite de terça-feira. 9h59, é ponto final no programa Na Marca do Pênalti. Agradecer o seu carinho, a sua audiência, coordenação de esportes do Garotinho do Mar Abaixo, Tarciso Franco. Obrigado, Joela de Lima. Coordenação geral da emissora é de Luiz Melo, Zilana Melo e Márlio Melo. Amanhã tem o programa Luiz Melo Entrevista a partir das 7h. Valeu, gente. Um grande abraço e até a próxima.
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0: 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E a hora certa.
1: 9:02.